0: segurança de 23 unidades da federação recuperou mais de 6 mil celulares roubados.
1: E resultou em quase 100 prisões, de acordo com os resultados parciais apresentados hoje.
0: Além do combate ao furto, o objetivo é desarticular a cadeia de receptação e comercialização ilegal desses aparelhos.
2: A operação Última Chamada envolve as forças de segurança de 22 estados e do Distrito Federal no combate ao roubo e à receptação de celulares. Nesta quarta-feira, foi apresentado um balanço parcial da operação, que teve início no dia 10 de agosto. Entre os resultados, mais de 6 mil aparelhos foram recuperados, de acordo com o diretor de Operações Integradas e de Inteligência, Anchieta Neri.
3: Foram mais de 100 inquéritos policiais conduzidos pelas 23 polícias civis que participaram das ações. Isso levou, até esse primeiro momento, a recuperação de mais de 6 mil celulares em todo o território nacional, bem como também mais de 100 prisões. 80 prisões em flagrante delito e mais de 20 prisões por mandado em razão das investigações conduzidas nos estados.
2: Mais de 33 mil notificações foram enviadas a pessoas que estavam em posse de aparelhos identificados como objetos de crime. A iniciativa integra a Política Nacional de Enfrentamento ao Roubo e Furto de Celulares, coordenada pelo Ministério da Justiça e Segurança Pública. Segundo o ministro da pasta, Wellington César Lima e Silva, os aparelhos fazem parte de uma cadeia maior.
4: O problema do celular que aflige e figura em muitas das pesquisas como uma das três principais questões que aflige a percepção de segurança pública faz parte de uma cadeia de celular que é furtado, roubado, que tem a receptação e que chega inclusive às mãos do crime organizado nos presídios. Então a única forma de enfrentar o problema é com integração com todas as polícias dos diversos estados.
2: Hoje o Brasil tem registrados mais de 3 milhões de celulares roubados com base nos dados do Banco Nacional de Celulares com Restrição, que reúne informações de aparelhos roubados, furtados ou extraviados no país. Agora será possível tratar esses dados, como disse o secretário nacional de Segurança Pública, Chico Lucas.
5: A gente está dando estrutura para os estados recuperarem esses celulares. A partir de agora, nós vamos dar rankings de restituição, rankings de notificação, dar transparência aos dados sobre o celular, e essa operação vai ser permanente para que a gente tenha redução dos números de roubo e furto celular.
2: O Banco Nacional de Celulares com Restrição é uma ferramenta do programa Celular Seguro, criado a partir de informações dos boletins de ocorrência registrados em todo o país. Qualquer pessoa, antes de adquirir um celular usado, deve verificar por meio de aplicativo ou do portal Celular Seguro se o aparelho possui alguma restrição. Para isso, basta ter o e-mail do celular. Ele aparece na embalagem original do equipamento ou no discador ao teclar asterisco jogo da velha 06 jogo da velha. Reportagem Luciana Colares de Holanda.
1: É recomendado o cadastramento de aparelhos no celular seguro para proteger dados, definir contatos de confiança e bloquear o equipamento rapidamente em caso de roubo, furto ou perda.
0: Para isso é necessário baixar o aplicativo Celular Seguro ou acessar o site oficial do programa utilizando sua conta gov.br.
1: Quem está se preparando para as provas do Enem, o Exame Nacional do Ensino Médio, conta com uma ferramenta para reforçar os estudos.
0: É o aplicativo MEC Enem, que reúne conteúdos, questões e recursos que ajudam os estudantes a revisar os principais assuntos cobrados na prova.
1: O exame ocorre durante dois domingos seguidos, 8 e 15 de novembro.
6: Estudante do terceiro ano do ensino médio, Maria Clara da Ponte, de 17 anos, sonha em cursar medicina. Na preparação para o Enem, ela encontrou no celular uma ferramenta para reforçar os estudos. Maria Clara usa o aplicativo MEC Enem para resolver questões e identificar os conteúdos em que ainda precisa melhorar.
7: Ele me mostra exatamente os pontos que eu tenho errado e me ajuda a ir evoluindo com as questões. Então, não basta só saber o conteúdo teórico, eu preciso saber aplicar. Então, o aplicativo ele ajuda bastante a, por meio das questões, eu entender onde eu preciso melhorar. O simulado também ajuda bastante a treinar o tempo de prova.
6: No aplicativo MEC-ENEM, o estudante pode estudar todas as áreas cobradas no Exame Nacional do Ensino Médio: linguagens, ciências humanas, ciências da natureza e matemática. O aplicativo oferece trilhas de estudo e simulados completos com questões de provas anteriores. Também tem um assistente virtual com inteligência artificial que ajuda a montar cronogramas personalizados e a tirar dúvidas. A ferramenta ainda permite fazer a transcrição e a correção automatizada de redação. O estudante pode acompanhar conquistas e pontuações e compartilhar a evolução nas redes sociais. Segundo o secretário executivo do Ministério da Educação, Rodolfo Cabral, a plataforma identifica o nível de conhecimento do estudante e, a partir daí, direciona a preparação.
8: Assim que um estudante entra no MEC-ENEM, ele vai fazer algumas questões de exames passados e a plataforma já vai fazer o nivelamento, testar qual é a situação daquele estudante naquele momento de preparação e já vai fazer todo um guia de estudos com base no nível que aquele estudante atingiu. E ainda a gente tem também um assistente virtual, que vai responder perguntas, vai tirar dúvidas e vai também preparar todo um cronograma de estudos de acordo com o nível do estudante e também de acordo com a periodicidade que ele usa a plataforma.
6: Para o professor do Centro de Ensino Médio 3 de Taguatinga, no Distrito Federal, Leonardo Pinelli, ferramentas como essa podem transformar um aparelho que já faz parte do dia a dia dos estudantes em aliado na preparação para a prova.
9: Ter ali na mão o acesso a um aplicativo onde você pode resolver questões, que é uma das, a gente já sabe, uma das melhores formas de se estudar para uma prova, ter acesso ao conteúdo e agora com a IA, também tem no aplicativo, você pode estabelecer um diálogo, ou seja, uma forma que é mais aceitável de você acessar o conteúdo, de você perguntar e responder sem ter que demorar tanto tempo pesquisando.
6: Para acessar o MEC-ENEM, é só baixar o aplicativo no celular ou entrar na plataforma pela internet no computador. O acesso é feito com a conta gov.br. Reportagem Jéssica Gonçalves.
0: E professores da rede pública estadual e do Distrito Federal vão atuar na mobilização dos estudantes e no acompanhamento das provas do Enem.
1: A indicação dos docentes será feita pelas secretarias de educação entre 8 e 18 de setembro.
0: Os selecionados devem ter smartphone com internet móvel e não podem ter parentes de até terceiro grau inscritos no Enem no mesmo município de atuação.
1: Haverá capacitação à distância e, ao final do processo, os participantes serão remunerados por meio do auxílio de avaliação educacional.
0: As provas do Enem ocorrem nos dias 8 e 15 de novembro. Para saber mais, acesse gov.br/mec.
1: As empresas têm até o fim do mês para informar dados sobre remuneração de empregados, igualdade salarial entre homens e mulheres e políticas para a diversidade.
0: Os dados vão embasar mais um relatório de transparência salarial.
10: Em 2010, quando começou a trabalhar na indústria automotiva que fica em Porto Real, no Rio de Janeiro, Josiele Viana era a única mulher na linha de montagem de portas. Tempos depois, ela foi promovida para atuar na formação de novos empregados. Hoje, vê com satisfação o aumento do número de mulheres na fábrica.
11: Antes, o número de mulheres era muito pequeno. Na linha de porta, durante anos, eu era a única mulher. E hoje, nós temos a maioria de mulheres. E elas podem imaginar que, se elas engravidarem, elas vão ter um período de descanso, elas vão ter uma licença maternidade de 180 dias. Elas se sentem assistidas.
10: Uma das colegas de trabalho da Josiellen é a Daniele de Araújo Silva. Ela está há quase 4 anos na montadora e agora vai liderar uma das equipes de operação.
12: Eu acho que eu posso ser uma inspiração, né? Que as meninas já começam a ganhar mais espaço, já gera um desejo diferente, uma curiosidade de correr atrás e além também. E você é capaz e pode sim exercer um cargo bem diferente do que você ocupa hoje.
10: E a participação das mulheres no mercado de trabalho é um dos temas que estão sendo informados pelas empresas neste mês. Até o dia 31 de agosto, as empresas com mais de 100 empregados devem atualizar os dados salariais e de diversidade no portal Emprega Brasil. A medida está prevista na Lei de Igualdade Salarial de 2023 e permite também traçar um diagnóstico da participação de mulheres em cargos de liderança. A subsecretária de Estatística e Estudo do Trabalho do Ministério do Trabalho e Emprego, Paula Montagnier, aponta o que deve ser informado pelas empresas.
13: A gente pergunta informações se que tipo de situação altera salário das pessoas. A gente também pergunta sobre ações que as empresas fazem para contratar mulheres, para aumentar a diversidade de pessoas que trabalham nas suas equipes, e pergunta também sobre ações que as empresas fazem para garantir que as que estão apoiando as ações de família e parentalidade.
10: A partir desses dados é gerado o relatório de transparência salarial e as empresas recebem orientações sobre como diminuir as desigualdades. Nos casos em que a diferença é mais acentuada, há a possibilidade de multa. Reportagem Luana Karen.
1: O relatório de transparência salarial pode ser preenchido no portal Emprega Brasil, no site empregabrasil.trabalho.gov.br.
0: Segundo o IBGE, as mulheres com mais de 60 anos já somam 17 milhões e 800 mil pessoas, o que representa 8,8% da população total do nosso país.
1: Pensando nisso, o Fórum Nacional pelo Protagonismo das Mulheres Idosas foi criado para fortalecer a participação social e ampliar o diálogo sobre políticas públicas voltadas a esse público.
0: E organizações da sociedade civil interessadas terão a oportunidade de participar.
1: O Ministério das Mulheres abriu chamada para selecionar organizações que atuem na defesa dos direitos das mulheres idosas e na temática do envelhecimento.
0: São 7 vagas, 5 delas para representantes das diferentes regiões do país e 2 para organizações de abrangência nacional.
1: A coordenadora de formação e articulação da política de cuidados do Ministério das Mulheres, Luísa Lucchesi, explicou como será a atuação das organizações durante o fórum.
14: Então, a atuação dessas organizações de sociedade civil, que terão as suas representantes nesse fórum, se dará a partir das discussões que serão movimentadas nesse fórum, que é um fórum de caráter consultivo, para indicar exatamente quais são os caminhos que a política pública precisa seguir e deve seguir no campo das mulheres idosas, né? A gente não quer fazer uma discussão sobre as necessidades e as políticas públicas das mulheres idosas sem as mulheres idosas. Nada sobre nós sem nós, né? A gente está seguindo essa lógica.
0: O edital do chamamento foi divulgado no Diário Oficial da União no dia 7 de agosto e as organizações podem se inscrever em até 30 dias após a publicação.
1: As inscrições são gratuitas e devem ser feitas exclusivamente pela internet, por e-mail no endereço cgpc@mulheres.gov.br.
0: O INSS voltou a alertar a população sobre golpes que tentam enganar aposentados e pensionistas.
1: Dessa vez, criminosos enviam uma mensagem de texto via celular sobre suposto corte de benefícios por falta de prova de vida.
15: O INSS reforça o alerta contra fraudes que usam a prova de vida para fazer vítimas entre segurados da Previdência. Os golpistas costumam enviar uma mensagem SMS com link de acesso para o celular das vítimas. O conteúdo falso informa sobre um suposto corte de benefícios. Para saber se a mensagem é verdadeira, é preciso estar atento a alguns sinais, como explica a presidente do INSS, Ana Cristina Silveira.
16: Se você receber uma mensagem do governo federal pelo WhatsApp, verifique se ela foi enviada pela conta oficial identificada com o selo azul de verificação. O INSS nunca solicita dados pessoais, senhas ou qualquer tipo de pagamento.
15: A prova de vida é feita de forma automática por meio do cruzamento de informações entre as bases de dados do governo. Apenas os segurados que não tiverem essas movimentações identificadas pelos sistemas são chamados a regularizar a situação pelo WhatsApp do gov.br ou pela caixa postal da conta Gov. De acordo com a presidente do INSS, Ana Cristina Silveira, o cruzamento de informações garante o pagamento em dia com total segurança.
16: A prova de vida é um procedimento importante para garantir a continuidade do pagamento do benefício com segurança. Se for necessário realizá-la, o procedimento pode ser feito de forma simples e segura. Basta comparecer à agência bancária onde você recebe o benefício. Outra opção é fazer a comprovação pelo site ou aplicativo Meu INSS.
15: Em caso de dúvida, aposentados e pensionistas podem ligar para a central telefônica 135 de segunda a sábado, das 7 da manhã às 10 da noite. Para acessar a plataforma Meu INSS, basta entrar no endereço meu.inss.gov.br ou baixar diretamente na loja de aplicativos do celular. O acesso aos serviços precisa do login na conta Gov. Reportagem Edinaldo Júnior.
0: Ela faz bem para o coração, aumenta músculos e ainda diminui o estresse.
1: Estamos falando da bicicleta, que para muitos vai além do lazer. É um meio de transporte.
0: E hoje, Dia Nacional do Ciclista, vamos falar desse meio de transporte, utilizado por mais de 4 milhões de brasileiros como forma de locomoção para o trabalho.
1: A bicicleta é companheira do brasiliense Rafael Dornelles em vários momentos do dia, desde as atividades de lazer até os deslocamentos para compromissos que ele tem como coordenador da organização não governamental Rodas da Paz, que promove a mobilidade urbana sustentável e pacífica.
17: A bicicleta é meu principal meio de transporte e é uma forma de você se locomover pela cidade, trazendo saúde, uma forma sustentável. Uma forma que impacta menos a cidade, tanto financeiramente quanto espacialmente, e traz uma alegria que é específica da bicicleta.
1: Dados do IBGE apontam que 4 milhões e 400 mil brasileiros, que representa 6,2% da população, vão de bicicleta para o trabalho. O ciclismo, assim como a caminhada, é chamado de meio de transporte ativo ou não motorizado. Significa que só depende da força do próprio ser humano. Além do benefício para a saúde, essa forma de deslocamento traz outras vantagens, como explica Marcos Daniel dos Santos, secretário nacional de mobilidade urbana.
18: E hoje o brasileiro gasta quase 20% da sua renda para poder se deslocar, seja para botar combustível no carro, ou seja para pagar o transporte público. Então quando você coloca a bicicleta, você está reduzindo o que você usa para se deslocar no dia a dia da cidade. Nem que deixa de andar de carro para andar de bicicleta, é menos um carro. É mais espaço disponível, é menos poluição. O custo como um todo de se manter uma cidade que pedala muito, você vai ver que é um custo menor para o poder público. Por quê? Porque é menos gestão de trânsito, é menos manutenção viária.
1: Para o especialista em mobilidade da Universidade de Brasília, pastor Willy Gonzalez, a magrela ainda precisa conquistar seu espaço no trânsito.
19: Em se tratando especificamente de áreas urbanas mais centrais, o problema é um pouco maior relativo à questão da segurança, né? E o conflito com veículos de maior porte em espaços que realmente a bicicleta não tem condição de poder, digamos, competir. Nesse sentido, espera-se que continuem as políticas que o Brasil vem desenvolvendo para tornar a bicicleta um modo mais seguro, né?
1: Desde 2012, o Brasil possui a Política Nacional de Mobilidade Urbana, que define regras para o deslocamento nas cidades. E uma das principais diretrizes é a priorização dos meios de transporte ativos, ou seja, a caminhada e o deslocamento por bicicletas. O dia 19 de agosto celebra a importância do ciclista no trânsito das cidades e da bicicleta como meio de locomoção. Reportagem Graziele Bezerra. Sancionada a lei que prevê a ampliação da lista de produtos prevista no programa de venda de balcão.
0: A medida também autoriza a realização de leilões públicos para a formação de estoques de produtos agrícolas.
20: O programa de comercialização direta de insumos permite a compra por criadores rurais de pequeno porte. Ficam autorizadas as compras de milho, sorgo, caroço de algodão, farelo de soja e farelo de milho. A nova lei também incluiu os aquicultores como público do programa de venda em balcão. Cooperativas de produção agropecuária e associações formadas por agricultores familiares também poderão participar. O pré-requisito é que os beneficiários estejam cadastrados no Sistema de Cadastro Nacional de Produtores Rurais e demais agentes, o SICAM. Além dos novos produtos, a legislação estabelece limites mensais para a aquisição dos produtos destinados à alimentação animal. O máximo que pequenos criadores poderão comprar por mês é de até 27 toneladas. Já as cooperativas e associações de agricultores familiares poderão adquirir até 80 toneladas mensais. mensais. As compras poderão ser feitas por meio de leilões públicos. A medida também prevê a aquisição de produtos básicos da política de garantia de preços mínimos por valores de até 25% acima do preço mínimo vigente no estado onde ocorrer a compra. O objetivo é permitir a formação de estoques públicos que possam ser utilizados em ações de abastecimento e segurança alimentar. Daniele Popov para A Voz do Brasil.
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0: Fique agora com o Minuto do TCU. Em seguida, as notícias do Poder Judiciário e do Congresso Nacional. Boa noite.
1: Boa noite, até amanhã.
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0: 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Você vai ouvir agora notícias do Poder Judiciário.
22: Supremo decide por unanimidade ampliar o alcance das medidas protetivas previstas na Lei Maria da Penha.
23: TST decide que trabalhador pode entrar na justiça na cidade onde ele mora, mesmo não sendo local de trabalho.
22: STJ imposta novos presidente e vice para o biênio 2026-2028.
23: Boa noite, eu sou o Arthur Filho.
22: E eu sou Walter Lima.
23: O plenário do Supremo Tribunal Federal decidiu na sessão de hoje que medidas protetivas da Lei Maria da Penha podem ser aplicadas em casos de violência contra a mulher fora do âmbito doméstico e familiar. Este mês, a norma completou 20 anos.
22: O caso concreto tratava da negativa de aplicação das medidas protetivas pela Justiça de Minas Gerais, sob o argumento de que não havia relação familiar ou afetiva entre a vítima e o agressor.
23: O presidente do STF, ministro Edson Fachin, é o relator do processo. Para ele, a ausência de relação íntima de afeto não afasta a incidência das medidas protetivas quando presentes elementos característicos da violência baseada no gênero.
22: Os demais ministros acompanharam o entendimento do relator por unanimidade.
23: Tomaram posse hoje como presidente e vice-presidente do STJ e do Conselho da Justiça Federal, respectivamente, os ministros Luiz Felipe Salomão e Mauro Campbell Marques.
22: A solenidade contou com a presença de autoridades dos três poderes. Fátima Uchoa.
24: Em discurso, o presidente do STJ, ministro Luiz Felipe Salomão, destacou algumas prioridades para o biênio 2026-2028. Segundo ele, o tribunal se prepara para iniciar um novo tempo dentro do sistema de justiça com a implementação do filtro da relevância da questão federal e todas as mudanças regimentais necessárias para a corte funcionar dentro dessa nova lógica. Segundo Salomão, a qualidade das decisões, a transparência e o acesso dos cidadãos serão preocupações permanentes com o uso da inteligência artificial e das ferramentas tecnológicas a serviço da sociedade.
23: TST decide que em situações excepcionais, trabalhador pode ajuizar a ação na cidade onde mora, mesmo que não seja o local onde trabalhou.
22: A regra geral continua sendo a do local da prestação dos serviços. Simone Moura.
2: O Tribunal Pleno do TST definiu que, em casos excepcionais, o trabalhador pode ajuizar ação na cidade onde mora, mesmo que não tenha sido contratado ou trabalhado no local. Pela regra geral, prevista no artigo 651 da CLT, o processo deve correr onde o serviço foi prestado. No entanto, o TST flexibilizou essa regra para garantir o acesso à justiça em casos de doença ocupacional, vulnerabilidade ou quando o deslocamento for caro demais. A decisão foi tomada a partir do caso de um jogador de futebol que morava em São Paulo e foi contratado por um clube de Rondônia. Ele ajuizou a ação depois de sofrer uma lesão no início dos treinos. O relator, ministro Lélio Bendes Correia, destacou que as mudanças na Justiça do Trabalho, como o processo judicial eletrônico e o juízo 100% digital, reduziram as barreiras geográficas para o acesso à justiça. Para o TST, no entanto, a flexibilização não pode prejudicar o direito de defesa da empresa. A tese foi fixada pelo rito dos recursos repetitivos e deve orientar decisões em todo o país.
23: Justiça Federal determina a adoção de medidas urgentes para preservar Igreja e Casa da Ordem Terceira do Carmo, no Centro Histórico de Salvador.
22: Decisão atende a pedido do MPF e estabelece prazos para vistoria, plano emergencial e execução de obras de contenção. Sabrine Menezes.
4: De acordo com a ação movida pelo Ministério Público Federal, a igreja está interditada desde 2025, com risco de desabamento por conta do apodrecimento de estruturas de madeira e assoalhos. Com a decisão, a Ordem Terceira do Carmo, responsável pelo imóvel, deve remover e catalogar em até 30 dias os escombros resultantes de um desabamento acontecido em 2025. Uma vistoria técnica deverá ser conduzida em até 2 meses e um plano emergencial de intervenção deverá ser apresentado ao IFAM em até 3 meses e executado em 6 meses após sua aprovação.
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23: A você, uma boa noite.
22: E até amanhã.
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1: Eu sou Paula Groba.
2: E eu sou Humberto Pinheiro.
1: E estes são os destaques de hoje do Jornal do Senado, que começa agora.
2: Uso de aeronaves em transporte de equipes médicas e órgãos para transplante pode ser ampliado.
1: Senado analisa a criação de um fundo de amparo a crianças órfãs.
2: Especialistas avaliam avanços do sistema de escola em tempo integral, com mais matrículas e menos evasão.
1: Boa noite.
2: Boa noite.
1: O programa Escola em Tempo Integral tem ampliado o acesso dos estudantes à jornada estendida e também contribuído para reduzir o abandono escolar. A conclusão é de debatedores que apresentaram dados que mostram um aumento de 13 pontos percentuais nas matrículas em tempo integral e uma redução de 20% no abandono escolar. O tema foi discutido hoje em uma audiência pública no Senado.
2: A região Nordeste lidera o número de matrículas em tempo integral no país e estudantes pretos e pardos são a maioria entre os beneficiados. A Comissão de Educação agora avalia os resultados e os desafios do programa. A repórter Raíssa Abreu tem os detalhes.
3: A iniciativa de avaliar o Escola em Tempo Integral foi da senadora Damares Alves, do Republicanos do Distrito Federal. Um dos convidados, o presidente do Conselho Nacional de Educação, César Calegari, disse que a proposta curricular está entre os principais critérios de qualidade da modalidade sugeridos pelo órgão.
4: A educação integral não é apenas um contraturno em que se repete de alguma maneira o que se faz no turno anterior. Exige uma nova concepção curricular e os projetos políticos pedagógicos das escolas devem refletir uma concepção curricular integral.
3: Damares Alves voltou a frisar que pretende finalizar as audiências e a coleta dos dados antes da votação da Lei de Diretrizes Orçamentárias.
5: Eu não tenho política pública fortalecida sem dinheiro. E o lugar de discutir o orçamento é nessa comissão.
3: Também participaram do debate a gerente do Instituto Sonho Grande, Josiara Muniz, a secretária de Educação do Ceará, Jucineide Fernandes, e a representante da Confederação Nacional dos Trabalhadores em Educação, Odisseia Pinto de Carvalho.
1: E um projeto apresentado recentemente no Senado pode reduzir o custo da adrenalina autoinjetável usada por pessoas que correm risco de anafilaxia, uma reação alérgica grave e de evolução rápida.
2: A proposta da senadora doutora Eudócia prevê isenção do imposto de importação para o medicamento quando importado por pessoa física para o uso próprio. A reportagem é de Yasmin Rodrigues.
6: A anafilaxia pode provocar uma queda rápida das condições de saúde e ameaçar a vida do paciente. E a adrenalina é o principal recurso para conter a reação, mas o custo da importação da adrenalina autoinjetável pode dificultar que pacientes mantenham o produto disponível para uma situação de emergência. A gravidade da anafilaxia e a importância da adrenalina em uma emergência foram discutidas em audiência pública na Câmara dos Deputados. A médica Fátima Rodrigues, da Associação Brasileira de Alergia e Imunologia, explica a rapidez com que uma reação pode evoluir e o risco para o paciente.
7: É uma reação alérgica grave. É de evolução rápida e ameaça a vida. Essa evolução pode demorar de 15 a 30 minutos para um choque anafilático e a taxa de letalidade pode chegar a 17%, principalmente se a gente não tiver o recurso da adrenalina autoinjetável.
6: O projeto prevê a retirada do imposto de importação da adrenalina autoinjetável destinada ao tratamento da anafilaxia quando a compra for feita por pessoa física para o uso próprio. A autora do projeto, senadora doutora Eudócia, do PSDB de Alagoas, acredita ainda que a proposta pode incentivar a nacionalização da produção da adrenalina autoinjetável, reduzindo a dependência de importações no futuro. O texto segue para análise das comissões do Senado.
1: A Comissão de Constituição e Justiça iniciou a análise do projeto de lei que cria um fundo de amparo às crianças órfãs.
2: O objetivo da medida é garantir suporte financeiro e assistencial a crianças e adolescentes que perderam pais ou cuidadores primários. Repórter Bruno Lourenço.
8: O texto prevê a criação de um auxílio financeiro direcionado aos guardiões legais de baixa renda, além do repasse de verbas para fortalecimento de instituições e programas de acolhimento familiar. O relatório lido pelo senador Hamilton Mourão, do Republicanos do Rio Grande do Sul acolheu sugestões da sociedade civil apresentadas em audiências públicas. Mourão explicou a opção pelo financiamento do programa por meio da destinação de parcela da arrecadação de loterias federais.
9: A opção de financiar o FACOR com parcela da arrecadação de loteria revela-se adequada sob a ótica de política pública, utilizando receita não tributária de caráter voluntário para o apostador e já tradicionalmente destinada a finalidades sociais. A redução do percentual destinado ao agente operador da loteria atende ao princípio da responsabilidade fiscal, na medida em que realoca recursos dentro do próprio sistema lotérico, sem ampliar gastos ou comprometer a viabilidade operacional da loteria.
8: 5% dos recursos arrecadados pelo fundo serão destinados a estudos e pesquisas sobre a orfandade no Brasil. O benefício, condicionado à baixa renda familiar e vinculado ao guardião legal do órfão, permite o acúmulo com outros auxílios, como BPC e Bolsa Família.
1: Uma aeronave parada em um aeroporto pode representar mais do que um voo que não aconteceu. Pode significar tempo perdido para uma equipe médica ou até para um órgão que precisa chegar a um paciente.
2: É para dar mais agilidade a esse tipo de transporte que o Senado pode analisar uma nova proposta. O projeto prevê o ressarcimento de pessoas e empresas particulares que disponibilizarem aeronaves para essas operações. Repórter Alexandre Campos.
10: Pelo texto, as empresas e pessoas sem certificado de operador aéreo que disponibilizarem suas aeronaves particulares para o transporte de equipe de saúde ou de órgãos, tecidos e partes do corpo humano para fins de tratamento ou transplante no âmbito do Sistema Único de Saúde serão ressarcidas pelos custos operacionais do voo. Além disso, estarão isentas do pagamento de tarifas aeroportuárias e de navegação aérea. Autor do projeto, o senador astronauta Marcos Pontes, do PL de São Paulo, lembrou que atualmente a rede de transporte conta com apoio das companhias aéreas comerciais e dos aviões da Força Aérea Brasileira.
11: Mas aí você tem o órgão doado. Tem alguns deles que tem limite muito curto para se tirar de um corpo e colocar no outro. E perde-se muitos órgãos dessa forma, porque não tem como transportar. A Força Aérea tenta, mas ela não tem recurso para fazer esse transporte no Brasil todo, o tempo todo. Aí você tem os aviões parados. Por que não utilizar esses aviões dos empresários que estão no avião parado no hangar, para que eles possam transportar esses órgãos e salvar uma vida?
10: O projeto ainda permite que, por meio de convênio com a União, Estados, Municípios e Organizações Sem Fins Lucrativos, o Sistema Nacional de Transplantes coordene o cadastro das pessoas e empresas que queiram disponibilizar seus aviões, de modo a acioná-las quando necessário e compensá-las após a prestação do serviço de transporte.
1: A semana de vivência legislativa do programa Jovem Senador começou com a posse dos 27 estudantes da rede pública, que assumiram o mandato como jovens senadores.
2: Os participantes também elegeram a mesa diretora e as meninas foram protagonistas. Pela primeira vez, todos os cargos da mesa serão ocupados por jovens senadoras. Repórter Lana Dias.
12: Os estudantes vencedores do concurso de redação agora passarão a semana no Senado, experimentando o trabalho parlamentar na prática. Na sessão de posse, o senador Paulo Paim, do PT do Rio Grande do Sul, presidente do Conselho do Projeto Jovem Senador, destacou a importância do tema da redação deste ano, Democracia nas Redes Sociais, como construir um debate saudável.
13: Discutir democracia nas redes sociais é discutir o próprio futuro da nossa gente, do nosso povo, do nosso país. E vocês jovens, estão no centro desse debate.
12: A jovem senadora Yolanda Paiva Favacho Ribeiro, representante do Pará, foi eleita presidente da mesa diretora, 100% ocupada por meninas. Ela focou seu discurso no combate à desigualdade no país.
14: Estar aqui hoje, representando os nossos estados, é um motivo de grande orgulho, mas também nos traz a consciência de que muitos jovens brasileiros não encontram a estrutura nem o suporte necessário para alcançar espaços como jovem senador.
12: Cerca de 240 mil estudantes e mais de 5 mil escolas participaram do concurso de redação.
15: Eleições 2026.
1: Termina nesta quinta-feira, dia 20 de agosto, o prazo para eleitores solicitarem a transferência temporária da sessão eleitoral. A medida permite votar em uma cidade diferente daquela onde o eleitor tem domicílio eleitoral.
2: O serviço está disponível no cartório eleitoral mais próximo ou pelo autoatendimento no site do Tribunal Regional Eleitoral do seu estado. Música. Com edição de Paula Groba e trabalhos técnicos de João Lira, o Jornal do Senado fica por aqui. Acompanhe agora as notícias da Câmara dos Deputados. Boa noite.
1: Boa noite e até amanhã.
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16: Câmara aprova proteção de servidor que denunciar violência contra criança.
17: A proposta amplia as exigências para permanência e naturalização no Brasil.
16: Avança projeto que cria dia do plantio de árvores a ser celebrado em maio.
17: Deputados obrigam a escola a mudar sinal sonoro para não incomodar autistas.
16: Boa noite. A Câmara aprovou a obrigatoriedade de escolas alterarem qualquer sinal sonoro para não incomodar alunos com autismo. A repórter Paula Bittar acompanhou a votação e explica como isso pode ser feito.
18: A Comissão de Constituição e Justiça da Câmara aprovou uma proposta que obriga escolas públicas e privadas a substituírem os sinais sonoros para não gerar incômodos sensoriais aos alunos com transtorno do espectro autista, TEA. A medida será aplicada sempre que solicitada pelos pais ou responsáveis. O texto aprovado inclui a obrigatoriedade da substituição dos sinais sonoros na Lei Berenice Piana, que trata dos direitos das pessoas com TEA. Relator na comissão, o deputado Alex Manente, do Cidadania de São Paulo, destacou que a proposta busca garantir respeito às necessidades específicas das pessoas.
19: A aprovação desse projeto é uma vitória muito importante para toda a comunidade atípica. Ela faz com que o respeito a essas pessoas esteja presente naquilo que é mais sagrado, que é na educação, onde a partir de agora não será mais um sinal sonoro que prejudica a qualidade de vida e a sensação de todas as pessoas com transtorno do espectro autista.
18: O projeto que obriga as escolas a substituírem os sinais sonoros para não gerar incômodos sensoriais aos alunos autistas já pode seguir para análise do Senado, a menos que haja recurso para votação pelo plenário da Câmara. Da Rádio Câmara, de Brasília, Paula Bittar.
15: Educação.
17: Ricardo Maia, do MDB, apoia a criação da Universidade Federal do Nordeste da Bahia para ampliar o acesso ao ensino superior no sertão do estado. Autor do projeto que autoriza a implantação da instituição, o deputado pede urgência na análise da matéria.
16: Ricardo Maia argumenta que outras regiões da Bahia já contam com universidades federais, enquanto estudantes do Nordeste do estado ainda precisam realizar longos deslocamentos para cursar o ensino superior público. Ele considera que a nova universidade vai contribuir para o desenvolvimento local.
15: Saúde.
17: Stefano Aguiar, do PSD de Minas Gerais, propõe que os usuários do SUS tenham acesso em tempo real a informações sobre a regulação de consultas, exames, cirurgias e outros procedimentos. A plataforma deve informar a posição do paciente na fila e o tempo médio estimado para atendimento.
16: A proposta também prevê a divulgação de dados consolidados por região para facilitar o acompanhamento da demanda e da oferta de serviços. Segundo Stefano Aguiar, a medida amplia a transparência, fortalece o controle social e contribui para identificar desigualdades no acesso aos serviços do SUS.
15: Meio ambiente.
17: Comissão aprova a criação do Dia Nacional do Plantio de Árvores. Saiba mais sobre o assunto na reportagem de Júlia Lopes.
20: O plantio de árvores é uma das estratégias mais eficazes e acessíveis para a recuperação ambiental e o enfrentamento da crise climática. As árvores ajudam a preservar nascentes, aumentam a fertilidade do solo, servem de habitat para diversas espécies e melhoram a qualidade do ar. Nesse contexto, a Comissão de Meio Ambiente da Câmara dos Deputados aprovou um projeto de lei que institui o Dia Nacional do Plantio de Árvores, a ser celebrado em 23 de maio. Segundo o autor da proposta, deputado Pedro Uquizai, do PT de Santa Catarina, a data pretende incentivar a criação de uma cultura de valorização das florestas e de mobilização ambiental, com foco na recuperação de áreas degradadas e na restauração ecológica. Para o relator da proposta, deputado Newton Tato, do PT de São Paulo, O projeto também fortalece os compromissos internacionais assumidos pelo Brasil na área de sustentabilidade e ajuda a conscientizar a população.
0: O Brasil também já tem o compromisso de restaurar 12 milhões de hectares, um acordo internacional, pelo próprio Código Florestal. Nós teríamos também que restaurar e recuperar 32 milhões de hectares. E por isso que aprovar um dia do plantio da árvore para conscientizar a população brasileira e fazer esse debate nas escolas, nas igrejas, enfim, em todo quanto é canto.
20: A escolha do dia 23 de maio homenageia o fotógrafo Sebastião Salgado, que morreu nessa data em 2024. Ele e sua esposa, Lélia Vanick, lideraram uma das maiores iniciativas de reflorestamento do país, com um plantio de mais de 2 milhões e meio de árvores ao longo de 25 anos no Vale do Rio Doce, interior de Minas Gerais. A proposta que cria o Dia Nacional do Plantio de Árvores aguarda análise da Comissão de Constituição e Justiça da Câmara. Da Rádio Câmara de Brasília, Júlia Lopes.
15: Homenagem.
16: Jefferson Rodrigues, do PSDB de Goiás, apresentou o projeto que cria o Dia Nacional do Fazendeiro, em 21 de setembro, instituindo também uma semana dedicada à valorização do produtor rural. A proposta prevê ações de capacitação, inovação e incentivo à produção sustentável no campo.
17: Jefferson Rodrigues argumenta que a proposta se justifica pela importância da agropecuária na produção de alimentos, na geração de empregos e nas exportações brasileiras. O projeto do deputado também conta com iniciativas de apoio à permanência dos jovens no meio rural.
16: Sóstenes Cavalcante, do PL do Rio de Janeiro, presta homenagem à memória do pastor Eliseu de Matos, da Assembleia de Deus, no bairro Pantanal, em Duque de Caxias.
17: Sóstenes Cavalcante relata que aos 90 anos, o religioso morreu após enfrentar problemas pulmonares e que será lembrado pelo trabalho de décadas dedicado à evangelização na região.
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15: Relações Exteriores.
16: Avança na Câmara a proposta que amplia as exigências para permanência e naturalização no Brasil. A repórter Maria Neves explica o objetivo da matéria.
25: A Comissão de Relações Exteriores da Câmara dos Deputados aprovou o projeto que torna mais rígidas as regras para concessão de visto de permanência e naturalização de estrangeiros no Brasil. Uma das novidades do texto é a exigência de que o interessado em viver no país comprove condição financeira suficiente para o sustento próprio e o da família. Segundo o relator, deputado general Girão, do PL do Rio Grande do Norte, em 2024, o governo federal destinou cerca de R$1,5 bilhão de reais do Bolsa Família a estrangeiros residentes no país. Na opinião do parlamentar, a comprovação de que o estrangeiro tem condições de se manter é necessária para aliar os direitos dos imigrantes com a proteção dos brasileiros.
26: Não

0: 2017 é a comprovação de bom procedimento social. De acordo com o general Girão, essa regra se mostra razoável porque a naturalização depende de avaliação do governo quanto à conveniência e oportunidade, principalmente em temas como esse, que envolve interesse nacional e segurança. A proposta também determina que, mesmo se atender a todos os requisitos legais, o estrangeiro não tem direito automático ao visto de permanência ou à naturalização. Cada caso deverá ser analisado pelo Ministério da Justiça e Segurança Pública, que passa a ser o responsável pelos processos migratórios. O projeto do deputado Luiz Felipe de Orleans e Bragança, do PL de São Paulo, que torna as regras para obtenção de visto e naturalização de estrangeiros no Brasil mais rígidas, ainda será analisado pela Comissão de Constituição e Justiça. Da Rádio Câmara de Brasília, Maria Neves.
1: Trabalho.
2: Reginaldo Lopes, do PT de Minas Gerais, defende a apreciação pelo Senado do fim da escala de trabalho 6x1. O deputado argumenta que a mudança pode ampliar o tempo para a convivência familiar, o cuidado com os filhos, a qualificação profissional e outras atividades.
3: Reginaldo Lopes também relaciona a redução da jornada à saúde mental dos trabalhadores e pede apoio dos presidentes da Câmara e do Senado para que a proposta avance. Para o deputado, o fim da escala 6x1 é uma mudança importante nas relações de trabalho no país.
2: Doutor Fernando Máximo, do PL de Rondônia, cobra a votação da proposta que trata de direitos de servidores dos antigos territórios de Rondônia, Roraima e Amapá. Ele sustenta que muitos desses trabalhadores atuaram em condições precárias na construção desses estados e envelheceram sem o direito reconhecido.
3: Dr. Fernando Máximo lembra que a proposta de emenda à Constituição foi aprovada pelo Senado em 2023 e que o relatório pela admissibilidade está pronto desde junho. Ele garante que não vai desistir da matéria.
2: Helena Lima, do PSD de Roraima, apresentou o projeto que atualiza a regulamentação da profissão de biólogo. A proposta amplia as áreas de atuação desses profissionais e inclui atividades nas áreas de saúde, meio ambiente, biodiversidade, biotecnologia, diagnóstico laboratorial e educação.
3: Helena Lima afirma que a legislação atual de 1979 precisa ser atualizada diante dos avanços científicos e tecnológicos. O texto também amplia as atribuições dos conselhos de biologia e garante aos licenciados o ensino de ciências e biologia nos diferentes níveis de educação.
1: Transportes.
2: Cobalcini, do MDB de Santa Catarina, relata a reunião sobre o futuro de um trecho da antiga ferrovia São Paulo-Rio Grande. Com o encerramento da concessão previsto para fevereiro de 2027, o deputado defende uma alternativa para os 372 quilômetros entre União da Vitória, no Paraná, e Marcelino Ramos, no Rio Grande do Sul.
3: A proposta de Cobalcini é transformar o trecho em uma via verde voltada ao cicloturismo, às caminhadas ecológicas e ao lazer. Segundo o congressista, a iniciativa pode converter a antiga infraestrutura em um ativo público para a sociedade.
1: Eleições.
2: Com a chegada da campanha eleitoral, Atila Lira, do PP do Piauí, critica algumas legendas por ataques a adversários políticos. Para o parlamentar, informações falsas estariam sendo disseminadas com recursos públicos, com o objetivo de influenciar a opinião pública.
3: Atila Lira chama a atenção da população para a disseminação de fake news durante o período eleitoral. Na avaliação do deputado, a população vai perceber a diferença entre embate republicano e ataques indevidos.
1: Justiça.
2: Marcel Van Hatten, do Novo, do Rio Grande do Sul, critica decisões recentes do Supremo Tribunal Federal e pede que o Senado analise pedidos de impeachment de ministros da Corte. Ele também questiona um pedido de busca e apreensão envolvendo a fonte e o advogado de um jornalista do Maranhão.
3: Marcel Van Hatten afirma que os episódios representam ameaças à liberdade de imprensa, ao Estado de Direito e às prerrogativas do Congresso. Para ele, a próxima eleição para o Senado será fundamental para enfrentar o que considera abusos de autoridade e arbitrariedades cometidos pelo STF.
2: Nas palavras de Gustavo Geyer, do PL de Goiás, o país enfrenta dificuldades econômicas, com aumento do endividamento das famílias e do custo de vida. O deputado também menciona denúncias de corrupção envolvendo integrantes do governo. governo.
3: Na opinião de Gustavo Gayer, a formação de uma maioria de oposição no Senado é importante para os rumos do país. Ele acredita que essa alteração pode promover mudanças

do governo e conter o que ele considera decisões abusivas do Supremo Tribunal Federal. 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

0: Os deputados aprovaram proteção para o servidor ou militar que denunciar maus-tratos contra a criança. A repórter Paula Bittar acompanhou a votação.
1: A Comissão de Constituição e Justiça da Câmara aprovou uma proposta que assegura acesso a programas de proteção de testemunhas aos militares e servidores públicos que denunciarem casos de violência, agressão e maus-tratos contra crianças e adolescentes. O texto também permite a transferência do servidor ou militar com ou sem mudança de sede por medida de segurança. O benefício vale para trabalhadores da União, dos estados, dos municípios e do Distrito Federal. A relatora da proposta na comissão, deputada Cris Tonietto, do PL do Rio de Janeiro, destacou que o projeto busca proteger o agente público para fortalecer a garantia dos direitos de crianças e adolescentes. Ela ressaltou ainda que a Constituição estabelece a proteção integral e a prioridade absoluta dos direitos desse público.
2: Muitas vezes, militares, servidores públicos tomam conhecimento de casos de violência, agressão, maus tratos contra crianças e adolescentes, mas de alguma forma podem sofrer algum tipo de ameaça, represália, quando decidem denunciar. E quem tem coragem de proteger uma criança não pode ficar desprotegido pelo Estado, né? Por isso, o projeto ele assegura a esses denunciantes o acesso aos programas de proteção de testemunhas quando estiverem em situação de risco. Nosso trabalho na CCJ foi justamente de garantir a segurança jurídica para que essa importante medida pudesse avançar. Até porque proteger quem denuncia é também proteger a criança que muitas vezes não consegue pedir socorro sozinha.
1: A proposta que assegura acesso a programas de proteção de testemunhas aos militares e servidores públicos que denunciarem casos de violência, agressão e maus tratos contra crianças e adolescentes já pode seguir para análise do Senado, a menos que haja recurso para votação antes pelo plenário da Câmara. Da Rádio Câmara, de Brasília, Paula Bittar.
3: Priscila Costa, do PL, critica a situação da segurança pública no Ceará após o assassinato de um policial de 27 anos, morto ao sair do serviço. A congressista afirma que o caso demonstra a vulnerabilidade dos agentes diante do avanço da violência.
0: Priscila Costa contesta a avaliação do governo estadual de que o Ceará vive um bom momento na segurança pública. A parlamentar cobra mudanças na política do setor para ampliar a proteção dos policiais e da população em geral.
3: Sargento Faur, do PL, celebra a entrega de fuzis fabricados em Israel para as polícias civil e militar do Paraná. O congressista informa que parte dos equipamentos foi adquirida com recursos de emendas destinadas por ele.
0: De acordo com o sargento Faur, o armamento será utilizado no enfrentamento às organizações criminosas. O parlamentar também reivindica a construção de um presídio estadual de segurança máxima nos moldes das unidades federais.
3: Na avaliação de capitão Alden, do PL da Bahia, o projeto que criminaliza a misoginia tem conceitos abertos e subjetivos. Segundo o parlamentar, a medida permite interpretações que atingiriam pessoas por manifestações de opinião ou de fé.
0: Para evitar censura prévia, capitão Alden defende que a legislação estabeleça de forma clara quais condutas podem configurar crime. Para o deputado, é preciso garantir o direito à manifestação de diferentes posições no debate político.
3: Milton Vieira, do Republicanos de São Paulo, propõe ampliar a proteção da Lei Maria da Penha para mulheres vítimas de violência de gênero, mesmo quando não há vínculo entre a vítima e o agressor. A medida valeria para casos ocorridos em locais públicos ou privados, inclusive no ambiente digital.
0: O projeto também permite medidas protetivas de urgência mesmo quando o agressor ainda não foi identificado, desde que existam indícios de risco para a vítima. Segundo Milton Vieira, a mudança reforça a proteção às mulheres sem alterar as regras que definem os crimes.
3: Nicolete, do PL de Roraima, apresentou o projeto que transforma em crime o exercício ilegal da profissão de corretor de imóveis. O deputado propõe a detenção de 6 meses a 2 anos e multa para quem atuar sem preencher as condições legais.
0: Segundo Nicolete, a medida busca combater a atuação de falsos corretores, especialmente em plataformas digitais, e reduzir o risco de golpes. Além de reforçar a fiscalização, o parlamentar acredita que a medida valoriza os profissionais devidamente habilitados.
3: Termina agora o Jornal Câmara dos Deputados, produzido pela Rádio Câmara, com trabalhos técnicos de Wellington Teles, apresentação de Márcio Aquilissardi e Tércia Guimarães. Boa noite para você.
0: Uma ótima noite. A Voz do Brasil volta amanhã.
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0: Fala nerds, boa noite, está começando mais um Nerd Clube, o seu encontro com o melhor da cultura nerd pop. E ó, eu, Felipe Kaléo, hoje chegando com um programa recheado de novidades que estão movimentando cinema, séries, Marvel, DC, games, animação e muito mais, viu? E já quero deixar esse recado especial para você, segue a gente no @ Nerd Clube Rádio. Tudo junto no Instagram, que é onde a gente divulga muitas informações, colocamos bastidores aqui da rádio e muito mais. E mais um recado para você que gosta da cultura nerd pop. Nossos encontros é aqui às segundas, terças e quartas, a partir das 22 horas, logo após a Voz do Brasil, trazendo o melhor da cultura nerd, geek, pop e tudo relacionado a este universo. 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Então fica ligado aqui durante a programação da 98, viu? Porque além do nosso Nerd Clube, você tem o nosso Minuto Nerd Clube, que também vem com muita curiosidade, muita cultura nerd. Bom, dito isso, vamos aqui falar pra vocês hoje, viu? Que tem Vingadores Doutor Destino com revelação envolvendo Tony Stark e Homem-Aranha, Um Novo Dia, fazendo história com Tom Holland, entrando para a lista dos maiores salários de Hollywood. Temos X-Men ganhando novas informações de bastidores, Stranger Things, História de 85, preparando para a segunda temporada, e Star Wars Starfire prometendo mostrar uma galáxia ainda mais devastada. Também vamos falar sobre Lanternas, Pokémon, Street Fighter, GTA, games e até um novo filme de Laika, o estúdio responsável por Caroline. Ó, então hoje eu quero saber de você, hein? Qual dessas franquias está deixando você mais ansioso? Marvel, DC, Star Wars, Stranger Things ou os games? Manda aqui sua opinião pelo WhatsApp da 98FM, viu? Que eu tô aguardando a sua participação. O Nerd Clube só está começando. Bom, nerds, e lógico, a gente vai começar aqui pra vocês também com outra enquete, porque eu quero saber da opinião de vocês. Já manda pelo WhatsApp, viu? Aqui da 9838-9800-9898, que é sempre importante contar com a participação de vocês. Ó, se você pudesse escolher uma franquia para acompanhar todos os lançamentos dos próximos 5 anos, ó, se liga, hein? Nos próximos 5 anos, qual você escolheria dessas franquias para você acompanhar aí de pertinho? Marvel, DC, Star Wars, Homem-Aranha, games, animes, ou você tem alguma outra opção? Deixa aqui já sua mensagem no nosso WhatsApp, 38 980098 98, que é sempre importante ter vocês aqui junto com a gente aqui do nosso Nerd Clube. Por falar nisso, vamos falar de franquia. Marvel, Vingadores, Homem-Aranha e X-Men dominam aí as notícias dos últimos dias, né? E a gente vai vir com Vingadores Doutor Destino e a piada com Tony Stark. Começamos com uma das notícias mais comentadas dessa quarta-feira, viu? Vingadores Doutor Destino terá uma referência direta e semelhante entre os personagens de Robert Downey Jr., né? Que é Tony Stark e justamente o Doutor Destino. Segundo David Harbour, que interpreta o Guardião Vermelho, existe uma fala no filme em que o seu personagem questiona justamente a semelhança entre os dois. Você não é o Tony Stark? Abre aspas, né? E, ó, a ideia é extremamente interessante, porque Robert Downey Jr. está retornando ao MCU, né? Mas agora como Victor Von Doom, e não é como Homem de Ferro. Essa piada é uma boa maneira de reconhecer a história do ator no MCU? Pode tirar um peso dramático do Doutor Destino? Quero saber de vocês. Olha, nerds, tá aí um dos debates mais acalorados das rodas de cultura nerd, né? Dos debates na internet, daquele encontro quando você vê o seu amigo e você fala: poxa, você vai ver Vingadores Doutor Destino? Pô, vou ver. Pô, vai ser massa, hein? Aí o cara já fala: pô, mas vai ter Robert Downey Jr. como o vilão, o cara passou anos fazendo o Homem de Ferro, sendo mocinho, pô, que história é essa, né? Como é que vai ser? E se ele tirar a máscara? É um dos debates mais, assim, intensos que temos. Eu até hoje, assim, eu não consigo dizer pra vocês uma resposta concreta. Tipo, poxa, vai ser legal demais se ele tirar a máscara, né? Ou não, não vai dar certo. ou ele só será visto sem máscara pelo Quarteto Fantástico, que ainda não viu a versão dele do Homem de Ferro. É, então, imagina, acho que um dos encontros mais icônicos dele sem a máscara, né? Seria ele com o Peter, né? Já que a gente tá falando de Homem-Aranha, o Homem-Aranha tá tão na alta. Você imagina, encontro do Homem-Aranha com o nosso Doutor Destino, que foi o Homem de Ferro, né? Poxa, seria bem estranho, porque... afinal de contas, o Peter é quase que um pai pra ele, né, o Tony Stark. Então, nesse MCU, obviamente, né, nesse MCU dos cinemas. Então, assim, gente, seria bizarro, né. Eu quero saber de você, deixa seu comentário, o que você acha que daria certo, né. Como é que seria essa reação do Homem-Aranha ao ver aí o Homem de Ferro, né, aliás... o nosso Robert Downey Jr. como o Doutor Destino. É até estranho, né? A gente acaba falando Homem de Ferro por impulsão, mas seria bem complicado. E até para os demais, como o Capitão América, como o Thor, né? Que é a grande trindade da Marvel, que ficou aí durante 10 anos imperando, né? O Homem de Ferro, o Thor e o Capitão América. Poxa, gente, eu acho bem complicado, viu? E depois que o Rabor, né, que é o nosso Guardião Vermelho aí, falou sobre esta piada, então possivelmente ele deva aparecer, o Dr. Destino deva aparecer para os Novos Vingadores sem máscara. Ou ao menos por alguma parte deles, né? Então se o Guardião Vermelho viu ele sem máscara, algum outro viu também. Imagina a confusão, imagina para explicar isso pra gente que é fã, como é que isso vai ser. É, a Marvel tá numa saia justa, né? É, vai ser bem complicadinho. Pra galera que não acompanhou o MCU, até que não vai ser nenhum problema, principalmente os mais jovens. Eu sempre falo isso, que a Marvel não vai ter um problema tão grande com os mais jovens, né? Que não viu aí os Vingadores durante esses últimos 5 anos. Mas, vamos lá, a galera que tinha 5, agora que tem 10, não tem uma dificuldade de entender quem foi o Homem de Ferro e quem é esse Doutor Destino. Mas nós que acompanhamos... eu que acompanhei principalmente a saga completa da Marvel, assisti tudo que temos aí, eu acho bem esquisito, posso confessar pra vocês, viu? Ver o Doutor Destino e o Homem de Ferro sendo o mesmo ator, né? E na mesma cronologia, é bem complicado, viu? Vai ser difícil a Marvel desvencilhar essa história do Robert Downey Jr. como Tony Stark e agora como Victor Von Doom, que é o Doutor Destino. Mas eu quero saber de vocês, viu? Tá comprando essa briga? Tá preparado pra ver isso aí? Ah, eu quero saber de vocês. Manda aí seu WhatsApp no 3898009898. E vale ressaltar também que a gente tem outros canais, viu? Você pode também estar aí acompanhando sempre os nossos trabalhos no @ Nerd Clube Rádio Oficial, que é o nosso canal no YouTube, onde a gente coloca muito conteúdo lá também, viu? Novidades, bate-papos, também tem lá, né, no nosso canal no YouTube, @ Nerd Clube Rádio Oficial, e também aqui no tvmontesclaros.com, que é o nosso canal no YouTube da Rádio 98, viu? Você pode também estar acompanhando aí os nossos trabalhos, tá ok? E, logicamente, se inscreve nos dois canais. A gente aguarda a sua inscrição, o seu like nos nossos vídeos, viu? Dito isso, né? Aí agora a gente vai falar sobre um personagem que é muito atrelado ao Homem de Ferro desse MCU, que é o Homem-Aranha. Tivemos aí o Homem-Aranha Um Novo Dia, né? Um sucesso absurdo, passando da casa dos 2 bilhões de dólares em pouco tempo, né? Eu acho que também, uma coisa que vou abrir um parênteses antes de a gente adentrar no assunto do Homem-Aranha Um Novo Dia de hoje, é a questão do Tom Holland e esse filme, né, antes de mais nada. É, o Tom Holland foi um cara que participou diretamente nas produções desse filme, né, e aí vale ressaltar que nenhuma outra produção fez frente com esse filme do Homem-Aranha, né, nenhuma outra produção chegou a bater de frente com ele. E eu acho que por isso que esse filme tá tão, assim, hypado. E ele é muito bem produzido. É outra questão, né? Quando você tem, justamente, vamos dar um exemplo. Se a gente tivesse uma produção de live action de tão boa qualidade como foi Homem-Aranha, não teria essa avalanche, né, do Homem-Aranha dentro dos cinemas, com tanta... assim, com tanta ênfase, né? Lógico, o Homem-Aranha é um personagem muito querido, é um personagem assim que tem um carisma altíssimo entre os fãs, não só os fãs da cultura nerd, mas os fãs em geral, todos aqueles que amam aí heróis sempre gostam do Homem-Aranha, tá aí, é um dos heróis mais famosos que temos, né? E por isso, dentre outras, essas conjunções todas, é um filme de live action muito bem produzido, não tivemos um outro que tivesse tanto esmero, né, nesse ano, e por isso que ele tá assim tão disparado nas bilheterias. E também vale ressaltar que até o cinema, acho que assim, deu uma presumida que falou assim, poxa, esse filme eu acho que vai ser bom, vai ser muito bom mesmo, né? E investiu também em artigos assim de muito boa qualidade, o Cineflix mesmo com um balde busto, né, bacana demais, com um copo também com o formato da cabeça do Homem-Aranha. Então esses investimentos também fazem com que o fã vá aos cinemas e confira esse filme de perto e também adquira a peça, né? E por falar nisso, em falar em peça, Tom Holland pode receber mais de 100 milhões de dólares por Homem-Aranha Um Novo Dia. Segundo as informações repercutidas pelo Omelete aí, o site nosso aqui brasileiro que gosta de falar sobre cultura nerd, o ator teria recebido cerca de 25 milhões adiantados, viu? Além de uma participação nos resultados em bilheterias sem o teto máximo. Então, ele ainda pode receber ainda mais, viu? Ele recebeu 25 milhões de dólares adiantados e com certeza pode chegar nesse formato aí de 100 milhões. Com o filme já ultrapassado os 2 bilhões mundialmente, a remuneração final pode superar a marca de 100 milhões de dólares. Gente, é dinheiro demais, hein? Pra só colocar uma perspectiva pra vocês aqui, o Capitão América Guerra Civil arrecadou 250 mil dólares. Homem-Aranha de Volta ao Lar arrecadou 500 mil dólares, viu? Longe de Casa, 4 milhões de dólares. Sem Volta para Casa, 10 milhões de dólares. E Um Novo Dia tem o potencial de arrecadar mais de 100 milhões, viu? Então, nerds, esse filme, ele é um fenômeno de 2026. Ele até agora é o filme de 2026. Assim, não só de repercussão, porque se a gente comparar de repercussão, acho que o único filme que repercutiu muito, muito, muito nas redes sociais, e eu posso falar isso porque eu vi isso de perto no Instagram do Nerd Sem Filtro e do Nerd Clube, foi justamente Michael, né? A cinebiografia do Michael Jackson. Eu não falo de arrecadação, eu falo em termos de, não só de arrecadação, lógico que ele arrecadou bem, mas não chegou a bater aí a casa dos bilhões acima de Toy Story e também Super Mario. Mas em termos de repercussão na internet, Michael repercutiu muito, até mais do que esses dois que arrecadaram muito bem nas bilheterias. Repercutiu demais, então assim, a galera era muito empolgada com as cenas de Michael Jackson ou do trailer, enfim, de tudo que a gente divulgava no Instagram. Agora, o Homem-Aranha, esse é Um Novo Dia, ele foi tão bem nas bilheterias quanto também nas redes sociais. Qualquer coisa que você colocasse referente ao Homem-Aranha, tanto nessa produção quanto na produção anterior, né, que é Homem-Aranha aí Sem Volta para Casa, poxa, é assim, era absurdo, sabe? Era um nível de acesso, um nível de comentários, de participação muito alto. Então, Homem-Aranha foi um sucesso dentro e fora das telas, né? Então, é digno mesmo de aplauso e de ressalvas. E um detalhe, né? Esse cachê do Tom Holland aí, de 100 milhões de dólares, só tem uma pessoa aí que tá batendo essa régua, viu? O próprio Robert Downey Jr., o último que a gente tava falando aqui agorinha, ele é o cara, né, que tá batendo aí esse cachê de 100 milhões de dólares pela Marvel, né? A gente tá falando do Tom Holland pela Sony, né, Sony/Marvel, mas o nosso Robert Downey Jr. é o único que recebe esse cachê astronômico de 100 milhões de dólares, e ele vai receber tanto, ou já deve ter recebido, né, uma parte, tanto por aí Vingadores Doomsday e agora consequentemente por Guerras Secretas, que inclusive vai começar as filmagens no mês que vem agora, viu? Já tô adiantando para vocês uma notícia. Vamos ter Guerras Secretas aí já começando as filmagens. Como eu falei para vocês aqui no Nerd Clube anteriormente, essas produções de Vingadores Guerras Secretas e Vingadores Doutor Destino, elas estão sendo produzidas simultaneamente. Então, terminou Guerra Secreta, terminou Doomsday, mas uma parte de Guerras Secretas já está em pré-produção. Então eles vão fazer agora a parte mesmo de complementação de roteiro, certo? Porque algumas coisas já estão bem produzidas, já estão muito bem encaminhadas. E o que eu falo para vocês, eu acho que se Vingadores, Guerras Secretas não abre o olho, o Homem-Aranha continua no topo da bilheteria, viu? É isso aí, porque Vingadores Vingadores Doomsday só chega em 17 de dezembro, certo? Então, assim, daqui até lá, a Marvel vai ter que manter o público muito bem aquecido, viu? Vai começar as vendas aqui no Brasil, né? Dos ingressos, ainda não foram abertos ainda, em setembro que começa. Então fica ligado, a gente obviamente vai atualizar você aqui. Quando aqui em Mock a gente já tiver já a abertura de ingressos, possivelmente a gente deve até rolar um sorteio, vai que acontece, né? Vai que acontece. Então fiquem ligados aqui, viu? Porque a gente vai em breve tá soltando aí sorteio também no nosso Instagram. Aproveita. Se você ainda não seguiu a gente, dá uma paradinha, um stop aí, escuta, @nerdclube_radio, segue a gente lá, porque é lá onde acontece tudo relacionado à cultura nerd pop, né? É onde a gente coloca muitos sorteios. Bom, agora eu vou falar pra vocês sobre X-Men Indy Navarrete, que escolheu a vampira. Outra novidade envolvendo o futuro dos mutantes é a atriz Iri Navarrete, nomezinho complicado dela, viu? Que interpretará a vampira no novo filme de X-Men da Marvel. Teria recusado a possibilidade de participar de Fogo contra Fogo 2 para assumir o compromisso de longo prazo com a Marvel Studios. Isso mostrando o tamanho da aposta do estúdio no novo grupo de mutantes. A pergunta é para vocês, viu, nerds? O novo X-Men será o grande responsável para definir a próxima fase do MCU depois de Vingadores? Fica aí a questão para vocês, viu? Quero saber de vocês se vocês acham que vai ser isso mesmo. Bom, antes de eu entrar na resposta, a Indy Navarrete, eu conheço ela de outras produções, né? Especificamente de Superman e Lois. Então, assim, ela é uma excelente atriz. E ela trabalhou nessa produção aí durante 5 anos, e teve um destaque bem importante. Ela sempre foi muito boa de tela, né? Namorava o Jordan, o filho do Superman. E eu sempre gostei muito dela. Ela tinha um papel muito importante dentro da série, que era trazer um pouco mais de humanidade, principalmente pra dentro da produção, que era sempre com aquele lado alienígena mais aflorado, né? Sempre o sci-fi bem mais em destaque. E principalmente para o Jordan, né? Que era um menino que tinha alguns problemas com relação a ele lidar com o lado dele humano, né? Ele tinha crise de ansiedade, e ela também teve crise de ansiedade enquanto nova. Então era muito interessante o papel da Indy Navarrete dentro de Superman e Lois. Ela fez uma produção recente que foi um sucesso absurdo, né? Então por isso que a Marvel cresceu o olho em cima dela, né? A Disney, pelo talento dela, né? E ela fez Obsessão, que é um filme de terror que tá aí hypadíssimo nesse ano de 2026, sem dúvida nenhuma, abaixo de Homem-Aranha. É uma das grandes... Não vou dizer que Homem-Aranha é uma das grandes surpresas, mas esse filme é, viu? É uma das grandes surpresas desse ano, Obsessão. Já trouxe ele aqui como dica e deixo ele como dica mais uma vez pra vocês, viu? Atenção, Papai e Mamãe, não é um filme pra crianças, então olhem aí a classificação indicativa, viu? E, assim... É um filme que foi de baixo orçamento e que arrecadou bastante. Então, por isso que a Marvel cresceu o olho, principalmente, obviamente, pela interpretação dela como a personagem principal. Dito isso, ela, antes mesmo de ter o D23, que foi o evento em que revelou ela como a vampira, existia, ela tinha já revelado semanas antes, né, quase que um mês antes, que ela tinha se reunido com a Marvel, né, com alguém do MCU ali, para discutir uma possibilidade dela se integrar a este MCU, né. E aí começaram a se ventilar vários nomes. Agora, eu confesso para vocês, nerds, eu nunca imaginei que ela seria a vampira. Poderia colocar ela em qualquer outro papel, imaginava, sei lá, Até a própria Jean Grey, enfim, ainda não tinha revelado que a Edsync seria a Jean Grey. Eu não, assim, eu não imaginava ela como vampira. Mas eu tô numa expectativa muito boa, viu? Eu tô numa expectativa muito boa dela com esse papel de vampira. Acho que ela vai entregar demais. Tem muito, o jeito dela. Eu acho que vai ser um grande destaque pra Marvel. Eu tô numa expectativa até que a Marvel comece a trabalhar com filmes solos dos X-Men. Eu espero isso, viu? Pra uma nova fase do MCU. E já entrando justamente na pergunta que eu fiz pra vocês, o novo X-Men será o grande responsável para definir a próxima fase do MCU depois de Vingadores? Respondendo essa questão, na minha opinião, eu acho que sim, viu? Eu acho que X-Men entra justamente nesse formato aí, inclusive já foi muitas vezes debatido e discutido pelos nerds, né, pela galera toda. Eu acho que X-Men, depois de Vingadores, Guerras Secretas, é o primeiro passo de um novo MCU, de um reboot, e é o passo certo, sabe? Eu acho que era até uma das ideias dos irmãos Russo, também do próprio Zé Boné, né, do nosso Kevin Feige. Eu acho que a ideia era justamente abordar ali, depois da saga Infinito, vamos dizer assim, depois ali da perca do Homem de Ferro, também da aposentadoria do Capitão América, era com aí, sei lá, até ali em Eternos, trabalhar uma nova vertente e a partir dali contar com os mutantes. Eu acho que esse era o processo. Eles iam contar lá desde o primeiro, né, lá antes, quem sabe até o Apocalipse. Eu acho que eles estariam pensando nisso, né, mas ali começar com Eternos, com a chegada aí de seres, né, astrais, né, que inclusive tem a cena de um na geleira e tal, todo congelado, gigantesco, né, lembra até um pouco o nosso Galactus. Acho que ali era a ideia, mas não formou, não deu certo. Então, eu acho que o Kevin Feige percebeu que haveria ter que fazer um reboot e de começar do zero, né? E ali, talvez, numa próxima inserção, depois de X-Men, trazer justamente aí Capitão América, trazer novos personagens, novos atores com os mesmos personagens. E eu acho que seria o ideal começar pelos X-Men. Mas depois eu quero saber de vocês aqui se vocês concordam, discordam. É importante sempre contar com a participação de vocês aqui através do nosso WhatsApp aqui da Rádio 98, beleza? Bom, nerds, ó, o negócio é o seguinte, viu? No segundo bloco eu vou vir com tudo, falando sobre Stranger Things, falando sobre lanternas, falando sobre Star Wars e também sobre o universo dos games. Então se liga que daqui a pouquinho eu volto com mais cultura nerd pop. Fica ligado aqui na Rádio 98, tô falando com o nosso Nerd Clube.
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1: 10h33. 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
3: 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Bom, nerds, estamos de volta com o nosso Nerd Clube aqui na Rádio 98 FM. É sempre bom destacar para vocês que temos os nossos encontros marcados aqui segundas, terças e quartas, a partir das 22 horas, após a Voz do Brasil, sempre falando o que é de melhor da cultura nerd geek. E ó, também quero lembrar vocês que aqui durante o dia na programação 98 tem o nosso Minuto Nerd Clube. Então é cultura nerd o dia todo aqui na Rádio 98, sem parar, só para você, viu? E ó, também, se você ficou interessado sobre esse universo, vou pedir para você dar uma passadinha depois no YouTube e conferir o Nerd Clube e o Nerd Sem Filtro, que é o meu canal no YouTube. É, depois você segue lá, aliás, se inscreve lá no arroba Nerd Sem Filtro, que é o meu canal no YouTube, viu? Onde a gente leva muito conteúdo nerd, falando sobre tudo relacionado à cultura nerd pop, onde você pode estar conferindo, participando também de sorteio, sabe onde é que é? No arroba Nerd Clube Rádio, viu? Nosso Instagram. Então segue a gente, viu? E confere os bastidores aqui da rádio, nosso arroba Nerd Clube Rádio, tudo junto, e vem com a gente, viu? E ó, então vamos falar pra vocês agora nesse segundo bloco sobre Stranger Things, Histórias de 85, a segunda temporada. A Netflix anunciou nesta quarta-feira a segunda temporada de Stranger Things, Histórias de 85, que estreia em 17 de setembro. É, nerds, vem mais Stranger Things por aí. Ó, a nova temporada continua diretamente aí aos acontecimentos da primeira, viu? Eleven, Mike, Will, Dustin, Lucas, Max e Nick retornam às suas vidas em Hawkins, mas os novos fenômenos sobrenaturais começam a aparecer. Entre eles, flores misteriosas, aparições fantasmagóricas, criaturas chamadas de Hate Sprites, possibilidades de abertura de um novo portal para um mundo invertido. A nova temporada também levará os personagens para lugares ainda não explorados na animação, incluindo uma mina de Hawkins. É, nerds, agora uma pergunta para vocês aqui. Histórias de 85 consegue expandir o universo de Stranger Things sem depender das demais séries da original? Ó, vou falar um negócio para vocês aqui. Essa é uma das grandes surpresas desse ano também, viu? Essa animação de Stranger Things, e assim, depois da avalanche que tivemos de Stranger Things no final do ano para início do ano de, final do ano de 2025 para início desse ano, né, de 2026. Galera, Stranger Things virou uma loucura, né? Virou uma febre absurda, né? Depois de um certo tempo sem a produção estar entre nós, né? A última temporada foi assim, um suco de Stranger Things o tempo todo. Você abria a geladeira, tinha Stranger Things, literalmente, né? Teve sorvete, você abriu o armário, tinha bolacha de Stranger Things. Você ia dirigir um carro, você ia chamar um Uber, tinha um carro de Stranger Things. Então você ia, passava na rua, tinha Stranger Things em painéis digitais. Foi uma loucura essa temporada final, né? E óbvio que a Netflix soube explorar isso de uma forma muito inteligente e bem, de forma estratégica. Em Paris mesmo tinha uma estação de trem toda plotada de Stranger Things, né? Com um espaço todo instagramável, onde o pessoal tirava foto. Então foi assim, foi uma avalanche. Lógico que essa série em animação era meio até que óbvio que eles iam produzir. Só que o que era discutível era se a continuidade não ia interferir na cronologia, né, no que é canon da série oficial, né? E de fato não, ela consegue trazer uma nova imersão, essa Stranger Things História de 85, muito bem produzida, uma estética bonita, né, bem viva e com um roteiro muito bem produzido. Então, assim, foi uma surpresa para os fãs de Stranger Things, assim como eu. Acredito que deva ter mais algumas temporadas, eles vão estender. E vale ressaltar também que já tem alguns spin-offs sendo trabalhados, né? Então, a gente vai ver ainda algumas produções aí. Não falo de animação, viu? Tô falando mesmo live action. Então aguardem, porque a Netflix já está nesse movimento de trazer algo novo de Stranger Things. Já foram anunciados, né? Então é lógico que a gente vai atualizar vocês aqui. Existem outros também, fora dos que foram anunciados. É possível que existe uma série do Dustin já em produção. Então calma, calma o coraçãozinho, que vem muita coisa por aí. É, então a gente já tá nessa expectativa, mas essa segunda temporada, né, de Stranger Things, a história de 85, é bem assim, já com expectativa para os fãs, viu? Que a primeira foi ótima, essa segunda tem que estar aí já, vamos dizer, tá fino de bala, porque essa animação todo mundo gostou e quer ver muito mais, né? Stranger Things, eu acho que é uma das produções que trouxe essa pegada, né? Quando fala Stranger Things Histórias de 85, é porque, pra quem não sabe, né, pra quem ainda não acompanhou Stranger Things, eles trabalham ali na década de 80, né, a cultura pop naquele, né, movimento ali, e que foi maravilhoso, tanto pro lado musical, tanto pro lado dos games, né, tem uma nostalgia muito gostosa, Stranger Things. Então, vale a pena você chamar a família pra assistir Stranger Things e essa animação também, viu? Stranger Things História de 85, chama a galera, chama a família, chama a criançada e bora curtir, porque é de muito boa qualidade. Bom, agora vamos falar sobre Lanternas, uma produção que tá aí no hype danado também, né? A DC Comics com um novo passo. É, meu amigo James Gunn, o nosso chefão da DC Comics, tá trabalhando. O homem disse que tá trabalhando 18 horas por dia no novo filme de Superman, hein? Tá ralando com boa, mas também tá de olho nessas produções, segue aí produzindo para o seu DCU. Os Lanternas, vilão pode estar ligado aos Lanternas Vermelhos. No novo universo da DC, Lanternas também está dando o que falar. Paul Bain-Victor, integrante do elenco da série, deu uma pista que alimentou uma teoria sobre o seu personagem. A possibilidade levantada é de que ele possa estar ligado aos Lanternas Vermelhos, uma das forças mais perigosas do universo cósmico da DC. A série acompanha Jon Stewart, interpretado por Aaron Pierre, e Hal Jordan, vivido por Kayleigh Kennedy. A proposta mistura super-heróis com investigação policial, criando uma abordagem diferente do universo dos Lanternas. Pergunta pra vocês, nerds. Lanternas pode ser uma série que finalmente faça o público levar o universo cósmico da DC tão a sério quanto Batman e Superman? Ó, antes de eu responder essa questão, viu, eu quero que vocês também participem, viu? Manda aí sua resposta, viu? É importante falar sobre este movimento aqui, viu, dos Lanternas. Se for, então ele já começa a mostrar uma nova vertente para dentro dessa produção de Os Lanternas. É, se tiver essa história dos Lanternas Vermelhos ligados aí a esse universo dessa primeira temporada, vai ser muito interessante, porque eles vão trazer um tempero a mais, sabe? Um negocinho ali diferente. Porque você tem uma série que ela é muito pé no chão, em que ela tá trabalhando num formato policial, num formato investigativo, onde eles não estavam trabalhando o lado cósmico literalmente, né? Eles estão, lógico, tem as citações, né? Mas o negócio deles é investigação ali, numa cidadezinha e tal. E não tem nada de diferente assim, né? Tem a participação, obviamente, dos alienígenas. Eles ainda, no primeiro episódio, não tomou corpo de algum alien, né? Eles estão com cara, estão transfigurados em humanos. Então nada demais, né? Não tem nada assim, é mais com uma pegada misteriosa, né? Não tem nada assim de diferente de uma ficção científica, é mesmo com um cara policial mesmo. Agora, se trouxer essa pegada cósmica, justamente com os lanternas ali, já mostrando que a ideia é muito mais do que transfigura e parece ser, pô, aí essa série ela promete muito mais. Vale ressaltar que ontem a gente trouxe uma fala de James Gunn aqui, falando que os dois últimos episódios dessa produção são os episódios que prometem impactar o seu DCU. É, James Gunn soltou essa bomba aí, viu? Então, assim, eu gostei muito do primeiro episódio. Eu tô numa expectativa muito boa. Essa série, ela veio justamente um pouco nerfada, porque ela já veio sendo adiada, não veio, assim, tendo esse destaque e tal. Então, assim, existia um certo medo, e não só por conta dela. É o que eu falo, uma produção entrega a outra. A última produção dos Lanternas que tivemos, eu falo em termos de live action, que foi com Ryan Reynolds lá em alguns anos atrás, ele não conseguiu entregar, né? Então, assim, existiu uma decepção muito, muito grande pelos fãs. E a DC Comics, obviamente, também, em algumas produções suas também não foi tão bem. Então, fica sempre esse medo. Fala, será que vai? Será que agora vai dar? Será que vai ser bom? Né? Então, assim, o primeiro episódio entregou bem. Entregou muito bem. Acredito que se for continuando assim, e é interessante falar sobre as produções de série da DC Comics, porque as séries da DC sempre foram muito bem, né? Independentemente do seu universo cinematográfico. A gente teve Superman Lois, que é uma série muito boa da CW, que fugia muito de Supergirl, de Flash, mas que Flash foi muito bem nas primeiras temporadas, mas as últimas foram decadentes. De Arrow, que também foi muito bem nas primeiras temporadas, né, que ele começa esse universo, né, o Arrowverse, mas que começa lá em Smallville, né, o Arrow começa logo após Smallville, e que Smallville foi maravilhoso, foi muito bem. Também tivemos Gotham, que também foi muito bem nas algumas primeiras temporadas, o encerramento foi mais ou menos. Então as séries da DC sempre entregou um conteúdo muito bom, né? O canal CW sempre entregava umas séries até interessantes. E aí a gente teve Pacificador, que é uma das primeiras produções desse DCU de James Gunn, entre aspas, né? Não na forma cronológica, mas na forma em que ela foi produzida, né? Ela foi a primeira, teoricamente, aí fazendo parte desse DCU do James Gunn. E foi muito boa a primeira temporada, a segunda temporada, a terceira nem tanto, né? Mas mesmo assim não foi um desastre total. Então a gente tem uns conteúdos interessantes. E Lanternas vem nessa mesma batida, nessa mesma toada, né? E acredito que se continuar assim, promete muito e muito. E com essa história aí dos Lanternas Vermelhos, e que tem uma história muito interessante, não é só cósmica, existe uma história mística, né? E pode entrar até um pouquinho mais adentro em Darkseid, em outros movimentos dentro da história da DC. Gente, eu vou falar um negócio pra vocês, viu? Tem ramificação e tem muita coisa a ser explorada. Eu tô numa expectativa boa, viu? Eu quero saber de vocês. E acredito sim, viu? Que com o Lanterna, ele é um personagem fixo dentro dos principais personagens aí da Liga da Justiça. Inclusive, eu vi matérias de alguns sites aí, e algumas produções, e muita gente discutindo isso. Que o Aaron Pierre, ele é o Hal Jordan. Ele é o Hal Jordan, ele é tipo assim, é como o Hugh Jackman, você não imagina outro ator fazendo. Então, se esse cara pegar assim, incorporar mesmo, igual o Tom Holland também, né, igual o Robert Downey Jr., que entra pra dentro do personagem, não só dentro das telas, mas fora das telas, pô, ele promete demais, promete muito, viu? Eu acho que os Lanternas têm tudo pra ser uma das grandes produções desse DCU de James Gunn, e se despontar assim de uma forma absurda, viu? É o que eu já respondi a questão pra vocês, né? Se os Lanternas podem de fato ser levado a sério dentro do universo da DC Comics, tão quanto Batman e Superman. Acredito muito que sim, com tudo que já está sendo apresentado. Bom, vamos falar aqui sobre Starfighter. É o novo filme de Star Wars, estrelado por Ryan Gosling, o cara que quer ser aí presidente, prefeito, candidato a alguma coisa, né? Porque tá na Marvel como o Motoqueiro Fantasma, já fez Blade Runner 2049, agora tá aí como, aí vai fazer parte de Star Wars. Fez La Land. Ele tá assim nessas produções de cultura nerd pop, tudo nas mais hypadas, né? E ele não tá negando serviço algum. E ele tá indo dentro, né? Agora só falta ele fazer parte da DC Comics e por aí vai. Porque só tem um cara que tá na frente dele algumas léguas, é o Pedro Pascal, né? Que já fez parte das principais produções da cultura nerd pop. E aí, é o chefão, né? Tem todas as insígnias aí de todas as produções mais top. Mas vamos falar de Ryan Gosling. Dirigido por Shia Levy, também ganhou uma novidade, viu? Esse Starfire, Starfight. Ó, segundo o diretor, a história será ambientada em uma galáxia ainda enfrentando consequências dos acontecimentos anteriores. Ou seja, a queda da Primeira Ordem não significa que a galáxia está em paz. Isso permite que Starfighter continue uma história independente, sem precisar ficar preso às aventuras tradicionais de Luke, Vader ou dos Skywalkers, né? Então, assim, nerds, eu vou falar um negócio pra você, viu? Star Wars Starfighter é uma das produções também muito esperada pelos fãs de Star Wars. E digo por quê? Porque, assim, existe sempre uma esperança, né? Uma nova esperança com uma live action de Star Wars digna, que entregue algo bacana. E a Disney tá sempre tentando trazer um conteúdo bacana pros cinemas. A gente teve aí Mandalorian e Grogu, que não foi legal. Eu acho que foi uma aposta precipitada da Disney em transformar essa produção, que era série, em filme. Eu juro pra vocês, eu não comprei essa ideia. Eu nem fui ver nos cinemas, porque eu sabia que possivelmente não ia dar certo. Por mais que temos lá o nosso grande líder, Pedro Pascal, né? Ele como Mando, e é uma produção que foi muito bem dentre as séries aí do Disney Plus de Star Wars. Mas, gente, francamente, se você tem ela como produção em série, por que você vai desfigurar ela e transformar ela num filme? É uma desnecessidade de tentar ganhar dinheiro muito rápido. E eles, assim, fizeram ações promocionais para que tentasse conseguir emplacar, né? Fizeram ações aí com o McDonald's, tentaram outras ações com outras empresas, né? E para alavancar o filme. E até com o McDonald's. Isso é até interessante, inclusive eu tenho alguns artigos aqui em casa

né? Então, não sei se ele. Eu quero ver ele agora como Motoqueiro Fantasma, né? Ele também tá na Disney como Motoqueiro Fantasma, vamos ver. Tá na Marvel, né? Como Motoqueiro Fantasma, vamos ver como é que ele vai ser. Mas ele é um cara que tem uma certa fanbase, tem um carisma, né? Vamos ver se ele consegue emplacar esse filme aí de uma forma muito interessante. Além de ser uma história, como eles falaram aqui, não necessariamente faz parte desse universo todo compartilhado de Star Wars, pode ser que seja uma vertente boa e que ele tenha mais êxito, né, do que outras produções aí que tivemos de Star Wars, né? Então vamos ter aí um pouco de paciência, vamos ver se eles conseguem não pensar só na parte comercial, né, Disney? Vamos trabalhar um pouquinho, né? Vamos ter cuidado, ter esmero para trazer uma história de Star Wars que vale a pena e que compense você ir nos cinemas ver essa produção. Vamos, né, criar uma esperança, vamos ter uma expectativa boa, que nos últimos anos a Disney anda pisando na bola especificamente nos cinemas, né? Porque nas séries a gente tem Andor, a gente tem o próprio Mandalorian, a gente tem aí também outras produções que foram muito bem, né? Tem a Ahsoka que ganhou a segunda temporada que a gente falou ontem. Vamos ver se vai com essa produção de Star Wars. E ainda não tem, viu? Não tem essa nova produção de Star Wars, Starfighter, um anúncio ainda oficial de data específica. Mas é lógico que a gente vai estar atualizando vocês. Vamos falar aqui sobre Pokémon Horizontes. Para os fãs do anime Pokémon Horizontes também tem novidade, viu? Os episódios finais da terceira temporada ganham data de estreia na Netflix, com a última leva chegando em setembro, viu? Então se liga que a gente vai estar atualizando vocês sobre Pokémon aqui também. Haikyuu, que é um anime também muito legal de vôlei, eu adoro, inclusive já trouxe novidades dele lá no nosso canal, arroba, nosso canal Nerd Sem Filtro, viu? Depois vocês podem conferir. O anime Haikyuu ganhou aí novidades. Haikyuu revelou um pôster de um novo filme e trailer do episódio especial. Lançamentos estão previstos para 2027. Então a gente vai continuar trazendo também Haikyuu, que é assim um anime de vôlei muito bacana. Inclusive a gente usou um conteúdo bem legal, trazendo um pouco aqui sobre o vôlei daqui de Montes Claros, né? Que começa também a sua nova temporada agora em setembro, né? Finalzinho de agosto para início de setembro. A gente fez um conteúdo bem bacana, vale vocês conferir lá também no nosso Nerd Sem Filtro, nosso canal no YouTube, viu? Que ano que vem vai fazer 10 aninhos, nerds, 10 anos de Nerd Sem Filtro aqui em Montes Claros. Olha, pra você ver muito conteúdo nerd, trazendo o melhor da cultura nerd pop do universo, do mundo. Então se liga, viu? Vai lá, se inscreve no nosso canal. Então vamos falar aqui sobre cinema, a nova geração de animações e Street Fighter. O Bosque Selvagem, a Laika Studios, responsável por Caroline e Kubo e as Cordas Mágicas, divulgou hoje um novo trailer de O Bosque Selvagem. O filme, dirigido por Travis Kind, chega aos cinemas brasileiros em 29 de outubro de 2026. A produção aposta novamente na técnica do stop motion e uma das marcas mais registradas do estúdio, viu? Então, stop motion ainda consegue competir visualmente com as gigantes Pixar e Disney? Diz aqui para vocês, Caroline, assim, é um dos filmes que marcou aí uma pegada terror infantil, né? E esse estúdio, né, ele, Stop Motion, ele sempre traz aí, como eu falei, o Kubo e as Cordas Mágicas, essas produções nessa pegada. Então, obviamente, esse Bosque Selvagem vai levar uma galerinha pros cinemas, viu? Eu quero saber de você. Vai ver Bosque Selvagem? Deixe seu comentário, manda aí sua participação. Vamos falar sobre Street Fighter? O novo filme de Street Fighter também está no radar, viu? Noah Centineo admitiu a dificuldade de adaptar uma franquia de videogame tão conhecida para o cinema. Nerds, é o que a gente sempre fala aqui, não é fácil adaptar game não, viu? E essa discussão, por que é tão difícil adaptar games para os cinemas? Temos exemplos que deram certo, né? Super Mario Bros. Esse ano, né? Estrondou, bombou, tava aí no, até outro dia no top 1 das bilheterias de 2026. Sonic também é outro que já teve três filmes de sucesso, né, gente? Five Nights at Freddy's, que também um sucesso absurdo entre os jovens, né? Uma coisa maluca, né? Assim, também foi outro que é um sucesso absurdo. E entre outros, né, que a gente pode estar aqui falando para vocês. A gente tem nas décadas passadas uma dificuldade muito grande de adaptações até de outras culturas.

0: culturas, não só, mas especificamente dos games, tivemos muitas decepções, né? Não foi tão bem assim como a gente esperava. Inclusive o próprio Street Fighter, a gente teve também Mortal Kombat, né? Então, agora eu acho que é o momento, viu? É um momento muito bom para adaptações de games. Recentemente a gente teve também nas telinhas, né? Nos streamings, boas produções, né? Halo. Tivemos aí também a The Witcher, né, que The Witcher saiu aí dos livros e foi para os games, transformando numa grande adaptação. Então, assim, a gente tem essas produções que vão para as telinhas, né, e para as telonas, e vão muito bem, né? E a gente, como eu falei aqui, Super Mario, nossa, é um sucesso absurdo, tanto para grande classe, né, para os mais adultos, quanto também para as crianças, levando muita gente para os cinemas. E eu acho que Street Fighter pode ser que dê certo, né? Apesar do trailer eu não ter gostado muito, e aí já é a minha opinião, pode ser que me surpreenda nas telonas, né? Pode ser que seja uma boa produção e que vá bem, né? A gente teve aí agora Mortal Kombat 2, que foi muito bem. A galera gostou, né, mandou bem. Então, assim, com o Carl Urban na frente dessa produção, e acredito que é um momento bom. A gente teve também The Last of Us, né, recentemente, uma série aí pela HBO Max, muito bem produzida. Então é um momento certo, inclusive em termos de recurso técnico, de possibilidade de atores com a concepção de personagens, né? Que muitas vezes, antigamente, o cara era mais ator, né, do que até mesmo ele conseguia entender mais dessa história. Eu falo disso porque quando a gente fala, especificamente, vamos lá, de The Witcher também teve essa questão com o Henry Cavill. O Henry Cavill, ele é um cara que era fã justamente da produção. Por isso que até quando ele sai, a produção tem uma baixa, porque os fãs sabiam o quanto ele era dedicado para essa história, né? Ele não era só um ator, ele conhecia a cronologia dessa produção, ele leu os livros, ele participou, ele jogou, né, The Witcher. Ele é um cara muito ativo na cultura pop. Então, quando trocou, né, ele saiu da produção porque ele percebeu que não ia caminhar de acordo com a cronologia daquilo que ele entende que faz parte dos livros e dos jogos, ele decidiu sair, e é por isso que teve até uma queda, né, na continuação da história. Mas é como eu estava dizendo, os atores hoje em dia, eles gostam, né? Inclusive a Aidan Everett, ela até antes de ser chamada para Marvel, antes dela fazer esse filme Obsessão, ela era gamer, ela estava ganhando dinheiro com streaming, que ela estava sem fazer papéis, ela estava com probleminhas financeiros e estava ganhando o seu dinheirinho ali fazendo streaming de jogos. Então isso é bem legal hoje em dia, né? Inclusive a gente pode ter contato com os atores através desses movimentos games, desses streams. Isso é bacana demais. Então a gente vê muito esse movimento hoje em dia, e quando um ator é chamado para fazer, dependendo da produção, ele conhece melhor a história, ele entende melhor a história por ter esse contato mais até como fã. É. Então é assim, nerds. Eu acho que hoje, eu acredito que a cultura nerd pop, ela respira um novo movimento, né? E que todo mundo gosta, né? Invariavelmente, você deve ter uma camisa, seu tio deve ter uma camisa, seus pais têm uma camisa, né, de algum personagem, já assistiram filmes juntos nos cinemas, já curtiram no streaming juntos algumas produções de cultura nerd pop. E é por isso que eu falo, hoje em dia é muito difícil fazer produção sobre cultura nerd pop, porque todo mundo entende um pouquinho e sabe do que é bom, do que é ruim, o que dá certo, o que não dá, né? Então eu quero saber de vocês aqui se vocês vão estar comigo na próxima semana. O clube acabou, viu? Então se liga, viu? Porque na semana que vem, as segundas, terças e quartas, a partir das 22 horas, após a Voz do Brasil, Nerd Clube com vocês aqui, viu? Eu tô de volta, eu, Felipe Kalel. E eu vou deixar vocês agora na companhia aí do nosso amigo Fabiano, com o Good Times, que vem sempre com as melhores trilhas aí, né? Com as melhores músicas e sempre com aquele toque também voltado pra cultura nerd. É porque eu falo pra vocês, porque tem muita trilha que toca no Good Times, que já fez parte, igual Life Host, já fez parte de Smallville, Remy Zero, Celine John, né, de Titanic, e dentre outras que eu posso citar aqui pra vocês. Tem até aí Guns N' Roses, né, que também pode tocar aqui no Good Times, né, que já fez parte aí da trilha de Thor Love Thunder. Então fica ligado no Good Times aqui na programação da 98, e na semana que vem, a partir da segunda-feira, a partir das 22 horas, depois da Voz do Brasil, eu volto com mais cultura nerd pop. Muito obrigado, até a próxima. Fica aí com Good Times. Eu fui.
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3: O primeiro minuto de alimentação são essenciais quando se trata de emagrecer. O corpo aceita praticamente tudo que comemos. É por isso que as pessoas que comem rápido têm mais transtornos intestinais, gases, desconfortos abdominais e outros. Portanto, comer devagar, mastigando cada pedaço pelo menos 15 vezes, beber água em abundância são essenciais para uma boa digestão.

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0: 16.
1: Na programação 98 FM, Scorpions, You and I. No Times da 98 teve ainda Guilherme Arantes, Meu Mundo e Nada Mais. Ouvimos também Tennessee, I'm Not Love. Vai curtindo e participando com a gente aqui no 98 00 98 98. 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

0: Warrant Haven, antes teve Spending My Time com Roxette, Gal Costa e Tim Maia. Um dia de domingo, no bloco anterior, Stevie Wonder, My Cher Amor, Can't Fight This Feeling, R.E.O. Speedwagon, Wingfield Close to You, Good Times 98. De abraço por aqui para Biel e a turma de São Vicente, São João da Ponte também, curtindo a programação 98. Mais um bloco por aqui chegando. São 11h47.
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0: Boa noite, Fabiano. Estou ligadinho ouvindo a programação do Good Times. Quero mandar um alô, uma boa noite para o meu esposo Luiz na sintonia.
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0: Meia-noite 27.
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3: 1 e 1.
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3: 2 e 2.
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2: 8 para as 3.
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3: 3 e 3.
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3 e 15. 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
3: 4 e 2. 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

0: 4h31.
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1: Quatro e 59.

0: Fechando a noite do nosso amor, fechando bem este bloco, que também teve Crioulo Juvenil, Travesseiro Molhado lá atrás, Tião Carreiro e Pardinho, Cerveja Quente, assim é o fino da roça. Aqui, o melhor da música sertaneja, moda de viola, música caipira e o melhor de tudo, a sua participação. Bom mesmo é quando você participa através do nosso WhatsApp 998009898. Vamos lá que eu vou repetir para você o número. Eu quero que você participe, hein? 998009898. Você participa por mensagem de texto e também por mensagem de áudio. Mensagem de texto, minha gente, é quando você escreve, digita lá letrinha por letrinha, que formam as frases, as palavras que dão ideia do seu raciocínio lógico, ok? Também, claro, você pode participar por mensagem de áudio. A mensagem de áudio é quando você grava a sua voz, você dizendo, você falando, você anunciando, pedindo a sua música, o seu alô, mandando um abraço para quem tá longe, para quem tá perto. Afinal de contas, tá todo mundo ouvindo aqui a 98, a primeira e a número 1, que é bom demais da conta, né? Claro, você pode participar por mensagem de texto, também por mensagem de áudio. Porém, para participar por mensagem de áudio, tem algumas regrinhas a serem seguidas, que são essas. O seu áudio deve ter no máximo 15 segundos. Você deve dizer bom dia 98. Não precisa dizer o meu nome, não precisa falar a palavra locutor. Tem gente que pergunta até hoje: ei, mas por que isso, hein? Isso é para otimizar o seu tempo, para que você utilize os seus 15 segundos na boa, na manhã, sem pressa, sem correria, sem atropelo. Então, sendo assim, vá lá e participe. Também não se pode fazer comentários que tenha conteúdo político partidário. Chega de briga sobre política, né? Já deu o que tinha que dar. Rapaz, o povo tá nessa até hoje. Também não se pode fazer comentários que tenha conteúdo que venha a ser considerado a conteúdo comercial. Por exemplo, anunciando o nome de empresas, festas, eventos, nada disso. Ah, tá bom? Também não se pode fazer comentários que tenha conteúdo que venha a ofender outras pessoas. Conteúdo ofensivo, nada a ver, né? O programa é feito, pensado, desenvolvido e elaborado para fazer com que leve alegria até a casa das pessoas, até o trabalho das pessoas, para a pessoa começar o dia feliz da vida, com coisas boas e energias positivas. Sendo assim, nada de ofender, nada de conteúdo que venha a ser chato, vamos dizer assim, nada de que venha a fazer com que outra pessoa fique chateada, magoada e por aí vai. O Fino da Roça, já sabe, é o campeão de audiência, sempre com o melhor da música sertaneja, muita moda de viola, claro, muita música caipira, e você participando faz com que o programa fique infinitamente melhor. Tá aí o convite para que você participe, então vá lá e participe você também. 998009898. Assim é o Fino da Roça, que está no ar com muito mais para você. Voltamos já 5:30, bom dia.
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Tá aí o Roberto Hudson cantando Metendo o Pinga na Guela. Antes tivemos Zico e Zeca cantando Talento e Formosura. E o Fino da Roça volta já. 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

0: Bicho, que amor grudento! Antes tivemos André e Andrade, mais um Natal sem o meu bem. E assim é o fim da roça. Bora correr pro intervalo, tá na hora, né? 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

0: 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Antes, Teodoro e Sampaio, dinheiro emprestado, é só confusão, né? Voltamos já. 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

0: Fechando bem este bloco que também teve Milionário José Rico, Doce Ilusão. 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

Hoje eu me desgringolei todo com o tempo. 6:04 pra você, um bom dia. Alô pra ela acordando e se preparando para ir para o trabalho. Bom dia pra Stephanie. Valeu, Stephanie, bom dia pra você. Vamos de alô pra aquela turminha que tá sempre ouvindo aqui a primeira e a número um. Tem alô pra eles, os amigos Graça e Pio no Cândida Câmara, também no Cândida Câmara, o amigo Manuel e a esposa Carmelita. Um ótimo dia pro Paulo da Copasa, a esposa Di, os filhos, o Matheus, o Marcos, o Leonardo, o Paulo Henrique, a turminha de Santa Lúcia. Um grande forte abraço da amiga Terezinha no bairro Delfino Magalhães. Eita! Bom dia pra você, querida. Obrigado pela audiência. Também tem abraço pro Wagner, a esposa Sandra, os papais da Isadora. Um ótimo dia pro Edson Silva e família na Fazenda Cabeceira de Curral de Varas. Alô pro amigo Zoé e a esposa Vânia no Independência. Também tem alô pro Simval na Vila Anália, Cicinha no Vilagem do Lago. Um grande e forte abraço para Cleusa e Valdir na região do Rio Verde. Alô pro Eloy e a Marli na região de Campo do Meio, sempre ouvindo o Fino da Roça, queridos. Abraço também para o amigo Anderson Rossignoli, a esposa Rosimeire e a tia Meire lá em Vila Nova, por lá também Pretinho. E os filhos por lá, o Juninho, bom dia a todos. Claro que também tem abraço para os meus amigos e irmãos, o Fabiano, a esposa Solange e o filho do casal, Natan. Bom dia para vocês, queridos, no Esplanada. Abraço também para a turma em Campos Elísios, por lá amigo Benício, por lá também Dona Chica e seu Vando, os pais do meu querido amigo Sambuquinha do Alto São João. Alô, Sam, bom dia para você, para a esposa Vânia, o filho Atão Gabriel. Um ótimo dia para o Justino Pezão e a esposa Cleia. Abraço pro Wagner. Também tem alô pra turma em Belvedere, região rural de Francisco Sá, onde mora minha querida e amada mamãe. Alô, Dona Maria do Belvedere, bom dia pra senhora, com a sua bênção, um beijo, te amo, minha rainha. Também tem alô pro companheiro da mamãe, o Severino, um abraço pro amigo Biló e a esposa Fabíola, os filhos Cristian e Vitor. Dona Zilda, um cheiro pra senhora. Alô pro amigo Léo do Belvedere e também pro seu Ataíde, valeu, Taidão. Alô pra turma em Juramento, amiga Sandrinha, os filhos João, Lucas, Ebert, o Vitor e Samuel. Abraço para o padeiro Rafael, a esposa Kézia e a dona Iede. Também tem alô pra turma em Glaucilândia, alô pra Fia e Tezinha. Abraço pro amigo Bilgato, a esposa Eugênia, as filhas a Luciana e a Janaína. Alô pra Rosa e Pinhém, sempre na sintonia do Fino da Roça. Abração pro Raposinha, Dãozinho do Leite, Neném, Joaquinzinho da Fazenda. Também tem alô para os taxistas Zuba e o Alexandre Mesquita, o Xandinho. Também tem alô pra mamãe Fran, o seu filhotinho, Neném Delício, o pequeno Anselmo. A mamãe da Fran, a dona Consuelo. Dona Consul, bom dia pra senhora. Também tem alô todo carinhoso especial pro meu sogro, seu Luciano Bigode. Não faço ideia de onde que ele esteja. Se ele está em Montes Claros, se ele está em Glaucilândia, se ele está na pescaria, só sei que ele está ouvindo aqui a 98. Alô, seu Luciano Bigode, bom dia pro senhor. Também tem alô pra turma do bairro Maracanã, Dona Ivanete, o Arley e vovó Tereza. Alô pro Assunção no bairro Nossa Senhora de Fátima. Também tem alô pro Dalton, Doca no São Geraldo 2. O padeiro Edivaldo no bairro Maracanã, a esposa Patrícia por lá, o padeiro Cheirozinho. Alô pra dona Dalva no Ciro dos Anjos. Claro que também tem alô pra Georgina Guimarães e Lia Gonçalves no Edgar Pereira. Abração pra dona Mara na Vila Atlântida, sempre ouvindo. Também o seu irmão João Mancinho. Abraço a família Mancinho, né? O Alexandre, a Alexandra também, o Gustavo, bom dia a todos. Por falar em Vila Atlântida, por lá também moram o Tony Botumirim e também o Tony Cambuim, sempre na sintonia. E também tem alô pra Luísa no bairro Maracanã. E Lu, bom dia pra você, pra irmã Caçula, o Raimundo e turma na Fazenda Brejão. Claro que também tem alô pro Paulo Preto do Barzinho no bairro Maracanã, a esposa Solange. Abraço pro irmão da Solange, o Teobaldo, lá em Santa Bárbara. Também em Santa Bárbara, o amigo Japão das Hortaliças. Alô, Japão, bom dia, Dete. Abraço pro Cláudio no Residencial Sul, Cláudio taxista, a esposa Aline e os filhos, né? O Guilherme e Giovana. Abração pro pai do Cláudio, seu Zequinha. Alô pro Jocas do Barzinho. Alô, Jocas, bom dia pra você e pra esposa. Também tem alô pra turma do bairro Major Prates. Alô pra Sheila e Jober, Jober e Sheila. O Zoquinha sempre na sintonia. Também tem alô pra Dila e Fernando lá no Morada do Sol. E voltando ao Major Prates pra deixar um grande e forte abraço a eles. Lindos, maravilhosos, uns amores. Apaixonado por eles, eu sou o casal 20 do Major, Mônica e Marcelo. Marcelo e Mônica, bom dia, seus maravilhosos. Por lá também na sintonia, a filha do casal 20 é Michelle, também a netinha Agnes, uma linda princesa. Bom dia a todos e sempre na sintonia do Fino da Roça. Tonico e Tinoco cantando A Marca da Ferradura.

0: Tá aí, ouvimos Dino Frank Moraí cantando Sonho Real. Também ouvimos Tonico e Tinoco, A Marca da Ferradura. E assim é o Fino da Roça, com o melhor da música sertaneja e muita moda de viola. E vamos de alô pra turminha que tá por aqui ouvindo e participando. Meu Deus, quanta gente ao mesmo tempo. Aqui vai, seu menino, você.
1: Bom dia, 98. Bom dia, ouvintes. Tony Gomes. Vou precipitar com o nosso novo Aguiar. Dia de formatura.
0: Eita.
1: Beijo para todos os ouvintes, toda a família Gomes, Gabriel, no Grande Maracanã. E eu te obrigado, bom dia.
0: Valeu, bom dia.
2: Bom dia, 98 FM. Um alô especialmente para minha irmã Marisa. Deus abençoe e dê saúde para ela.
0: Alô, Marisa, Deus abençoe.
3: Bom dia, 98. Leonardo, Calzinho de Tereza, aqui do Campos Elíseos. Toca uma moda bem apaixonada e oferece pra toda a galera que tá curtindo a melhor. Aqui no Campos Elíseos tá aquele frio.
0: Gelado que só em Campos Elíseos.
4: Bom dia, 98. Se você gosta do café Jequitinhonha, eu amo o café Jequitinhonha.
0: Maravilha.
4: O melhor de Minas Gerais ou do Brasil. Passa a música pra mim aí. Meu cafezal em flor, muitas cores, meu cafezal. Tenha um bom dia a todos.
0: Valeu, Nando. Toco sim. Essa música é boa demais. Melhor que a música, só o café Jequitinhonha quentinho. Ah, delícia. Alô, Carl Silva, bom dia pra você. Bom dia, turma da 98. Se possível, toca a música 24 horas de amor com Mato Grosso e Matias. Ofereço pra Gisele no Independência. Valeu, Gilson Tadei, bom dia pra você. Quem mais tá no Fim da Roça? Bom dia, bora tomar um café Jequitinhonha? Até colher, até a colher eles dão. Deus abençoe, meu irmão Dudu e André. E toca aí Medo da Chuva. Ah, pra eu sentir um pouquinho. Ah, pra eu sentir ela um pouquinho, a mamãe, né? Ah, Deus abençoe muito. O Wagner postou aqui um pequeno vídeo. Ele comprou o café Jequitinhonha e o café Jequitinhonha dá de brinde uma colherzinha pra medir a porção do café, o que é muito bacana, né? Valeu, Wagner, bom dia pra você, querido. Obrigado pelo carinho e pela audiência. Bom demais ter você por aqui. O Fino da Roça volta já. 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

0: Leonardo cantando Liga Lá em Casa. E tem alô pra ela, sempre na sintonia. Abraço pra amiga Neide Alves, do bairro Eldorado, lá na padaria do Marte Minas, trabalhando e ouvindo aqui a 98, a primeira e a número 1. Valeu, Neidinha, bom dia pra você. Quem mais no fim da roça? Tem alô pra ele, o amigo Rei Corbi. Alô, Reinaldo Corbi, bom dia pra você. Ah, bom dia. Alô pra o Arley, na comunidade Mumbuca e Laranjão. Uma abençoada quinta-feira pra nós todos. Tamo junto, campeão. E o Galo? O Galo ganhou, hein? Um abraço pra você, seu Atlético, gente fina. Bom dia. Alô pra minha pequena Maria das Graças, indo pra escola no bairro Jardim Primavera. Alô, Maria das Graças, bom dia pra você. Boa aula, valeu, Joana Sampaio. Sempre ouvindo aqui a primeira, é número 1. E esse áudio pra gente pro intervalo, bora!
1: Alô, alô, 98, Clécio no Jaraguá. Bom dia, Buenos Dias, 98. Meu Deus. Toca a próxima pra nós aí, meu guerreiro. Tamo junto!
0: Sempre junto! 98. Como vocês puderam perceber, eu adoro gente doida, né? Dos doidos são os melhores. 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
2: 6:35.
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5: Caspa, a instabilidade emocional, depressão ou ansiedade colaboram muito para o aumento da caspa. A alimentação desequilibrada junto com o uso de secadores e banhos excessivamente quentes é um dos grandes agravantes da caspa. Lave todos os dias os cabelos com água morna e shampoo para cabelos oleosos.

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0: mulher mentirosa. Essa mente com borra. Rapaz. Bruno Rosa cantando com Murilo Huff. Atriz demais antes. Teve Renata Teixeira cantando com Sérgio Reis, Trem do Pantanal. E vamos de alô pra turminha que tá por aqui ouvindo e participando do Fino da Roça. Alô pra ele, o atleticano feliz da vida, o Robson Domingos. Alô, Cozinho, bom dia pra você, querido.
1: Dia 98, dia. Primeiro número 1, sou Paulo Henrique de São Montes Claros. Um abençoado e iluminado quinta-feira, que Deus me proteja. Amigo, eu gostaria de ouvir Bicho Bom é Mulher.
0: Verdade, Bicho Bom é Mulher. É, bom, bom dia pra você, esse é o Paulo Henrique. Quem mais no Fino da Roça? Alô pro Luiz Benício, alô Luiz Benício, bom dia pra você. Alô pro amigo Binha dos Salgados, mandando um abraço aí pro Sargento Perrucho, oferecendo a próxima música pra ele. Alô, Sargento Perrucho, bom dia pra você. Alô pro Carlos e pra Kelly, sempre ouvindo o Fino da Roça. Acidente terrível no Morrão Quebra-Ovos. Desta vez, o sinistro foi com o piloto Veloso da vacina, mas atenção, somente danos morais e psicológicos. Alô, falou, falou. Bora, Paulinho Móveis.
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0: Falou, eita, falou, falou. Eu acho que tem que fechar, viu? E aqui o vídeo de mais uma vítima, né? Rapaz. Tava indo aqui, é o Veloso, ó. Jesus eterno, capotou com moto, tudo pra trás, meu Deus do céu. Valeu, abraço pra você, Paulinho Móveis. Essa galera fazendo trilha, eu vou te contar uma coisa, viu? 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
0: 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Forma a hora. 6:50.
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0: 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Quem mais está no fim da roça? Quantas participações? Bom dia, vai.
1: Bom dia, 98 aqui de volta. Para me oferecer essa música, filho adotivo.
0: Valeu, bom dia. Quero ver se toco daqui a pouquinho. Quem mais?
2: Bom dia, 98.
0: Oi, Lu, bom dia.
2: Por favor, toque pra nós, se for possível, toalha molhada. Ofereço para todos os ouvintes. Obrigado, com Deus aí.
0: Sempre com Deus, Lu. Bom dia para você. Obrigado pela audiência. Um ótimo e abençoado dia a todos nós. Obrigado e amém, Antônio Arlon. Quem mais no fim
3: bom
0: da
3: rua? Bom dia, 98. Quer dizer que eu fico cedo. Gostou de ver as fotos, as músicas. Eu para toda a galera que tá ouvindo. Aquele abraço. Um bom dia.
0: Valeu, bom dia. Tem alô para ela, para amiga Nívia, na rua 7 do bairro Major Prates. Alô, Nivinha. Bom dia para você. Sempre ouvindo o fim da roça. Cadê o áudio do seu Valdir? Seu Valdir. Bom dia, senhor, vai. 15 segundos, bora, bora. Eita.
4: Bom dia, 98.
0: Dia.
4: Gostaria de ouvir uma música.
0: Com?
4: Arruma a mala aí.
0: Eita.
4: Eu vejo todos os cruzeirenses de plantão. Aqui é o Valdir do Mato Seco. Falou, vamos tomar um cafezinho com leite.
0: Eita, um café jequitinho com leite é bom demais da conta. E quantos cruzeirenses, rapaz, vamos deixar o futebol em paz, porque senão vai dar vai bagunçar o negócio comigo aqui. Ah, bom dia, amiga. Aqui é a Leninha da Vila Ipiranga. Alô, Leninha, bom dia pra você. Ih, rapaz, o doido é fechar o bloco? É ele mesmo, né?
5: Chegou aí, ó doido, alô 98, a primeira número 45 anos de credibilidade no ar. Toca pra nós aí com seu parente aí, ó, Júnior Marques, ilusão de amor, vai pra você, pra mim, todos os fiéis, ó, 20 da 98, já incluso essa fantasma, meu original.
0: Meu Deus, valeu, bom dia pra você. Tá vendo aí, tá ouvindo aí, né, Marcones Construtor? O que que eu passo aqui, né? Valeu, bom dia pro Marcones Construtor. E também tem alô pro nosso amigo Roberto Barbosa. Valeu, Roberto, bom dia pra você. 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
2: 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Informa a hora. 7:03, bom dia.

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4: Na saúde, uma coisa é fundamental: cada pessoa é única. O que funciona para um pode não funcionar para o outro. Isso vale muito para emagrecimento, uso de vitaminas e suplementos. Por isso, dietas prontas e receitas da internet nem sempre trazem resultados e às vezes podem até atrapalhar. Um tratamento correto leva em conta a rotina, os exames, a idade, os hábitos e as dificuldades de cada pessoa. Tem gente que precisa controlar mais a fome, outros precisam corrigir falta de vitaminas, melhorar o sono ou reduzir o estresse. A boa medicina não trata só o peso, trata a pessoa como um todo. E é isso que traz resultados mais seguros e duradouros.
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1: 7:09.
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4: Muito bem, já estamos de volta com mais músicas, mais alô, mais participações. Como é bom ter você por aqui. Ah, bom dia, menino. Olha o modão de hoje, tá de tirar o fôlego. E manda um alô aí pra minha turma, o Carlúcio, o Negritinho, também o Murilo, o Léo Doido, o Samuel, o Neguinho, também o Thiago, o Bia Falcão, em especial pra ela, minha mãe. Bença, mãe! Alô, dona Neide, bom dia pra senhora, ao sítio Vó Recanto, Recanto Vovó Maria. Bom dia a todos, sempre ouvindo o fino da roça. Bom dia, mande alô aí pra Alice e Igor. Alô, Alice, alô, Igor. Bom dia, Igor, Rafael, bom dia a todos, sempre ouvindo o fino da roça. Um bom dia especial pra nós. Manda abraço pra todos da região do Borá. Alô, Rony Silva, bom dia pra você, querido. Obrigado pela audiência. Quem mais?
5: Bom dia, tio André. Tudo bem?
4: Tudo ótimo.
5: Aqui é SES da Colchão e Saúde.
4: É SES?
5: Manda aquela música de Eduardo Costa pra mim, se possível. Eu e minha amiga Camila aqui em...
4: Eu comi mosca, hoje olha pra você ver, o áudio chegou pra mim 6:49 e agora que eu consegui abrir, comi mosca aqui. Abraço pro Léo, pra Geise, a Cécia, a Camille, um ótimo dia pra vocês, queridos. Mas que tem Eduardo Costa nesse bloco, tem, viu? Ah, eu perdi tempo, comi mosca. Quem mais?
6: Bom dia, 98, dia. Aqui quem fala, Leila de Independência. Sim. Gostaria de ouvir a música de João Paulo e Daniel, Fazenda São Francisco. Oferecer pra toda a galerinha que tá ligada na primeira, número 1. Valeu.
4: Valeu, bom dia, abraço. Alô pro Rafael da Vila Ipiranga. Tô em Montes Claros. Manda um alô aí pra Cleusa, meu filho Igor, no São Geraldo 2. Bom dia a todos. Quem mais? Dá tempo?
7: Bom dia, filho da roça. Manda um molão aqui pra nós. Não me bloqueia, não, porque eu falei com você demais. Aí o Batatinho Careca foi, fugiu mais um cabeludo. Acabou a graça. Eu vou falar, viu? Um abraço, amigo.
4: Lá ele mil vezes, armaria. Quem mais no fim da roça? Bora!
8: Aqui é o Lorival do Cid Godói, município Bocaí.
4: Sim, Lorival.
8: Conheci Lolambos, quer ver? Tripadura, cordão de ouro, fez palina, todo Cid Godói. Tchau, obrigado.
4: Alô, turma do Cid Godói, quero ver esse toque daqui a pouquinho. Estranho, bom demais da conta, uai. Alô pra Gizinho, Edilson, Tiaguinha, turma da Família Show. Abraço pra vocês, o Vitória 2. E esse áudio pra gente pra tocar mais músicas. Bora, seu menino.
9: Bom dia, Rádio 98, que é Paulinho do Chapéu. Manda a próxima moda pra minhas duas filhas, Ana Cecília e Ana Laura. E minha tia Nega, lá em Capitão Enéas, que tá na escuta. E tchau, obrigado.
4: Valeu, bom dia a todos e sempre ouvindo aqui o Fino da Roça. Tem o Sérgio Reis cantando Filho Adotivo. 7:12, bom dia.

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0: 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Informa a hora. 7:21.

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4: Muito bem, já estamos de volta, 7:39. Eu disse 7:39, bom dia pra você. Onde quer que esteja, o nosso muito obrigado pela audiência. Vamos de alô pro turminha por aqui ouvindo e participando, bora, bora!
5: É 98! Tem doido! Meu. Ô meu locutor, ah. Eu queria pedir a música Adeus Maria. E mandar um abraço pro meu amigo Alex Kill e pro vigilante Tom. É nóis, tá ligado? Tchau, obrigado!
4: Eu não falo é nada. Alô, Carmo, bom dia pra você e toda a turma em Cruzeiro do Sul. Bom dia, estamos por cá. Ah, pegando a estrada. Estrada de terra ainda. É. É o Flávio Freitas. Alô, Flávio Bolinha, bom dia pra você, querido. Obrigado pela audiência. O que vai dizer o Luiz? Vai, Luiz Henrique.
6: Bom dia, 98. Bom, uma quinta-feira abençoada pra todos nós. Amém.
4: Amém.
6: Ah, você é doido, que é isso? Batatinha careca, fugiu com o cabelo. Ainda bem que ele não veio pra cima de você, né, moço? Ainda bem que ele vazou fora, né?
4: Pra cima de outro, pra lá. Alô pro Heron, alô Heron, um abraço pro amigo Heron e a esposa Marina. É o mestre Heron, mestre de jiu-jitsu, né? É, o velhinho do jiu-jitsu, Heron Ramos. Valeu, Heron, bom dia pra você, querido. Obrigado pela audiência. Abraço pro amigo Douglas, do Hortifruti Delivery. Alô, Douglas, bom dia pra você, querido. Bom dia, aqui é o Gilberto Alves. Mande a próxima música pra gente. Ah, time da Águia 7. Valeu, bom dia a todos e sempre ouvindo o Fino da Roça. Quem mais tá por aqui? Bora.
7: Bom dia, tio André.
4: Ô, oh, meu
7: Pode
4: Deus.
7: Pode cantar a valentinha pra nós? Nem ninguém vai ter nossa no caminho da escola.
4: Ah, comi mosca, só agora que eu fui ver. Olha, 7:41, elas já foram pra aula. Alô, Nath, amanhã mais cedo, viu? Compromisso comigo aqui. É. 7:41. Leandro e Romário cantando com Ícaro e Gilmar. Corações egoístas.

0: de Brito e Samuel cantando Toda Mulher. Antes teve Leandro e Romário cantando com Ícaro e Gilmar, Corações Egoístas. E vamos demais. Alô, meu Deus, quanta gente ao mesmo tempo. Ah, e o pior de tudo é que eu não tenho tempo, né? Alô pro Valdeir no Cidade Industrial. Alô, Valdeir, bom dia pra você. Quem mais no fim da roça?
1: Bom dia, 98, eu sou Ricardo Montanelli 2. Quero te mandar uma música pra mim, minha esposa Maria da Paixão, pra Lucas Boca Aberta, pra todos aqui do Monte Carmelo 2, pessoal. Sim. Do canal do Canigem. Manda um abraço, fica com Deus.
0: Abraço, tudo de bom pra você, boca de sacola. Quem mais tá no fim da roça? Um dia abençoado pra ti e toda a família 98. Alô, Osmar Afonso, bom dia pra você. Bom dia, mande um abraço para o meu pai, o senhor Cláudio. Ele está fazendo aniversário hoje. Brigadu. Alô, senhor Cláudio, parabéns pro senhor. Toda a felicidade do mundo, muitos anos de vida, muita saúde, muita paz, muitas coisas boas, muitas energias positivas e tudo de bom. Ah, abraço pro senhor Cláudio, aniversariante do dia. A filha dele não deixou o nome, nem tem o nome na descrição. Então tá aí, abraço a todos. Sempre ouvindo a 98. Ah, quem mais? Bora, Marcelo, você, filho.
2: Bom dia, 98. Fala comigo, Marcelo do Aconchego, mandou táxi, mandou uma moda boa pra nós aí, parceiro. Ofereço pra todos os ouvintes São Roberto de Minas. É isso aí. Tchau, obrigado, pura bucha aí. Tudo de bom.
0: Valeu, bom dia, Marcelo. E ele postou aqui, mande alô também para o meu pai, que fez 77 anos no domingo. Abraço, cadê o nome do pai? Eita, mais um. Abraço pra você, Marcelo, e pro seu pai e toda a felicidade do mundo. Raimundão, você, Raimundo.
1: Bom dia, André. Bom dia,
0: dia. Raimundo. Boa, Raimundo,
1: do Maracanã. Se possível, roda pra nós a previsão do tempo, meu irmão. Tô aqui na escuta do seu programa, que não pode deixar de assistir esse programa excelente seu.
0: De jeito nenhum.
1: Uma maravilha, meu amigo.
0: Boa, Raimundão.
1: Desejo pra você um bom dia, pra toda a família.
0: A todos nós.
1: Pra todos nós, que Deus continue nos abençoando, da nossa força, coragem.
0: Amém.
1: E muita saúde, muita paz, André.
0: É o que a gente
1: bom
0: precisa.
1: Bom dia, meu irmão.
0: Valeu, Raimundo. Um ótimo dia pra você e toda a família, sempre ouvindo o Fino da Roça, o que é bom também. Alô dos Anjos, bom dia pra você. Sempre ouvindo aqui o Fino da Roça, menina. Quem mais pra gente ir pro intervalo? Bora, seu menino.
3: Bom dia, 98, dia. O melhor do Brasil. Yes. O meu time não jogou, o meu time estragou.
0: Nossa. Não fala isso.
3: Chama.
0: Abraço pra você, seu flamenguista, gente fina e feliz que só, né? Abraço, bom dia, sempre ouvindo a 98. Tem alô também pra... Valeu, Wagner, bom dia pra você, querido. Obrigado pela audiência, amém. O Fino da Roça volta em instantes. 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

0: Tá, e ouvimos o Ciro De Luca cantando Copo Virado. Antes tivemos Zé Mulato e Cassiano cantando Previsão do Tempo. E assim é o Fino da Roça com o melhor da música sertaneja de muita moda de viola. Voltamos já, não saia daí. 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Tantes, não saia daí. 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
0: 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Estados Unidos e China disputam o controle sobre os países da América Latina. Veja como a disputa influencia o seu dia a dia. Imagens mostram a ponta da asa sobre o ônibus. Boeing decolaria para o Paraguai e foi atingido em São Paulo, no aeroporto de Guarulhos. A empresa aérea Latam notifica a Agência Nacional sobre vazamento de dados dos clientes. Leilão de produtos das Casas Bahia tem alerta de golpes. Previna-se. Mais regras para a lei seca já estão em vigor, embora órgãos do trânsito tenham 60 dias para reajuste, ou melhor, para ajuste. Saiba mais. Rio de Janeiro. Polícia filma curso de pilotagem de drones para uso no tráfico. Método se espalha por outros crimes e não apenas nos de drogas. Campanha eleitoral. Em 3 dias, já são mais de 3 mil denúncias de propaganda proibida. A notícia é falsas. Estudos confirmam. Pessoas fisicamente ativas preservam melhor a força e as funções como a memória, a atenção e velocidade de raciocínio. Anunciada a vacina contra o câncer, ações de laboratório dos Estados Unidos subiram quase 177%. Drones com explosivos seguem voando pelo Rio de Janeiro. Risco aumenta nas rotas de helicópteros.
3: O mês de agosto já acumula perda de 5,71%, o que coloca a Bolsa Brasileira como o segundo pior desempenho entre os 21 principais mercados mundiais. O tempo e a temperatura. Temperaturas entre 14 e 32 graus hoje em Montes Claros. Entre 16 e 34 na sexta. E 18 e 34 no sábado. E 18 e 32 no domingo e segunda-feira. Ciclone segue em formação no sul do Brasil. Neste momento, a temperatura é de 19 graus, sol nos estúdios da Rádio 98 FM Montes Claros, a umidade do ar está em 61%, com ventos a 3 km por hora.
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0: Zezé e Luciano cantando Defensor. Eu ouvi essa música no status do WhatsApp de alguém, eu não sei quem, mas eu resolvi colocar a música aqui. Boa que só, né? Ah, antes teve a música A Ferro e Fogo também do Zezé e do Luciano, e essa foi em especial pro nosso amigo Samurai que pediu aqui. Ah, bom dia, mande aquela do Mirosmar, A Ferro e Fogo. Ah, aquele abraço pra você, Samurai, um ótimo dia e sempre ouvindo aqui a primeira e a número um. Meu Deus, quanta gente ao mesmo tempo nesse programa. Alô pra o Wellington trabalhando em Glaucilândia, mandando um abraço a Cleonice, aqui em Montes Claros, e seus colegas de trabalho também. Um ótimo dia pra você, sempre ouvindo o Fino da Roça. Pedindo aqui de Paulo e Paulino. Eita, quero ver se toca mais adiante. Alô pro meu amigo Neto no bairro Acácias. Alô Neto, bom dia pra você, pra esposa Nalva e pro filhotinho Natan, né? E ele postou bom dia. O alô especial vai pra todos os cruzeirenses. Valeu, Neto, seu flamenguista. Bom dia pra você. Alô, turma da 98. Aqui é o Gustavo Santana, jurado do Distrito de Juramento. Desejo um ótimo dia, uma quinta-feira abençoada por Deus a todos os ouvintes da melhor, da número 1 de Montes Claros. Fiquem com Deus. Olha o Gugu, bom dia pra você. Quem mais tá no Fino da Roça aqui? Tem dois áudios, eu vou tocar esse aqui. Bora. Eita, Diacho.
1: Bom dia, 98. Fazendo por favor, meu guerreiro. Vocês é o melhor, você está no top 10.
0: Eita.
1: Curto demais, valeu. Cissão aqui do Independência.
0: Valeu, Cícero do Independência, bom dia pra você. Também tem alô pra nossa amiga ouvinte. Alô pra Tânia Matarazzo. Valeu, Tânia, bom dia pra vocês. Sempre ouvindo o Fino da Roça. Abraço a família Matarazzo. Ah, e pra fechar o bloco. Eita, Diacho. Vai.
2: Bom dia, 98. Fica dia. Falando, Dedê. Manda a próxima música pra toda a minha família. E vai pra nós aqui no Independência e pra vocês, viu? Abraço.
0: Abraço. 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
1: 8:30.
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7: Muito bem, de volta. 8:35, 8:35. Bom dia pra você. Nosso Deus, quanta gente ao mesmo tempo. Eu não consigo mandá-lo todo mundo, não? Uai. Bom dia, abraço a todos ligados ao melhor rádio de Montes Claros. Valeu, bom dia pra você. É o Danilo Prates. Quem mais tá no Fino da Roça?
13: Bom dia, 98. Aqui é Tim do B3, bairro Morrinhos. Manda uma moda boa pra nós aqui. Aqui é mestre da capoeira no Lito de Cachaça, viu? Tchau, obrigado.
7: Tá certo, valeu, bom dia pra você. Alô para o Wellington, trabalhando lá em Glaucilândia, gratidão sempre, Cleonice Freitas. Valeu, Cleo, bom dia. Bom dia, aqui é o Renatinho de Muquem. Alô, Renatinho de Muquem, bom dia pra você, querido. Ah, bom dia. Toca pra eu, pra gente ouvir Henrique Renner, a música Mãe, Fique com Deus. Alô, Walter, quero ver se toca mais adiante. Vera, é a sua vez, bora.
14: Bom dia, 98, só passando dia. Pra lembrar que estou aqui, como sempre, ligadinho, ouvindo a melhor rádio do Norte de Minas, esse programa de maior audiência que faz a alegria dos ouvintes todas as manhãs.
7: Yes.
14: E passando pra desejar uma quarta, uma quinta-feira, né, abençoar a todos os ouvintes, especialmente a equipe 98, a equipe Nota 1000. Tô sempre ligadinha por aqui. Valeu, 98.
7: Valeu, Vera, bom dia pra você. Ah, bom dia, toca a música. Toca a música do Eduardo Costa, Fernanda Monique do bairro Eldorado. Toquei uma mais cedo do Eduardo Costa e tocarei outra daqui a pouquinho. Fique ligadinho aí. Agora é a vez dele, o instrutor Mike Alencar. Bora, campeão!
15: Bom dia, 98. Bom dia, locutor. Tudo tranquilo, irmão?
7: Graças a Deus.
15: Bom e abençoado dia pra todos.
7: A todos.
15: Bora pra cima.
7: Bora! A próxima música vem chegando já com o Jean Giovanni. Conta a história do sujeito que saiu do trabalho um dia e passou em um barzinho lá pra tomar cerveja junto com os amigos. E quando ele ouviu alguém dizer o nome da mulher dele, bem ao lado, ele falou assim: foi, conheci um amigo seu. Eita, e toda conversa que ele pensava em ouvir jamais, ele descobriu que aquele estranho conhecia a mulher dele bem demais da conta. Rapaz, eu não digo, é nada.

0: Marcos e Belucci. Nessa eles pegaram pesado, né? Pena que você já namora. Rapaz, eu não digo é nada. Alô pro amigo Ney. Ney, bom dia pra você. Eita, trem, essa música... Eita, trem, essa música é uma hora ruim na vida do cabra. De Angie Giovanni Pioca. É verdade, o Messias. Rapaz. Alô pro amigo GL mais L. É o Gera Lindão, ainda mais lindão. O maior representante da beleza masculina. Alô, Gera, bom dia pra você. Rapaz, no bloco anterior teve dose dupla, né? Dobradinha aí do Mirosmar. Tem um caboclo ali, logo ali no Santo Inácio, que se não correu água no canto do olho, pelo menos biquinho ele fez. Ah, ele faz. Alô dos anjos, bom dia pra você. Eu não digo é nada. Ah, bom dia, uma quinta-feira de bênçãos. O que importa é que ele ouvir Zaneto Cristiano quase todo dia. Ah, tem uns dois aí que se identificam com essa música. Melhor tomar o Marcos Power, né? 2.0. É o Valdeci do Residencial Sul. É verdade, Valdeci. Essa música do Zaneto Cristiano quase todo dia é a mais pura verdade, rapaz. É a música sua, minha, nossa, quase todo mundo. Pelo menos a gente tenta, né? Bom dia com alegria, manda a próxima música pra turma da Vila Prudêncio e pra todos os ouvintes, uma quinta-feira abençoada pra todos nós. Esse Mirosmar, o choro é certo, os corações capixabas, aqui o mar transborda. Pior que é verdade, o Antônio Lourenço é mais ou menos por aí. Homem de Deus, que bagunça. E esse áudio pra gente pro intervalo, bora, vai.
1: Bom dia do Gil Gomes, hein, Cachoeira de Goiás, né?
0: Bom dia, Gil, um abraço pra você, queridão. Alô pro Cândido Sebastião na loja de calçados, bom dia, manda música pros cruzeirenses, porque hoje eles estão arrasados, amanheceram todos com os olhos inchados, tanto chorar ontem. Manda um alô aí pro Chuchu, motorista de aplicativo, amigo meu e cruzeirense. Valeu, Chuchu. Valeu, Cândido Sebastião, bom dia pra você. Acaba com o apelido de Chuchu. Não dá nem pra fazer rima. 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

Lá no final da década de 60, início para a década de 70, ele era considerado um dos maiores astros musicais do mundo. E ele arrebentava nos shows, nas apresentações, dançava, cantava, exibia o corpo. Esse é o James Brown cantando Sex Machine. Livre tradução, máquina daquele negócio que a gente não faz mais nunca na vida. Eita! O James Brown, ele teve uma vida assim de relacionamentos bem agitada. Foram 4 casamentos, mais 10 filhos oficiais e outros tantos que apareceram depois para fazer exame de DNA. Rapaz, eu não digo é nada. O fim da roça volta já, é rapidinho. Pobre de nós. 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
2: 9 horas.
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2: 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Estados Unidos e China disputam o controle sobre os países da América Latina. Veja como a disputa influencia o seu dia a dia. Imagens mostram a ponta da asa sobre o ônibus.

0: Boeing decolaria para o Paraguai e foi atingido em São Paulo, no aeroporto de Guarulhos. Veja no arroba Montes Claros Com, o Instagram da 98FM, no Facebook Montes Claros Com Rádio Mock e no WhatsApp. Desabamento de mina de ouro mata na África. Veja também vídeo. Empresa aérea Latam notifica a Agência Nacional sobre vazamento de dados dos clientes. Leilão de produtos das Casas Bahia tem alerta de golpes. Previna-se. Mais regras para a lei seca já estão em vigor, embora órgãos do trânsito tenham 60 dias para ajuste. Saiba mais. Rio de Janeiro. Polícia filma curso de pilotagem de drones para uso no tráfico. Método se espalha por outros crimes, e não apenas nos de drogas. Campanha eleitoral. Em 3 dias, já são mais de 1000 denúncias de propaganda proibida a notícias falsas. Estudos confirmam, pessoas fisicamente ativas preservam melhor a força e funções como a memória, atenção e velocidade de raciocínio. Anunciada a vacina contra o câncer, ações de laboratório dos Estados Unidos subiram quase 177%. Drones com explosivos seguem voando pelo Rio de Janeiro. Risco aumenta nas rotas de helicópteros. O mês de agosto já acumula perda de 5,71%, o que coloca a Bolsa Brasileira como o segundo pior desempenho entre os 21 principais mercados mundiais. O tempo e a temperatura. Temperaturas entre 14 e 32 graus em Montes Claros hoje. Entre 16 e 34 na sexta. 18 e 34 no sábado. E 18 e 32 no domingo e segunda-feira. Ciclone segue em formação no sul do Brasil. Neste momento, a temperatura é de 23 graus, sol nos estúdios da Rádio 98FM em Montes Claros. A umidade do ar está em 52%.
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4: Muito bem, já estamos de volta com mais músicas, mais alô e mais participações. O Bruninho tem que entender que quanto mais ele manda vídeo, áudio, foto, quanto mais ele participa, a participação dele vai subindo, ele só vai lá pra depois, pra depois, pra depois. Participa uma vez e deixa aí que vai chegar a sua hora, homem. Lazarento. Bom dia, aqui é o Jubileu. O Jubileu tá colhendo mais uma flor no seu jardim da existência. Toca Passarinho Prisioneiro pra gente. Feliz aniversário, mano velho. Abraço a sua irmã Neide Saraiva. Valeu, Neide. Bom dia pra você. Alô, Jubileu. Parabéns pra você. Toda a felicidade do mundo. Quem mais no Fino da Roça?
5: Bom dia, 98.
4: Dia.
5: Uma ótima quinta-feira para você.
4: A todos nós.
5: A próxima música eu ofereço a todos os ouvintes. Obrigado.
4: Valeu, Robertão. Quem mais?
6: Bom dia, Fino da Roça. Que é Marcão Eletrista. Ouvindo a melhor e a número um.
4: Gostaria
6: de mandar um abraço para a minha grande amiga Maria Nilza aí na Avenida Presidente Kennedy, no Edgar Pereira. Tchau, obrigado.
4: Alô, Maria Nilza, bom dia para você. O que o Fabinho tanto apagou aqui, hein? Bom dia. Toca aí a música do Gavião. Ofereça pro Maurício Celeiro, lá no Pará da Serrana. Olha ele aí querendo pegar as duas. É nada, é sério? Rapaz, ainda postou a foto. Homem de Deus, olha o Fabinho, bom dia pra você. Alô, Maurício Celeiro. E tem alô pra ele, bora, garoto.
7: Bom dia, 98. Bom dia, triatleta. Que dia. Deus nos dê um excelente dia, cheio de paz, saúde e alegria. Por favor, manda um abraço pra todos os motoristas de aplicativo que estão rodando por Montes Claros, tá ok? Pra todos nós, um bom dia.
4: Valeu, Assis, bom dia a todos nós. Ah, bom dia, toca pra gente uma de Zezé e Luciano. A música, aliás, que Zezé e Luciano, nada. Toca pra gente com Zezé e Zazá. Adeus Maria, pra todos lá no, na região do Parada. Ai, aliás, pra todos da padaria Luma. Valeu, Alex Seixas, bom dia pra você. Alô, turma da Luma, faça isso com os cruzeirenses, não. Bom dia, amigo, toca aquela. Na Fazenda da Esperança mora o meu amor. Lá o sol sorri quando beijo o seu rosto. Você é tudo que pediu a Deus, César e Paulinho. Alô, Thiago Carvalho, essa moda é boa demais da conta, rapaz. Vamos de mais músicas? Agora tem o trio Parada Dura cantando O Cara Errado. Alô pra Dona Geraldinha e pro Dudu. Alô, turminha da Alto Minas, bolinha de... Aquele abraço a você, Edmar.

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0: Moscow Girl é problema.
1: Essas mulher que pega cavalo, doma o bicho, anda em cavalgada. Essas cowgirls, as amazonas, é. Eu tenho um amigo que trabalha aqui na rádio aqui, que ele levou um enquadro de uma cowgirl. Tá mancando até hoje. Rapaz. Eu não falo nada, não. Ah, aquele abraço do nosso amigo Gordão. Valeu, um abraço pra você, seu menino, que eu não posso dizer o nome. O Fino da Roça volta em instantes, é rapidinho, 9h20. 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
6: Você sabia que o Superman foi criado por dois adolescentes? Jerry Siegel e Joe Shuster eram jovens quando criaram o personagem, ainda no início da década de 1930. Eles imaginaram um herói extremamente poderoso vindo de outro planeta e criado na Terra. Alguns anos depois, Superman chegou aos quadrinhos, ajudou a inaugurar a era do super-heróis, de uma ideia de adolescentes para um dos maiores ícones do mundo.
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6: 9:25. 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

0: bloco lindo! Ah, César e Paulinho cantando Você é Tudo que Pedir pra Deus. Quem pediu essa música foi o Thiago Carvalho. Valeu, Thiagão, bom dia pra você. Quem também curtiu muito foi a Elisângela, a professora Elisângela em Capitanés. Alô, Zan, bom dia pra você sempre. Ouvindo aqui a primeira e a número um. E é o que a Karine vai dizer. Karine, você vai. Bora, bora.
1: Good morning, Radio 98 FM. Aqui é a Karine. Gravo esse áudio para mandar um alô especial para o meu esposo, João Henrique. Um forte abraço, fiquem com Deus.
0: Valeu, carinho. Abraço pra você e pro João e sempre ouvindo aqui a 98. E esse flamenguista aqui, vai, menino velho, você?
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0: Três bom dias, vai.
2: Tudo bem. É a melhor rádio de Monte Claro. Aqui é o Carioca, eu gostaria de oferecer a próxima música
0: que pro grande
2: amor da minha vida, Lena Rosa. Juninho, e... Vascaína, Querubim e pra todos os...
0: Valeu, bom dia.
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4: Muito bem, já estamos de volta com mais músicas, mais alô, mais participações. Como é bom ter você por aqui, sempre ouvindo a primeira e a número um. E vamos de mais alô, hein? Não vai ter como colocar o áudio de todo mundo, mandar alô de todo mundo. Briga comigo não, gente, por favor, povo goiano. Alô, Bruninho, bom dia pra você. Bruno Henrique, o papai da Helena, né? O maridão da Lude. É, sempre ouvindo aqui a 98. Alô pro Fabiano, alô Fabiano, abraço pra você, pra turma da prefeitura, né? A todos os funcionários públicos, um grande abraço. Alô pro Robson Domingos. Ah, postou aqui uma foto de um bolo de aniversário do Cruzeiro com a legenda: 28 anos sem títulos internacionais. Eita, faça isso não, cozinha, o povo goiano. Ah, quem mais tá no fim da roça? Bom dia. Fala, amigo Cândido. Como é que é? Fala com o amigo Cândido Sebastião, que agradece muito o recado. Assinado Július, o Chuchu. Bom, deixa pra lá. É uma outra história. Valeu, bom dia pra você, seu menino, do apelido esquisito. Chuchu. Bom dia, uma abençoada quinta-feira a todos nós. Postou aqui o Jean Bike. Alô, Jean Marceneiro. Bom dia pra você, querido. Ah, também tem alô aqui. Mande alô aí pra... Aliás, mande a mala aí pros cruzeirenses. Não, gente, eu não vou tocar a música dos cruzeirenses, não. Esse negócio de ficar zoando os cruzeirenses só porque o Cruzeiro perdeu, eu não posso fazer isso, não. Imagina só se eu ficar zoando aqui só porque o Cruzeiro perdeu. Eu jamais faria isso. Isso não é coisa que se faça, não? Ora essa. Como assim? Ah, deixa os cruzeiros em paz. Só porque perderam? Ora essa. Nada disso.

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1: Muito bem, para finalizar bem o programa de hoje, 9 horas mais 47 minutinhos, né? Olha, o Neo Pinel e a sua Rural. Olha, quero deixar um abraço todo carinhoso, especial para todo mundo que tá por aqui ouvindo e participando. Meu Deus, quanta gente ao mesmo tempo nesse programa. Alô, Lia Gonçalves, abraço a você, Edgar Pereira. Maria Aparecida Carneiro, bom dia. Alô para Jussara. Alô, Ju, bom dia para você aqui no Jardim Palmeiras. A Jussara, as filhas, a Nayara, a Fernanda e a Stephanie. Aquela boca de sacola. Ah, também tem alô para o Anderson Reboque, Uber do seu veículo. Valeu, Anderson, bom dia para você. Bom dia, aqui é Maria Cecília. Ah, desejar um feliz aniversário para minha mãe, Dona Zerlândia. Muitos anos de vida, Maria Cecília, Alice e também do esposo Miguel. Um ótimo dia, Lozerlândia. Parabéns pra você, toda a felicidade do mundo. Que o bom Deus abençoe cada vez mais e seja muito, mas muito feliz. Tudo de bom. Obrigado pela audiência. Alô pra Andressa Cristina. Valeu, Andressa Cristina. Sem tempo de colocar o áudio da turma no ar aqui, né? Também tem alô pra amiga Adineia, o irmão Adnan e toda a família, sempre ouvindo o Fino da Roça, claro, né? Tem um abraço especial pra netinha da Adineia, a Ana Júlia, uma linda princesa maravilhosa, ouvindo sempre aqui 98, o Fino da Roça. Bom dia, cadê a merenda? Estou com fome. A nossa amiga ouvinte, a Paula Maria também. Cadê a Paula Maria, hein? Deve ter postado alguma coisa aqui, eu não encontrei não, mas deve ter. Ah, foi um amasso na Raposa, não foi bem assim não, viu, Fabinho? Mas foi bonito. Quem mais tá no Fino da Roça? Alô pro amigo Inácio, valeu Inácio, bom dia pra você. O Valtinho, taxista de Capitão Inés, tá aqui. Ah, toca a Deus, Maria, e ofereça pro Lino, lá no boteco em Capitão Inés, no bairro Sapé. A Paula Maria já postou aqui a foto da merenda das crianças da escola do Narciso. Arroz, feijão, cadê o cardápio, hein? Arroz, feijão, coxinha de frango, ensopada, salada, couve com alface e tomate. Ô, delícia. Essa porção aí, Paula Maria, eu repetiria só 5 vezes só. Abraço pra você, bom dia. Bom dia. Fala com esses atleticanos aí que eles vão ver aqui na Copa do Brasil. Aqui é o Paulo Silva, o Paulinho de Nova Minas, Vila Nova de Minas. Bom dia pra você. Alô pra Wellen, pro Gênesis e também a Jamile, a Janiele e o Gabrielzinho. Valeu, Janes, bom dia pra você. Sempre ouvindo o Fino da Roça, que é bom também. Bora correr para... O programa de hoje vai ficando por aqui, volta amanhã às 5 da manhã, claro, mais uma vez contando com a sua audiência e com sua participação. Acabou.
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3: Estados Unidos e China disputam o controle sobre os países da América Latina. Veja como a disputa influencia o seu dia a dia. Imagens mostram a ponta da asa sobre o ônibus. Boeing decolaria para o Paraguai e foi atingido em São Paulo, no aeroporto de Guarulhos. Veja no arroba Montes Claros com o Instagram da 98FM, no Facebook Montes Claros com a Rádio Mock e no WhatsApp. Desabamento em mina de ouro mata na África. Mortes já passam de 100. Veja também vídeo. Empresa aérea Latam notifica a Agência Nacional sobre vazamento de dados dos clientes. Leilão de produtos das Casas Bahia tem alerta de golpes. Previna-se. Mais regras para a lei seca já estão em vigor, embora órgão do trânsito tenha até 60 dias para ajuste. Saiba mais. Rio de Janeiro. Polícia filma curso de pilotagem de drones para uso no tráfico. Método se espalha por outros crimes e não apenas nos de drogas. Campanha eleitoral. Em 3 dias, já são mais de 1000 denúncias de propaganda proibida a notícias falsas. Estudos confirmam. Pessoas bem fisicamente ativas preservam melhor a força, funções como a memória, atenção e velocidade de raciocínio. Anunciada vacina contra o câncer, ações de laboratório dos Estados Unidos subiram quase 177%. Drones com explosivos seguem voando pelo Rio de Janeiro. Risco aumenta nas rotas de helicópteros. O mês de agosto já acumula perda de 5,71%, o que coloca a Bolsa Brasileira como o segundo pior desempenho entre os 21 principais mercados mundiais. O tempo e a temperatura. Temperaturas entre 14 e 32 graus hoje em Montes Claros. Entre 16 e 34 na sexta. 18 e 34 no sábado. E 18 e 32 no domingo e segunda-feira. Ciclone segue em formação no sul do Brasil. Neste momento, a temperatura é de 25 graus. Sol nos estúdios da Rádio 98FM Montes Claros. A umidade do ar está em 45%, com ventos a 8 km por hora.
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9: 10 horas em ponto.

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0: 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Bom dia.
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4: 10h29.
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8: Na saúde, uma coisa é fundamental: cada pessoa é única. O que funciona para um pode não funcionar para o outro. Isso vale muito para emagrecimento, uso de vitaminas e suplementos. Por isso, dietas prontas e receitas da internet nem sempre trazem resultados e às vezes podem até atrapalhar. Um tratamento correto leva em conta a rotina, os exames, a idade, os hábitos e as dificuldades de cada pessoa. Tem gente que precisa controlar mais a fome, outros precisam corrigir falta de vitaminas, melhorar o sono ou reduzir o estresse. A boa medicina não trata só o peso, trata a pessoa como um todo. E é isso que traz resultados mais seguros e duradouros.
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4: 10h34.
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4: Andrade Colchões, informando a hora pra você aqui na 98 FM, agora 10h34, bom dia. 98.
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4: Ok, valendo presentes aqui pra você. 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Assunto, pergunta. Sábado, como todos já sabem, né? Foi dia dos solteiros, no sábado. Namorados é mês de junho, né? Então hoje, a pergunta que circulou foi a seguinte. Você está solteiro porque quer ou porque o mercado está escasso? Pra você que tá solteiro aí, hein? Você está solteiro porque quer ou porque o mercado está escasso? Essa é a pergunta. Capriche na resposta. Diga alô 98 e boa sorte com a premiação.

0: Eduardo Costa, imagina eu. Ô Grazi, fala pra gente o nome certinho aí. Bom dia, Grazi.
1: Bom dia, Lino. O presente de hoje para os ouvintes da rádio mais amada da cidade será um belíssimo beijo sumpantes. Muito bonito, fácil de cultivar e de sol.
0: Aí, tá vendo, galera? 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Sábado foi dia dos solteiros e a gente ainda segue com aquela dúvida e a pergunta que circulou foi a seguinte, gente, você está solteiro porque quer ou porque o mercado está escasso?
2: Bom dia, 98.
0: Bom dia.
2: Eu estou solteira por opção.
0: Por opção?
2: Por opção dos homens.
0: Ué.
2: Meu filho não tá pegando nem resfriado. Tá? Só Jesus na causa.
0: Eita, não.
3: Eu estou solteira porque eu quero.
0: Porque você quer?
3: Porque pra mim colocar uma pessoa na minha vida, eu tenho que vir pra somar junto comigo. Se não for, eu nem tento. Então, melhor solteira do que procurar problema.
0: Tá certo.
3: Do que mal acompanhada, né?
0: Valeu, minha amiga.
3: Completando aí a frase.
2: Bom dia.

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1: Jefinho com Mariana Fagundes. O chicote tal, o chicote tatuado. Todo tatuado. A 98 FM pra fechar bem. Mais um bloco pra você nesta quinta-feira, né? 20 de agosto. Rapaz, mês de agosto passando numa velocidade impressionante, hein? Gente, último sábado foi dia dos solteiros, né? E a pergunta que circulou foi a seguinte: você tá solteiro porque quer ou porque o mercado tá escasso? Alô, Ju?
2: Bom dia, 98. Bom dia. Com certeza, eu tô sozinha por opção mesmo.
1: Por opção.
2: Opção minha de ficar só.
1: Ok, Thalita do Novo Delfino.
3: Realmente hoje a gente tá solteira porque tá difícil. Os que tem mal chega, já quer sentar na janela, na conversa já desanima a gente. Infelizmente hoje tá difícil a gente arrumar relacionamento.
1: Ok, mais uma.
4: Bom dia, 98.
1: Bom dia.
4: Olha, eu acho que é opção dos homens mesmo, viu?
1: É opção dos homens.
4: Eu estou com 47 anos, os homens hoje só olham a aparência física e idade. Eles querem novinha, sanguessuga, aquelas bandidas mesmo, sabe? Mulher trabalhadora não tem muito valor para eles, não.
1: Eita, nossa.
4: Então, é por opção dos homens. Olha, eu nem sou feia, viu?
1: Tá aí a participação dela, 998009898, também queremos te ouvir.
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1: É engraçado, os homens estão sumidos, né, Michelle? Até agora.

0: Agora nenhum homem aqui, ó.
1: Ah, rapaziada. Queremos também saber a opinião de vocês aí, ó. Vai. Sábado foi dia dos solteiros e a pergunta que circulou foi a seguinte: você tá solteiro, solteira porque quer ou porque o mercado está escasso? As mulheres estão aproveitando aí, soltando o verbo. 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
1: 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Me informa a hora. 11:04.
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1: Mais uma plantação de maconha é encontrada no norte de Minas. A logística inclui irrigação, energia solar e internet via satélite. Estados Unidos e China disputam o controle sobre os países da América Latina. Veja como a disputa influencia o seu dia a dia. Imagens mostram a ponta da asa sobre o ônibus. Boeing decolaria para o Paraguai e foi atingido em São Paulo, no aeroporto de Guarulhos. Veja no arroba Montes Claros com o Instagram da 98FM, no Face Montes Claros com Rádio Mock e WhatsApp. Desabamento em mina de ouro mata na África. Mortes já passam de 100. Veja também vídeo. A empresa aérea Latam notifica a Agência Nacional sobre vazamento de dados dos clientes. Leilão de produtos das Casas Bahia tem alerta de golpes. Previna-se. Mais regras para a lei seca já estão em vigor, embora órgãos do trânsito tenham 60 dias para ajuste. Saiba mais. Rio de Janeiro. Polícia filma curso de pilotagem de drones para uso no tráfico. Método se espalha por outros crimes e não apenas nos de drogas. Campanha eleitoral. Em 3 dias, já são mais de 1.000 denúncias de propaganda proibida e notícias falsas. Estudos confirmam. Pessoas fisicamente ativas preservam melhor a força e funções como a memória, atenção e velocidade de raciocínio. Anunciada vacina contra o câncer. Ações de laboratório dos Estados Unidos subiram quase 177%. Drones com explosivos seguem voando pelo Rio de Janeiro. Risco aumenta nas rotas de helicópteros. O mês de agosto já acumula perda de 5,71%, o que coloca a Bolsa Brasileira como o segundo pior desempenho entre os 21 principais mercados mundiais. O tempo e a temperatura. Temperaturas entre 14 e 32 graus hoje em Montes Claros, entre 16 e 34 na sexta, 18 e 34 no sábado e 18 e 32 no domingo e segunda-feira. Ciclone segue em formação no sul do Brasil. Neste momento, a temperatura de 28 graus, sol pleno na Vila do Rádio Alto dos Morrinhos. A umidade do ar está em 37%, com ventos a 10 km por hora. 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
7: Existem alguns cuidados que podem ser tomados para evitar varizes. Evite o hábito de carregar pesos. Se for inevitável, procure alternativas como carrinhos com rodinhas, por exemplo. Não fique o dia inteiro na mesma posição. Se isso for inevitável, levante-se regularmente para liberar a circulação sanguínea.

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0: Henrique e Juliana na programação da 98 FM, a briga feia. Olha só, gente, sábado foi dia dos solteiros e hoje a 98 FM faz a seguinte pergunta, hein? Aliás, uma pergunta que circulou bastante. Você tá solteiro porque quer ou porque o mercado está escasso? Eu chamei os homens na chincha aqui, ó, porque só apenas as mulheres, né, já haviam respondido, que dizer, cadê os homens? E aí, é a opinião dos homens, e agora eles mandaram aí, vamos lá, vamos ouvi-los.
1: Eu tô com 50 anos, trabalho o tempo todo, fiquei amigado com 27 anos, entendeu? Até hoje, agora fiquei solteiro. Até hoje em dia, pra você encontrar uma mulher honesta, trabalhadeira, tá difícil, aí por isso que eu fico sozinho. Tchau, obrigado.
0: Valeu.
1: Quietinho do bairro Morrinhos.
0: Aí, valeu, Tim.
2: Bom dia, 98.
0: Bom dia. É,
2: a mulher hoje tá difícil, a mulher antiga que era companheira, as mulheres só querem saber de dinheiro. Tá complicado.
0: As mulheres das antigas, então, segundo ele, que eram as melhores, né? Mais uma?
3: É, com certeza. Tá difícil um relacionamento sério hoje, viu? É. Então, a maioria das coisas, a maioria das vezes é profissão mesmo. É que hoje em dia o povo só quer aventura, então, se arrumar um relacionamento sério hoje tá complicado. Então, é por opção, não é falta não. Tchau, obrigado.
0: Valeu!
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0: 11:20.
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0: Isael e Rodolfo. Batom de cereja. Alô, Maria Soares. Bom trabalho aí, minha amiga.
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0: 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Hoje é 98, quer saber? Sábado foi dia dos solteiros? E a pergunta que circulou muito, mas muito mesmo, foi a seguinte: você está solteiro, solteira, porque quer? Ou porque o mercado está escasso?
2: Às vezes nem tanto ficar solteiro porque quer, mas é porque o mercado tá escasso mesmo, viu? O negócio não tá bonito, não.
3: É Neide do Independência, referente à enquete de hoje. Eu acho que as pessoas estão preferindo ficar solteiras pelo fato de que hoje em dia, infelizmente, as pessoas não querem um relacionamento sério, um relacionamento saudável, onde um completa o outro, onde um ajuda o outro a conseguir as coisas. Então hoje tá muito difícil. Eu gostaria de mandar um beijo pra Eliene lá do...
0: Aê, valeu, valeu, Neide. Fala, Jô.
4: Eu não tô solteira, mas o negócio tá feio lá fora, viu? Tá uma escassez, trem tá feio. Então, ó, quem tem sua tampa, que segure, porque tá faltando muita tampa pra nossa panela, viu?
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0: 11:33.

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0: 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Pra fechar muito bem aqui mais um bloco pra você nesta quinta-feira, 20 de agosto, em que queremos saber. Sábado, você sabe, foi dia dos solteiros, né? E a pergunta que circulou bastante, mas bastante mesmo, foi: você tá solteiro porque quer ou porque o mercado tá escasso?
1: Eu sou casada, mas tenho observado que hoje o porquê dessa solteirice toda das pessoas, né?
0: Ah, o que você observa?
1: O homem é porque por medo de ter família, porque diz que dá muito despesa. E a mulher por medo de colocar as pessoas junto dela e procurar problema pra ela. Então elas preferem ficar, né, na dela aí, ó. Às vezes até ficar sozinha do que mal acompanhada.
2: Bom dia, 98. Bom dia. Eu também estou solteira porque eu gostei de ficar mais solteira.
0: Opção.
2: Então é com as coisas, eu me aborreço porque chegam uns homens e ficam: ah, mas você não pode ficar sozinha, você tem que arrumar uma pessoa, não sei o que, e fica insistindo. Isso me irrita, porque de uma vez só que a pessoa fala eu quero ficar sozinha, respeite, gente, respeite.
0: Tem que respeitar, né? Tá certo, valeu. Mais uma.
3: Só acredito que é por causa dos homens, viu? Tá sumido, viu, velho? Os homens tá meio estranho, viu? Tem uns aí que não dá pra acreditar muito, não, viu? É, a moral da história é essa.
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1: 11:51.
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5: Você sabia que a Mulher Maravilha foi criada em 1941? Ela foi criada por William Moulton Marston, um psicólogo e inventor que também participou do desenvolvimento do polígrafo e do famoso detector de mentiras. Por isso, o laço da verdade combina perfeitamente com a história da personagem. Uma heroína que nasceu unindo mitologia, psicologia e cultura pop.
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2: Meio-dia e um.
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2: Meio-dia e 3.
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2: De 3 minutinhos, vamos bater um papo aqui com o Gerson da Centermed. Vamos tirar aqui algumas dúvidas, trazer novidades pra você. Daqui a pouquinho, hein? Dentro de 3 minutinhos, aguarde.
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2: Muito bem, galera, vocês ouvem aqui todos os dias que a Centermed é o nosso parceiro aqui no Sua Voz, seu áudio no ar. 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
2: 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Boa tarde, Gerson.
5: Boa tarde, Lino. 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
5: Perfeitamente. 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Não é ficar indo daqui para ali sem conseguir uma resolução daquele sintoma que por acaso ele estiver sentindo. 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
2: 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Não, porque o médico mandou em outra especialidade, ali, poupa tempo, você poupa dinheiro, porque é valor acessível, você poupa também, e ainda mais tem uma qualidade no atendimento sensacional, né?
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2: E principalmente na área da saúde, em que, assim, hoje em dia saúde é tudo, né? Sem saúde você não é ninguém.
5: Isso é uma coisa que eu costumo dizer, que a gente faz a programação nossa diária, né? Então amanhã eu sei que eu vou fazer uma viagem, mas eu sei na minha cabeça, então eu amanheço com uma dificuldade na saúde, já acabou toda aquela minha agenda.
2: Foi
5: então,
2: por terra tudo.
5: A saúde tem que estar sempre, a prevenção, né, da saúde tem que estar ali como prioridade sempre.
2: Maravilha. Você tem novidades aí da CenterMed também para contar para os nossos ouvintes, né, Gerson?
5: Tenho sim, tenho novidades. Nós vamos lançar agora um plano de atendimento e é empresarial, tá? Então a gente aliou o atendimento em saúde ao atendimento da medicina do trabalho. 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Vai ser um curso muito acessível, vai trazer um conforto para o empresário no aspecto legal, né? Então a gente vai conseguir conduzir para o empresário ali no aspecto legal todo o trabalho de medicina e saúde ocupacional, além de conseguir também trazer um atendimento em saúde para o colaborador. Então são duas partes, né, que são desenhados o nosso plano, e isso eu quero detalhar melhor para você, né, no próximo bloco.
2: Maravilha, então, gente, estamos aqui com o Gerson, recebendo aqui nos estúdios da Rádio 98 FM, nosso amigo Gerson da CenterMed, que está aí então com essas novidades especiais para você que não abre mão de ter saúde em primeiro lugar, com economia, não é isso? 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
2: Tá ouvindo agora?
5: 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Então, a nossa equipe tá lá, sempre à disposição, com toda eficiência, para dar atendimento para a população.
2: Maravilha. No próximo bloco você vai explicar mais pra gente, vai falar mais dessas novidades bacanas aí, lá da CenterMed, galera, nossa parceiraça aqui no Sua Voz, seu áudio no ar.

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3: Meio-dia e 20.
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2: Muito bem, 12:22, agora de volta aqui com sua voz, seu áudio no ar, até as 14h, manda um abraço aqui pra Elza, gostou demais do YouTube, né Elza? Aê, você gosta do YouTube também, Gerson?
3: Olá, Lúcio, maravilha, aqui no estúdio então, melhor ainda.
2: É um clima diferente, né Gerson?
3: É isso.
2: Para você que está chegando agora, estamos hoje aqui recebendo nos estúdios da Rádio 98 FM, aqui na Vila do Rádio Alto dos Morrinhos, nesse comecinho de tarde de quinta-feira, 20 de agosto, Gerson, que é da Centermed, que é também que o nosso parceiro, né? Do Sua Voz, Seu Áudio no Ar, e que oferece para a galera aquela facilidade na hora de, para você, pai de família aí, né, que quer o melhor para sua família, tem criança, você sabe que hoje em dia, para você, às vezes, para você conseguir uma consulta, é uma dificuldade enorme, né, Gerson?
3: É isso mesmo, Elinho. É isso aí que a gente tem que estar combatendo sempre para evitar que as pessoas passem por isso, né? É uma função do Estado, a gente sabe, mas aí a gente está aí para poder conseguir suprir essa necessidade de todos nós.
2: Ô, Gerson, é o seguinte, você começou a falar no bloco anterior. Para os empresários, você que é empresário, está curtindo a 98 FM agora, preste atenção nessa dica do Gerson, que a Centermed está aí para facilitar a sua vida.
3: Bacana, Lino. O que que acontece? A gente sempre fala que a resolução de qualquer problema de cada um de nós é uma resolução de dores.
2: Verdade.
3: Né? Então, nesse sentido, a Centermed buscou trazer um atendimento de uma dor que os empresários sofrem, né? Cada um deles aí. Uhum. Hoje em dia é natural que as pessoas tenham outras possibilidades de renda, outras com mais facilidade, hoje em dia com inteligência artificial e tal. Uhum. O que é que acontece? A Centermed, prevendo isso, a gente está trazendo um plano para oferecer para as empresas de uma cobertura para o seu colaborador, né? Uma valorização para o colaborador de cada empresa dessa que nos contratar e trazendo ali uma retenção de talentos. Uhum. Então a gente está trazendo um plano de assistência, né, de saúde, juntamente com medicina do trabalho. Então o que é que isso implica? Implica que eu vou dar ao meu colaborador uma solução de saúde, né? Uhum. Então toda vez que ele precisar de levar o filho dele, como você acabou de falar, num pediatra, ele vai ter isso através de um plano que eu estou ofertando para a empresa que ele trabalha. Uhum. Né? Ele precisa de um atendimento de um ginecologista ali para a esposa dele, da mesma forma. Então, uma situação acessível e que resolve o problema do colaborador, trazendo ali uma vantagem, né? A pessoa percebe a vantagem ali naquele momento do atendimento. Por outro lado, a gente está trazendo a medicina ocupacional, a medicina do trabalho, que trata de toda a situação legal de cada empresa. Então, dentro desse nosso plano que está sendo apresentado agora, vou fazer o lançamento junto com o pessoal da T3 Hub. Um abraço para todos aí, membros da T3 Hub, meus colegas, tá? Lá na cidade de Diamantina. Então, cidade estaremos histórica. Lá amanhã para poder fazer uma imersão, né? Com todos os nossos membros aí, companheiros, e lá também eu vou fazer essa apresentação. Então, assim, é uma solução completa de saúde para o colaborador e trazendo a parte legal da medicina do trabalho, incluso nesse pacote aí para o empresário, trazendo tranquilidade para essa pessoa. Um ponto importante, o colaborador, veja bem, Lino, que maravilha. Colaborador que tiver filiado a um plano nosso de uma empresa dessa, eu vou ofertar de forma inclusa nesse plano um check-up anual, tá? Para essa pessoa. Vamos lá. Eu tenho colaboradores aqui acima de 40 anos de idade. Então eu vou trazer essa pessoa no meu consultório, na CenterMed, vou ofertar para essa pessoa uma consulta cardiológica, exames cardiológicos, né? Se essa pessoa for do sexo masculino, eu vou trazer uma consulta de urologia. Isso aí tudo traz tranquilidade para esse colaborador. O cara fala, poxa, estou tranquilo, a minha saúde está em dia, eu estou fazendo as minhas prevenções em dias. Se for do sexo masculino, eu vou passar essa pessoa também por uma mastologista. Né? Então, olha só o tamanho do benefício desse, né? O custo de um check-up desse, eu vou falar com você que não é nada barato.
2: Não é, então, de jeito nenhum.
3: Eu estou aliando aí, né, a tranquilidade da parte legal da medicina do trabalho para o empresário. 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
2: 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Pintou lá qualquer novidade, você, por favor, toca aqui pra gente, para que a gente possa mandar para essa galera bacana aqui, viu, Gerson?
3: Valeu, valeu, obrigado.
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Leandro e Romário na 98 FM, galera. Ah, começou de tarde de quinta-feira, 20 de agosto. Alô, Júnior! Você tá aí no seu carro, ó, trabalhando, rodando pela cidade com um sonzão, curtindo aqui a 98 FM. Um abraço, Júnior! Solta o som, Júnior, aumenta o

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1: Meio-dia e 38.
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8: Meio-dia e 43.
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0: Evandro Júnior com Diego e Vitor Hugo, caí na sua lábia, na 98 FM, meio-dia e 46. Hoje a 98 FM traz a seguinte pergunta aí pra você, ainda pegando um gancho, uma carona, na comemoração do sábado, né, que foi dia dos solteiros. A pergunta que circulou bastante foi a seguinte, galera: você está solteiro porque quer ou porque o mercado está escasso, hein? Alô, Luciana!
1: Com toda certeza eu estou solteira porque eu quero oportunidade, é o que não falta para mim, mas eu simplesmente tomei trauma de ter companheiros, compromissos, não quero mais.
2: Aqui é Valdir do Mato Seco, eu estou sozinho, que sozinho é melhor que a mal acompanhado.
0: Bom dia! É melhor, né? Ok, mais uma.
3: Estou participando da enquete aí hoje por opção, porque... Você ficar batendo cabeça procurando a pessoa certa não vai dar certo, né? Então você coloca na mão de Deus e deixa as coisas acontecer.
0: E Elia?
4: Alô, 98, a maioria das mulheres hoje estão solteiras porque o mercado tá difícil, viu? Tá escasso os homens verdadeiros. E os homens estão opcionando por estar solteiros, porque o que eles achavam depois do casamento, estão achando facinho hoje em dia.
0: Eita, nós, hein? Muito bem, daqui a pouquinho então voltamos com mais participações aqui para você pelo 998009898. 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
0: 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Meio-dia e 55.
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0: aí o Ciro de Luca na programação da 98 FM, copo virado, né? O nosso amigo Cândido gosta dessa música aí. Alô, Candinho, um abraço. Gente, olha, hoje estamos com a seguinte pergunta, né? Ainda pegando aqui um gancho no dia que foi comemorado o Dia dos Solteiros, né? Foi no sábado. E uma pergunta que circulou bastante foi a seguinte: você tá solteiro porque quer ou porque o mercado ele tá escasso? Essa é a pergunta de hoje.
1: Sobre a enquete aí.

0: Relacionamento tá igual vaga de emprego.
1: Como assim, vaga de
0: emprego? Tem vaga, mas não tem quem quer trabalhar.
1: Ai, tá nossa.
0: Abraço.
1: Abraço, querido.
2: É, talvez é porque as mulheres não tá achando a pessoa ideal. E homens têm, são poucos que tá tendo. E a maioria dos homens hoje não quer responsabilidade. E tá sobrando muita mulher, viu? Então, são assim, às vezes os rapazes que às vezes que tem, optando de ficar solteiro, né? Não quer ter responsabilidade. E também vai a mulher pegar qualquer um, que hoje em dia, assim, a pessoa namora, com o mês que namora, os homens já querem dominar as mulheres.
3: Na minha opinião, as mulheres estão solteiras, eu acho que não é por falta de homem, não. É por decisão própria. Porque tá difícil encontrar uma pessoa que nos completa.
1: Tá certo.
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1: 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Me informa a hora. 1:07.
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1: Mais uma plantação de maconha é encontrada no norte de Minas. A logística inclui irrigação, energia solar e internet via satélite. Estados Unidos e China disputam o controle sobre os países da América Latina. Veja como a disputa influencia no seu dia a dia. Imagens mostram a ponta da asa sobre o ônibus. Boeing decolaria para o Paraguai e foi atingido em São Paulo, no aeroporto de Guarulhos. Veja no arroba Montes Claros com o Instagram da 98FM, no Face Montes Claros com a Rádio Mock e no WhatsApp. Desabamento em mina de ouro mata na África. Mortes já passam de 100. Veja também vídeo. A empresa aérea Latam notifica a Agência Nacional sobre vazamento de dados dos clientes. Leilão de produtos das Casas Bahia tem alerta de golpes. Previna-se. Mais regras para a lei seca já estão em vigor, embora órgãos do trânsito tenham 60 dias para ajuste. Saiba mais. Rio de Janeiro. Polícia filma curso de pilotagem de drones para uso no tráfico. Método se espalha por outros crimes e não apenas nos de drogas. Campanha eleitoral. Em 3 dias, já são mais de 1.000 denúncias de propaganda proibida e notícias falsas. Estudos confirmam. Pessoas fisicamente ativas preservam melhor a força e funções como a memória, atenção e velocidade de raciocínio. Anunciada a vacina contra o câncer. Ações de laboratório dos Estados Unidos subiram quase 177%. Drones com explosivos seguem voando pelo Rio de Janeiro. Risco aumenta nas rotas de helicópteros. O mês de agosto já acumula perda de 5,71%, o que coloca a Bolsa Brasileira como o segundo pior desempenho entre os 21 principais mercados mundiais. O tempo e a temperatura. Temperaturas entre 14 e 32 graus hoje em Montes Claros, entre 16 e 34 na sexta, 18 e 34 no sábado e 18 e 32 no domingo e segunda-feira. Ciclone segue em formação no sul do Brasil. Neste momento, a temperatura na Vila do Rádio Alto dos Morrinhos é de 31 graus, sol pleno. A umidade relativa do ar está em 24%, com vento a 5 km por hora.
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7: Existem alguns cuidados que podem ser tomados para evitar varizes. Evite o uso de saltos altos, pois eles atrapalham a circulação do sangue. Consulte um médico e peça orientações específicas se for iniciar o tratamento com pílula anticoncepcional.

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0: Aê, Matheus e Cauã com o Zé Vaqueiro aqui na 98 FM, hein? Pra fechar aqui mais um bloco pra você. Hoje, gente, a pergunta, o assunto do dia, valendo presentes aqui lá da Center Jeans, por exemplo, tem lá pra você, ó. 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O sábado último foi do dia dos solteiros, né? E a pergunta que circulou bastante foi a seguinte: você tá solteiro porque quer ou porque o mercado está escasso? Esta foi a pergunta, o assunto de hoje. Eliane, fala com a gente.
1: FM, aqui é Eliane Nobre. Sobre a enquete aí, é aquela história: quem casou, casou. Quem não casou, não casa mais. Por quê?
0: Por quê?
1: Tá complicado hoje os relacionamentos. As pessoas que querem levar o relacionamento a sério, tá difícil.
0: Valeu, Eliane.
2: 98, eu já sou casada, mas o que eu vejo aqui ao meu redor é porque às vezes as pessoas não acharam a sua cara metade, a tampa da laranja. Ou então é porque não encontrou uma pessoa ainda que quer assumir um verdadeiro compromisso. Beijo a todos os ouvintes, 98.
0: Valeu, valeu, valeu. Daqui a pouquinho, então, as últimas, tá, gente? 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
13: 1:28.
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1: As últimas participações do dia aqui pra você. Hoje a pergunta, o assunto foi, hein? Ainda pegando aqui uma carona no tema, né, de sabadão, que foi dia do solteiro. Hoje a 98FM fez a seguinte pergunta pra você. Interagida aqui pelo 998009898. A pergunta que circulou foi a seguinte: você está solteiro porque quer ou porque o mercado está escasso?
2: Boa tarde, 98, aqui é a Luciana de Major Prats. No momento eu não estou, mas eu estive um tempo, mas porque eu queria estar. Falou, boa tarde.
1: Valeu, valeu, valeu, tem mais?
3: A maioria das vezes as pessoas vivem mais só, para não viver muita má companhia, porque hoje não tá fácil não, viu? Você confiar em nenhuma pessoa não, viu?
4: Eu vivo sozinho já há muitos anos, sabe? Muitos anos mesmo. E hoje não compensa mais a gente achar ninguém, não. Como diz um ouvinte aí, que a gente não pode sair por aí batendo de porta em porta, caçando quem é quem, porque ninguém tem estrela na testa para saber se ele é bom ou ruim, né? E eu tenho medo hoje em dia, porque o que tá de homem matando mulher não tá no gibi. Tá feio. Então por que que a gente vai arrumar pessoa? Quem vê cara não vê coração. Antes só mesmo do que mal acompanhado. A gente precisa de uma companhia? Precisa, é claro, é ruim. A idade vai chegando, a gente vai ficando para trás, é ruim. Mas antes só, Deus proverá, né?
1: Amém. Valeu, Gerinha, última.
5: Acredito que é porque as pessoas estão mais seletivas. Não quer assumir compromisso à primeira vista, quer analisar se de fato compensa ficar com aquela pessoa.
1: Ok, muito obrigado a todos e pelas participações, pelos áudios. Desculpas àqueles que infelizmente não deu tempo de trazer o áudio no ar, mas quem participou aí estará concorrendo então aos presentes do dia, beleza? Já então a 98FM vai estar mandando mensagens aí para os ganhadores de presentes do dia, porque agora a Tatá fala do Max Power 2.0. 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
1: 1:36.

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5: Muita gente pensa que a nutrologia serve só para emagrecer, mas ela vai muito além disso. O nutrólogo também ajuda na prevenção de doenças, na melhora da disposição, no ganho de massa muscular e no equilíbrio do organismo. Muitas pessoas procuram ajuda por cansaço, queda de cabelo, falta de concentração, dificuldade para ganhar peso ou até compulsão alimentar. Isso acontece porque a alimentação influencia praticamente todo o nosso corpo. Quando esse equilíbrio não está adequado, a saúde sente, mesmo que os sinais não sejam tão claros no começo. Cuidar da nutrição com acompanhamento médico é uma forma inteligente de prevenir problemas e melhorar a qualidade de vida.
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0: trânsito. Dias Renato e Cristiano, fechando bem essa edição do Sua Voz. O áudio no ar. Muito obrigado a todos aí pelos áudios, pelas participações. Agradeço a Deus também pela oportunidade, a você pela companhia. A gente se fala logo mais às 17 na Esportiva 98. Valeu, galera.
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2: 2 para as 2.

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1: Ok, estamos ao vivo, diretamente da Vila do Rádio, em Montes Claros, norte de Minas, no topo dos morrinhos. Quinta-feira, eita maravilha, 20 de agosto. Estaremos juntos em mais uma tarde, hein?

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2: 2:15. 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
3: 2:19.
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0: 467. Luan e Guilherme Benuto.
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0: 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Boa tarde, Gil Gomes do Goiás e Rose de Moxitch.
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0: 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Informa a hora. 2:31.
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7: E hoje a curiosidade é sobre Vingadores. Você sabia que o nome do martelo do Thor é Mjolnir? Na mitologia nórdica, Mjolnir é a arma mágica do deus Thor, que representa poder, proteção e força. Nos quadrinhos da Marvel, o martelo do Thor ganhou uma regra famosa: somente aqueles considerados dignos conseguem levantá-lo. Por isso, quando o Capitão América finalmente ergueu Mjolnir em Vingadores Ultimato, os fãs foram à loucura.
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0: Mato Grosso, Poema, na Rádio 98 FM. Teve Simone Mendes, Nome Proibido. E Que Beleza, com Jota Quest, Os Garotinhos e Carlinhos Brown. Sidão Pedreiro, da Vila Atlântida, boa tarde. Lana Andrade, mandando abraço aqui pra todos, pedindo pra Deus nos abençoar, amém. E mandando abraço para o Antônio, gravador de CD em Cariacica.
1: 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Informa a hora. 2:46.
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1: Boa tarde, Adriel, em São Vicente, São João da Ponte, Nívia do Majorzão de Montes Claros. 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
1: Mais uma plantação de maconha encontrada no norte de Minas. A logística incorpora irrigação, energia solar e internet via satélite. Estados Unidos e China disputam o controle sobre os países da América Latina. Veja como a disputa influencia o seu dia a dia. Imagens mostram a ponta da asa sobre o ônibus. Boeing decolaria para o Paraguai e foi atingido em São Paulo, no aeroporto de Guarulhos. Veja no arroba Montes Claros Com, o Instagram da 98FM, no Facebook Montes Claros Com Rádio Moc e no WhatsApp. Desabamento em minas de ouro mata na África. Mortes já passam de 100. Veja também o vídeo. A empresa aérea Latam notifica a Agência Nacional sobre vazamento de dados dos clientes. Leilão de produtos das Casas Bahia tem alerta de golpes. Previna-se. Mais regras para a lei seca já estão em vigor, embora órgãos do trânsito tenham 60 dias para ajuste. Saiba mais. Rio de Janeiro.

0: subiram quase 177%. Drones com explosivos seguem voando pelo Rio de Janeiro. Risco aumenta nas rotas de helicópteros. O mês de agosto já acumula perda de 5,71%, o que coloca a Bolsa Brasileira como o segundo pior desempenho entre os 21 principais mercados mundiais. O tempo e a temperatura. Temperaturas entre 14 e 32 graus hoje em Montes Claros. Entre 16 e 34 na sexta. 18 e 34 no sábado e 18 e 32 graus no domingo e segunda-feira. Ciclone segue em formação no sul do Brasil. Neste momento a temperatura é de 32 graus. Sol pleno nos estúdios da Rádio 98 FM Montes Claros. A umidade do ar está em 20%, com ventos a 6 km por hora.
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4: Quase todos os sintomas da TPM têm alguma relação com a alimentação. O nervosismo, irritabilidade, depressão e crises de choros comuns nesses períodos são causados pelas baixas de cálcio e vitamina B6 no organismo. Pode ser dor nas pernas, inchaço, dor de cabeça, dor nos seios, irritação, entre outros.

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5: 3 e 7.
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0: Gustavo Lima e Peão todo tatuado, Mariana Fagundes e Geninho. Músicas entre as mais veiculadas da rádio nesse mês de agosto.
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4: 3:14. 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
11: 3:19.
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4: 3:34. 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
1: 3:43.
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3: Muita gente ainda não sabe exatamente o que faz um médico nutrólogo. A nutrologia não é só sobre emagrecer. É a área da medicina que estuda a relação entre alimentação, nutrientes e a nossa saúde. Na prática, o nutrólogo ajuda a prevenir, diagnosticar e tratar problemas como falta de vitaminas, excesso de gordura corporal, perda de massa muscular, diabetes, colesterol alto e até cansaço frequente. O nutrólogo avalia o paciente como um todo, analisa exames, sintomas, hábitos de vida e o funcionamento do organismo. Muitas vezes, a dificuldade para emagrecer pode ter causas que precisam de atenção.
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1: 4 e 5.
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1: Aê, 98, que é demais. O Wellington tá mandando abraço para Cleonice e toda a turma que tá ouvindo em Glaucilândia. Anselmo, Eduardo, Marcos e Natalino. Marlene, aniversariante do dia, felicidades pra você, parabéns, abraços, beijos e muita saúde no decorrer da sua vida maravilhosa, Marlene. No próximo bloco tem Leão Magalhães pra comemorar esse dia, seu presente, hein? Tião do Táxi, taxistas de todo o Brasil, aquele abraço. Júnior tá dizendo aqui que é 98, é show de bola, eu também acho. Mari Santos, abraços. Bruninho na Vila Exposição, boa tarde.
2: 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Informa a hora. 4:14.
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6: 4:20.
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0: 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Informa a hora. 4h29.
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13: Andrade Colchões informa a hora. 4:34.
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0: 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Informa a hora. 4:45.
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3: Você sabia que o idioma dos orcs nos filmes O Senhor dos Anéis foi criado especialmente para a produção? Os responsáveis pelos filmes trabalharam com especialistas em linguística para desenvolver sons e palavras que combinassem com as diferentes culturas da Terra-média, ou seja, os vilões tinham seu próprio idioma. Esse cuidado ajudou a tornar o universo criado por Tolkien ainda mais convincente.
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3: Cuidados diários amenizam a oleosidade da pele e a deixa mais seca e sem brilho. Não adianta ficar lavando o rosto a todo momento. O ideal é lavar bem o rosto pela manhã e antes de dormir com sabonetes secativos, de preferência indicados por um dermatologista.

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7: Cadê o cara?
8: Estamos chegando.
7: Não acredito, não. E ele não veio, Roy Chaves.
9: Ganhou o destaque do dia?
10: Não acredito, não,
9: Charlene. Destaque do dia com relação ao Cruzeiro Esporte Clube. Arbolino, representante da bancada do Cruzeiro na bancada, com pernas quebradas, não comparece ao programa.
7: Não é possível, tá começando!

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2: Como vocês podem notar, o Roy já deu o destaque mais efusivo do dia. Lino Oliveira pediu conta da rádio, Roy Chaves.
3: Não, hoje ele está manifestando fraqueza total, não vem enfrentar aqui os ouvintes, né, do Flamengo, os ouvintes do Atlético e os mesmos ouvintes do Cruzeiro. E tá com as pernas quebradas e não compareceu ao programa. É uma fraqueza total.
2: Lindo do céu.
3: Boa tarde, ouvintes da primeira, da número 1 aqui na Esportiva.
2: Quem perdeu foi o Cruzeiro, Lindo. Quem, né? Quem tem que chorar são os jogadores. Você não, filho. Você tem que prosseguir trabalhando, não, Roy? No programa de hoje, Atlético Mineiro destrói o Bragantino e vai às quartas de mais uma Copa. E é a Sul-Americana. Do outro lado, o Cruzeiro entra na covardia e perde o jogo depois de não fazer nada no primeiro tempo. Tudo isso com Roy Chaves e Fábio Santos, agora na Esportiva. Para começar, temos uma musiquinha.
4: Nós somos do Clube Atlético Mineiro.
3: Que música ruim é essa?
2: É a sua música, calma aí.
3: Quem tá cantando?
2: Michael Jackson, cover.
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2: A qualidade tá ruim.
4: Clube Atlético Mineiro, cabo forte vingador.
5: Au! Ganhou!
2: Isso é um meme, Roy, que fez muito sucesso, né? É. Na internet, com quatro pessoas dançando, entre elas o Michael Jackson cover. E esse meme voltou, né, a se expandir pelo Brasil. Era usado muito quando o Atlético era eliminado, mas agora o pessoal tá usando porque o Atlético conseguiu uma classificação fenomenal para as quartas da Sul-Americana.
5: Sim.
2: Depois você assiste, você vai adorar. Os caras dançam muito, viu? E o homem chegou, Roy. Tá atrás de você aí, lá ele mil vezes.
5: Hoje,
2: Lino Oliveira. Vai abrir a porta e você que tá no YouTube vai ver a cara dele. Olha só, entrando ao vivo. Chega aí, Brasil. Senta.
3: Ele tá com essa camisa preta aí. Ou ele tá no armário, será? Não?
2: É, Lino Oliveira. Já estávamos metendo o cacete em você aqui no primeiro bloco. Até acho que você sentiu na vinda pra cá essa pressão, não sentiu? Eu achei que você não viria, não. Boa tarde, antes de mais nada. Quer dizer, mal tarde, antes de mais nada.
6: Ô, Fábio, você tá bom?
2: Eu não tô, não.
6: Tá, não?
2: Como?
6: Eu não tô muito bem também, não, mas tudo bem.
2: Roy, que tal o sorrisão de lá?
6: Rogério Chaves, boa tarde. Tudo tranquilo?
3: É muito tranquilo, graças a Deus.
6: Cara, eu fui fazer uns negócios ali e acabei me atrasando um pouquinho, mas tamo aí, firme e forte.
3: Mas tinha anunciado a Arbolina aqui, das pernas quebradas e tudo, mas chegou tudo bem.
2: O Elino, o menino lá, Samuel Lino, seu xará, quebrou as costelas do William e você que tá machucado? Você que tá mancando?
6: O William passou. Porque ele aprendeu aquilo com o Arroy. O Arroy fez aquilo com ele no primeiro jogo, ele aprendeu e aí fez aquilo lá com o William. Mas também tudo isso é culpa do seu. Do nosso técnico, né, Arthur Jorge. Daqui a pouco eu vou falar mais sobre
3: isso. Não é do ex-técnico, não?
6: Não. Culpa do Arthur.
2: O que vamos perguntar então pro povo hoje? Porque hoje tá dividido em Minas Gerais, né, Roy? Lino, né, uma parte tá comemorando e a outra tá chorando. O que perguntaremos para esse povão maravilhoso nesta quinta, 20 de agosto? E tem premiação, não tem?
6: Tem premiação, tem combo da Uba Burger aí pra galera. Hoje também teremos aí, o que mais teremos hoje? Tá, a camisa da
2: Só Telhados. Bem lembrado, camisa. Só Telhados de manga, né? Azul.
6: Isso.
3: Camisa ótima para quem trabalha aí exposto ao sol, né, Lino?
6: É o que vamos perguntar.
2: Além disso, tem a marca da 98 nela, viu, na camisa?
6: Tem. Qual você tá perguntando o quê no
2: YouTube? Não perguntei nada porque eu estou ainda com a mente limpa.
3: Tô abalado,
2: tô triste. Eu não quero saber de nada. Se eu pudesse, Lino, eu até achei que você não ia vir mesmo, não. Né, Roy? A gente achou aqui no início do programa. Eu nem pisaria aqui pra ancorar esse programa, ok?
6: Eu, sinceramente, eu só vim mesmo porque eu tenho um grau de profissionalidade muito
2: alto. Menino.
3: De profissionalidade mesmo.
6: Então aqui estou para representar a torcida do Cruzeiro.
2: Parabéns.
6: Aqui na Rádio 98 FM. Triste, chateado, mas aqui estamos.
2: A galera tá rindo do Lino, olha só, Roy. Mas acontece, né? Agora, antes de vocês comentarem a partida de classificação do Atlético e também a eliminação do Cruzeiro, eu não sei qual desses vocês querem começar, eu só vou trazer uma pequena observação aqui para vocês dois analisarem, tá bom? O Cruzeiro na Libertadores, né? Ganhou 76-97, porém, Ele, ultimamente, Roy Chaves, tem perdido, né? Muito, principalmente nas oitavas. Em 2001, foi eliminado pelo Palmeiras nas quartas. Nem com esse investimento altíssimo desse ano, né? Que a gente tinha até uma esperança. Foi bater logo com o Flamengo, eita papai. Perdeu nas oitavas de 2004 para o Deportivo Cali. Nas oitavas de 2008 para o Boca. Na final, né? Ah, chegou na final em 2009, mas perdeu para o Estudiantes. 2010 saiu nas oitavas para o Nacional. Olha o tanto de oitavas, Lino. Oitavas de 2011 para o Once Caldas. Quartas de 2014 para o San Lorenzo. 2015, quartas de novo para o River. 2018, saiu nas oitavas para o Boca. 2019, saiu nas oitavas para o River. E agora, também só pega pedreira nas oitavas, né? Pegou o Flamengo e saiu nas oitavas de novo, ou seja... 2009, faz a conta, e há 17 anos atrás, né? Que é, o Cruzeiro chegou numa final, mas também não ganhou. É. Libertadores virou o quê ali? Numa tristeza para o torcedor azulado, meu querido?
6: Eu diria um sonho de consumo, né?
0: Mas que tristeza.
6: Bem. É, mas é complicado. É, tá bom, não tá a saída aqui? É
3: canal
6: isso
3: que nosso
6: tá
3: achando. Mono, viu, Fábio?
6: Isso que eu tô achando, você tá, é. Tá
2: como assim?
6: Só de um lado só.
2: Ah, tá sobendo um pouquinho, que é o único jeito de sair dos dois lados. Aqui do meu lado foi assim, eu tive que subir um pouquinho aqui, aí saiu.
6: Saiu, hein? Saiu. Mas o que eu acho é o seguinte, eu acho que...
3: Agora
6: é,
3: saiu assim, de um lado, saiu do outro.
6: Às vezes, o time, ele paga por erros, né?
2: Foi ele veio aqui hoje, você falou, alguma coisa ele fez aí. Ah, pode continuar, desculpa.
6: Acaba pagando por alguns erros que, infelizmente, acontece, né? Se o Cruzeiro tivesse vencido a Universidade Católica dentro de casa... Né? Se o Cruzeiro tivesse, se o Neyser Vidia Real tivesse feito aquele gol contra o Boca, que ele perdeu cara a cara, foi brincar, foi gingar, o Cruzeiro teria ganhado, teria ficado em primeiro do grupo, aí não teria pegado o Flamengo, né? Acho que contra qualquer outro time da Libertadores, do segundo pote, né, os times que classificaram em segundo lugar, a gente teria uma chance maior de passar. Não deu certo. Ontem, pra mim, o Cruzeiro não passou porque foi covarde no primeiro tempo. Não jogou nada. Não tomou uns três no primeiro tempo do Flamengo, porque o Flamengo tava mal, errou pra danar.
3: Mal não, errou finalização.
2: Eu tava também, defendeu algumas bolazinhas boas lá.
6: Mas as bolas.
2: Se fosse o Matheus Cunha, entrava.
6: Ah, então você sabe entraria. Que entrava.
2: Com certeza, com certeza.
6: Mas é o seguinte: o que a gente fica pensando, um time chega pra jogar, o seu Arthur Jorge vai jogar contra o Flamengo, que tem um dos melhores elencos do ano, da América, né? Aí você entra com um volante só, o Romero, pra marcar aquele meio de campo do Flamengo, porque o Gerson não marca, Matheus Pereira também não marca. Aí você entra só com o Gerson, só com o Romero. O Romero sobrecarregou ontem, correndo pra lá, pra cá.
2: Defesa gol, né?
6: Isso. Aí você entra com, ó, o Fagner jogando pra danar na lateral direita.
2: Ficou
6: no banco de reserva. Cara, eu pensei, ó, ele hoje vai entrar com dois volantes de marcação. Eu até falei aqui mais cedo na provável escalação, eu pensei que ia entrar com dois volantes.
2: Se ele tivesse ouvido a rádio naquele momento.
6: Exatamente, entraria com o Gerson e com o Matheus Pereira, né? E lá na frente ele entraria. Entrou com o Wesley ontem apagadíssimo, não jogou nada.
3: E o Gerson também jogou muito mal ontem.
6: Não defendeu, não atacou, não fez nada ontem o Wesley. Pra que o Wesley? Entrasse com dois atacantes, né? Com o Arroio, com o Caio Jorge, entrasse ali com dois volantes de marcação, com os dois homens do meio de campo, com o Fagner na direita, que é o que marca melhor, que é o que joga melhor, sai pro jogo, até passes pra gol ele dá com mais assistência, ele dá com mais eficiência do que o William. Ah, cara, ontem pra mim aí entra no primeiro tempo jogando nada, foi o pior primeiro tempo que eu já vi do Cruzeiro nesse ano, foi ontem, viu?
2: Só assistindo o Flamengo.
6: Ah, não.
3: Você fez até promessa.
6: Mereceu cair.
3: Você fez até promessa pra esse treinador chegar pro Cruzeiro, agora tá derrubando o homem.
6: Não, mas ontem
3: aqui,
6: foi mal.
3: Presta atenção, não é que o Cruzeiro tinha que estimar o Flamengo, não. Mas no jogo de mata-mata, em que estava em igualdade de condições em resultados, ninguém tinha vantagem, né?
6: Era.
3: Então era mais coerente jogar um primeiro tempo mais fechado.
6: Conservado.
3: Até para poder decidir no segundo tempo. Ou até mesmo ir para os penais, né?
6: Exatamente.
3: Mas tudo bem. Não achando que o Flamengo era superior, que não podia enfrentar de igual para igual. Mas por coerência em situação do próprio característica de um jogo de mata-mata.
6: É.
3: Né? E tava tudo igual. Então eu acho que o Jardim, conhecendo o Cruzeiro, com boa parte do elenco, maior parte do Cruzeiro, ele soube neutralizar aquele esquema que o treinador do Cruzeiro, como é que é o nome dele?
6: Arthur Jorge
3: escalou lá. E o primeiro tempo foi maciço, foi predominante do Flamengo.
6: Só deu o Flamengo. O
3: Flamengo deu azar em não finalizar melhor. Poderia ter decidido o jogo em primeiro tempo. No segundo tempo, 7 minutos ali, até fazer o gol, o Cruzeiro deu uma abafa. Mas imediatamente o Flamengo retomou. E olha que o Flamengo ainda não havia substituído até fazer o segundo gol, hein, Lino?
6: É isso que eu te falo, Roy. Aí assim, a hora que você viu o Cruzeiro na volta do segundo tempo, ele resolveu jogar... Ele segurou o Flamengo lá atrás. Ele jogou de igual para igual com o Flamengo nesse pouquinho de primeiro tempo que teve. Tanto é que aquela bola que para mim foi gol. Para mim aquela bola foi gol. Aquela que o Jorginho tirou lá. Para mim aquela bola entrou. Porque ali a imagem não foi conclusiva. Como a imagem não é conclusiva, eles dão o que o campo marca, né? Como o Bandeira disse que não foi gol, ok. Mas tudo bem. Tanto é que daquela bola, o Cruzeiro já tava amassando o Flamengo. Aí veio o gol. Ótimo, aí de repente o time volta também, volta. Sinceramente.
3: Olha, aquele lance do gol, nos 5 minutos ali, o que eu vi? O que nos foi apresentado foram as imagens da TV. Nós não vimos imagem de VAR, né?
6: É.
3: O VAR não foi, como diz, não foi claro.
6: Foi não.
3: Não foi transparente. Então, assim, a imagem da TV, ela favorece a entender que foi gol, porque ela não está num ângulo reto absoluto com as traves. Uhum. A primeira trave com a segunda trave.
6: Com a segunda trave.
3: Então você vê num ângulo assim, um pouco fora do ângulo reto.
6: É, tanto é que assim, que o Jorginho tira, está dentro do gol.
3: Aí você enxerga a bola um pouco atrás da trave. Mas pelo posicionamento da câmera da TV. Se tivesse uma câmera. Ali deveria ter uma câmera na forquia.
6: Por lá deveria dentro, ter, né? Ué. Deveria ter. Porque tirar qualquer tipo de dúvida.
2: Ou chip na bola, né? Também que não tem.
6: Chip na bola, exatamente. Exatamente.
3: Já passou da hora.
6: Passou da hora. Né? E na Copa tinha, né?
3: Agora,
6: desculpiam tanta
3: o
6: coisa.
3: Certo, não sendo. Com nenhum trauma e nenhum complexo de inferioridade, o que eu tenho certeza que se fosse em favor do Flamengo.
6: Ah, ali era gol.
2: Aí na dúvida.
3: Na dúvida, pro réu.
2: Vai pro Flamengo aí.
3: Não. Na dúvida, o princípio legal é assim: na dúvida, pro réu. Quem seria o réu? O Flamengo, que ia tomar o gol, né? Então, eles na dúvida, eles não deram o gol. Mas o fato de não mostrar a imagem do VAR é que realmente deixa muita dúvida.
2: Depois, exatamente, então, dessa demissão aí, quem estiver ouvindo a rádio, quiser mandar a sua risada para o Lino Oliveira, pode ficar à vontade também, né, Lino?
3: Ô, Lino, você ontem falou um negócio?
6: Fica à vontade.
2: Você tá preparado?
3: Tinha um recorte aí, mas não sei se o Fábio achou.
6: Ah.
3: Você ontem falou que talvez o Cruzeiro ontem iria protagonizar a lei do ex com o Gerson?
2: Lana mandou aqui. Lana mandou.
6: Protagonizou, né? O Arrascaeta.
3: A lei do ex foi contra?
6: Foi contra.
3: Tem aí, põe aí pra gente, sabe?
2: Você pediu e a Lana achou um corte.
6: Gerson aqui. Ontem não jogou nada.
3: O que você falou ontem? Deixa eu ver.
2: Do Lino Oliveira falando
6: tanta coisa que eu não
2: sobre sei. Esse evento.
6: Ao lado do Fabrício Bruno, ex-Flamengo, né? Quem sabe hoje não faça aquele golzinho aí pra aquela lei que tanto vale no futebol, a lei do ex.
3: Ou faz um contra, né?
6: E a lateral esquerda, acho que tá a dúvida, hein?
2: Quase acertou também. Né?
6: Que vem jogando o time. Vocês não tem o que fazer, não?
3: Ficar
6: tripudiando. Olá, obrigado, querida. Valeu.
2: Roy pediu mais cedo e Lana mandou.
6: Pra ficarem tripudiando da cara de uma pessoa que não tá lá.
3: Derrotado hoje.
2: Eu sou cruzeirense, mas na sua opinião, o Lino também é cruzeirense. Hoje o Roy, mesmo sozinho, ele está dando um banho em nós dois aqui. Porque estamos fora da Libertadores e não temos muito o que falar. Mas você que tá em casa, após essa eliminação precoce de novo, né, do Cruzeiro nas oitavas, o rei das eliminações das oitavas ultimamente. Você acha que o Atlético vai passar o rodo do Cruzeiro terça que vem, no primeiro jogo da Copa do Brasil? E na outra terça também, são duas terças, né, próximas de Copa do Brasil. Pode ser essa pergunta hoje, Lino?
6: Pode.
2: Quero ver a confiança dos atleticanos agora, porque o cruzeirense tem muita confiança, e você que é cruzeirense também pode responder, ué.
6: Já que o Atlético passou lá, né, na tampa da beirada.
2: E Roy vai falar sobre isso já. Lembrando que o Pão de Queijo fez gol na ida e na vinda, viu? É. Fez gol lá contra o Bragantino.
3: E não vai jogar a próxima partida.
2: Aí já é uma perda. Aí já é perda.
6: Então perdeu aí o rapaz pra próxima fase da Série B da Libertadores.
2: Agora que o pão tá assando, o Pão de Queijo vai sair fora.
6: Que coisa.
3: Estava pendurado e nesse regulamento desse ano só vai zerar das quartas para a semifinal, só na semifinal. Então acumula até as quartas de finais os cartões. E ele, Bernardo, estava pendurado.
2: Sabemos agora que é um campeonato difícil e, na minha opinião, eu acho que o Cruzeiro entra assim um pouco triste no primeiro jogo. O jogo será no Mineirão, né?
6: O primeiro, né?
2: E o segundo na Arena MRV esse ano. Eu acho que dá uma tristezazinha, claro. É um clássico, tudo vai mudar, o ambiente vai mudar, né? O clima vai mudar. Mas eu sinto que dá uma, né? O Fabrício Bruno no final do jogo disse que
6: baqueada.
2: Que o time não se acovardou. Eu acho o contrário. Se
6: acovardou, eu acho que acovardou. Primeiro tempo acovardou.
3: É muito fácil falar e apresentar outra coisa, né?
2: O que ele apresentou é diferente do que ele falou no final do jogo. Mas
6: ficou na cara pra todo mundo que o Cruzeiro primeiro
3: tempo acovardou. Cruzeiro quando vai jogar com o Flamengo recente agora também?
6: É sábado.
3: E agora?
6: É.
3: 22?
6: Brasileiro.
2: É mesmo? Mas na Copa do Brasil, Coelho tá, filho. Não tem suspensão na Copa do Brasil.
3: Terão,
2: não. Foi suspenso na Sul-Americana.
3: E aqui? Vamos falar
2: do Atlético, né? Já. Mas antes vamos falar do nosso patrocinador Master Lindo Oliveira.
6: Ei, produtor, amigo. Tá
2: não, fala alegre, né? Porque você perdeu pro Flamengo, você vai falar essa tristeza.
3: Mas não tem nada com isso, viu?
2: Manda pra Roy falar então. Deixa eu falar.
6: Bem, não, fala isso.
2: Você tá triste?
6: Falei, fala que eu não tô triste, não. Eu tô muito triste, eu tô meio acabrunhado. Eu não tô bom, não.
3: Eu não sei nem o nome. Como é que eles têm Cid?
6: Eu não sei nem. 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
2: Já tudo sobre Atlético e Bragantino.
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5: 5:23.
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13: 5:29.

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4: Lembrando que o primeiro jogo da Libertadores, ontem, entre Tolima e Independente Del Valle, deu o Independente Del Valle fora de casa, lá no Manuel Murillo Toro, por 1-0. O jogo de volta será terça, agora que vem, 9:30, e daí sai o adversário do Flamengo. Queríamos que fosse do Cruzeiro, mas é do Flamengão. O Mengão do Neto, aquele neto lá do Acácias é flamenguista.
5: Ó, né? O menino mandou aqui uma homenagem aqui, ó.
4: A quem?
5: Antes de falar do Galo, já que você falou no Cruzeiro.
4: Vem com gracinha. Então vamos lá, hoje é dia, né? Hoje é dia.
6: Piadinha velha sem graça. Vai sendo bêbado, ninguém nem entende nada que tá falando.
5: Você não gostou, não? Você não gostou, não, Arbolino?
6: Você não sabe.
5: Vamos falar do Galo agora, né?
4: Ai, arruma a mala aí, tá bom.
5: O Xandão que mandou essa música pra você?
6: Ah, Xandão tem que ir, é caçar uma coisa pra ele fazer, uma trouxa de roupa pra lavar. Cara chato.
4: O Atlético Mineiro empatou ontem, Roy Chaves, em 2-2, mas já tinha feito o dever de casa lá em Bragança, meu amigo, e tá nas quartas da Sul-Americana. Conta pra gente essa história.
5: É, no jogo ontem, dentro de casa, né? Por duas vezes o Atlético teve a vantagem, não revertida, mas levando o resultado para os penais, né? Porque o Bragantino começou a ganhar no final, já nos acréscimos do primeiro tempo. No início do segundo tempo, o Atlético empatou. O Bragantino abriu 2-1 novamente, possibilidade novamente de pênalti. E já nos acréscimos do segundo tempo, o Coelho chutou uma bola lá meio que travado com o pé de apoio, um tão esquisito, mas acertou, pegou o goleiro de contrapé e 2-2, valeu a soma dos resultados, 3-2, e classificado para as quartas de final.
4: O Bragantino, né? Não vendeu, não, né? Barato essa.
5: Não.
4: Essa Sul-Americana, não.
5: Não, agora o Bragantino foi superior o primeiro tempo todo, não tem dúvida. Até que foi jogar e se igualar, buscando o prejuízo no segundo tempo.
6: O que eu fico tranquilo é o seguinte: o Atlético, quando ele joga na casa dele, ele joga mal.
4: Na arena, né?
6: Na arena dele, ele joga mal. Ó, pra você ver, o Atlético quando joga lá na arena dele...
4: Ah, então vai ser bom pro Cruzeiro terça, velho.
5: Mas por que você não preocupa com a vida sua aí,
6: mano? Não, mas eu tô projetando exatamente minha vida.
5: Não, aí agora eu não tô falando...
4: Alô, Arthur Jorge, tá escutando a rádio, né? O que o Lino tá falando,
6: hein? Ó, pra você ver, o primeiro jogo da Copa do Brasil vai ser no Mineirão.
4: Olha só.
6: Certo? O segundo jogo vai ser lá na arena do Atlético, onde o Cruzeiro também tem uma vantagem muito ampla, jogando contra o Atlético lá.
4: Olha só que confiança, rapaz.
6: Então, nós já estamos praticamente na semifinal...
4: Olha, nem depois de levar uma traumitada do Flamengo... Para de ser alguém.
5: Lana, presta atenção nesse recorte aí depois,
6: viu, Lana? Ela tá trabalhando pra você, tá?
5: Não, mas nós somos assim.
6: É funcionária sua?
5: Parceiros.
4: Rapaz, Lina, um cruzeirense, rapaz.
5: Abraço para os atleticanos aqui. Charles Fialho, nosso ouvinte.
4: Atleticano.
5: Que nos acompanha sempre.
6: Alô, Charles Fialho, um abraço.
5: Charles, que é tio da Bárbara Fialho. Oh. Que é aquela modelo internacional daqui de Montes Claros, que casou aqui na igreja.
6: Na igrejinha aqui?
5: Na igrejinha do Senhor do Bonfim, São Geraldo, aqui na Praça Manuel 400, no alto da colina, Dona Germana.
6: Ah, mas tem de coisa, vai. Igrejinha do Morrinho.
5: Um abraço aí pros os motoristas.
4: O negócio de Roy é o seguinte: peraí, Roy, antes de você terminar aí. O negócio de Roy, eu já percebi. O Lino tem razão, gente. Ele, o alô dele é hiper completo. É tipo um lalaica, né? Um livro.
6: Falta falar o CPF da pessoa.
4: É impressionante, mas é um alô completo. Gostei, vai lá.
5: Eu tô dando informação sobre o logradouro com os devidos devidos respeitos aos homenageados.
4: Nossa senhora.
6: Manda alô pro rapaz do Uber, hein?
5: Do Uber, é Júlio. Júlio que é meio aparentado de Xandão. Ele é dos parentes dos Lobó lá
6: na ponta. Ah, é? É.
5: E Lucas. Oi, Lucas, que é o motorista do aplicativo, que tá levando sua patroa pra casa agora.
6: Tá levando ela? Ô, tá. Lucas, deixa ela na porta, Lucas. Você vai pedir pra fazer uma paradinha na porta de um boteco. Não para antes, não, porque essa mulher.
7: É, ela não é assim. Não acredito, não, Charlene.
6: Nossa senhora. Raquel tá com a mania de sair. A hora que ela vai embora, para no boteco, toma aí, bicho.
5: Agora abraço para os flamenguistas. Gislândio, Reginaldo Rocha, Nezinha.
6: Flamenguista.
5: Ricardo Gordo, Gato Guerreiro, lá do Rio Chuveiro.
6: Mas onde surgiu esse cara escutando 98?
4: Peraí, dá uma lista de flamenguista aí, mentira.
5: Paulo Tiu e Luiz Mano.
6: Flamenguista de outros caras. Luiz Mano,
4: eu sei que é. Mentira,
6: mentira. Luiz Mano, eu sei que é. Agora esse restante aí, você tá inventando.
5: Gato Guerreiro não é flamenguista, não?
6: Sei lá.
5: Esses caras. Tiu não, tiozão do handball?
6: Gato Guerreiro é o treinador de goleiros?
5: Não, é o goleiro lá do Rio Chuveiro. Também conhecido como Gordo. O nome dele é Ricardo, mas é todos os caras você chama ele de Gordo, de Gato Guerreiro.
4: Mentira, mostrar desse stand de flamenguista. Não,
5: não tem mais, hein?
4: Devem ser os falecidos, que o Roy sempre fala.
5: E tem um aqui que me faltou aqui, que é amigo lá da rua Germano Gonçalves, não sabe me desculpar aí, mas...
6: Esqueceu
5: o nome. Que é Gilmar, que é o nome dele. Gilmar Novaes.
6: É, nós temos participações, Fábio?
5: Não, eu tenho agora destaque. Vou falar destaque, não?
4: Destaque do...
5: Você não tem destaque do Cruzeiro, não, né?
4: Ué, ela tá acabando o programa, tá doido?
5: Não, mas ela tem destaque do Galo.
6: Vamos jogar destaque contra o Cruzeiro outra Fred vez.
5: Ah, mas chega a Belo Horizonte, já está liberado no BID para jogar, inclusive, no próximo sábado, dia 22, no boletim informativo diário da FIFA.
4: Vixe, vai estar no clássico, então.
5: Cruzeiro. Atlético pode faturar 15 milhões em venda de Savinho.
4: Ó, muitos destaques,
6: vendeu,
4: hein?
6: 607 milhões de reais lá pro... Foi pro Tottenham, né?
5: É, saiu do Manchester, né?
6: Manchester City.
5: E pro Tottenham pode render 15 milhões de reais ao clube Atlético.
6: É uma pena que o Atlético, isso aí não serve nem pra tapar o buraco do dente, tanto da tamanho da dívida do Atlético.
5: Sua vida, moço.
4: Ó, o próximo jogo do Atlético no Brasileirão será contra o Inter, lá no Beira-Rio. O Fred vai estar, né? Segundo o Roy aí.
6: E você sabe que o Fred jogou no Inter, né?
4: Olha aí, ó que beleza. Que reencontro, hein? Sábado, 18h30. E no mesmo sábado, 8h30 da noite, tem de novo Cruzeiro e Flamengo. Se eu fosse os cruzeirenses, eu nem iria nesse jogo.
6: Mas joga aqui agora, né, Fábio?
4: No Mineirão.
6: É Mineirão.
4: Será que o estádio vai estar cheio?
6: Ah, vai, com certeza. Ô, cara, o cruzeirense é o seguinte,
4: Cruzeiro quem?
6: Flamengo, de novo agora.
4: Ah, é. Tá. Assim, no Maracanã tinha 72 mil.
6: Já é o recorde.
4: Já é o maior recorde desse jogo.
6: Verdade. Né? Verdade. Superou até o Flamengo e Palmeiras.
4: Muita gente
6: mesmo. Muita gente mesmo. Tava lotado lá
5: ontem. Eu já assisti um Flamengo e Boca Juniors pela Copa Libertadores, na ocasião lá no Maracanã também.
6: Você é flamenguista?
5: Não, eu tava
6: passeando. Você é Boca Juniors?
5: Esse dia eu assisti dois jogos. Assisti o Botafogo, acho que foi Botafogo e Palmeiras. Foi um lance Botafogo e Fluminense lá nas Laranjeiras. Foi um dia que a torcida do Botafogo quebrou o alambrado da Laranjeira e invadiu o campo.
6: Oi, deixa eu
5: saí de lá corrido nesse dia.
4: Deixa eu perguntar uma coisa agora.
5: Eu saí da Laranjeira e fui parar lá na Gávea, porque eu não dei conta de descer antes.
4: O Brasil quer saber, Roy.
5: Ah,
4: você tem camisa do Atlético?
5: Imos, algumas.
6: Só tem aquelas relíquias.
5: Não, eu tenho lá, inclusive, novas.
4: Ah, tá. Tem até uma vez que o Roy
5: existiu. Camisa do torcedor, ganha marca d'água, linda. Eu já tive aqui com ela, mas linda fica...
4: É verdade, uma vez você veio com ela. Ok, então vamos ao seguinte. Ouviu o povo, né?
6: Vamos.
4: Agora é hora de saber do povo se o Cruzeiro realmente será eliminado depois dessa tristeza. Como o Cruzeiro entrará, né, Lino Oliveira e Roy?
6: Exatamente.
4: Nas quartas da Copa do Brasil contra o Atlético, que está disputando, por enquanto, né, duas Copas.
6: O Fábio, já é terça agora o próximo jogo?
4: Exatamente, oi.
8: Rapaz, boa tarde, o que mandou uma pergunta para você aqui? O Cruzeiro perdeu para si mesmo.
6: Foi.
8: Não jogou nada no primeiro tempo. Exato. E o plantel do Flamengo... é o melhor do Brasil. O Flamengo vai papar todas. O Cruzeiro só perdeu pro campeão. Hélio do Cândido da Câmara.
6: Como é que ele chama? Hélio.
4: Hélio. Não sei não, viu? Vitória tirou esse Flamenguinho aí da Copa do Brasil.
6: Não, eu que te falo, Fábio.
4: Não é lá essas coisas também, não.
6: Tava
4: no melhor dia do que do Cruzeiro.
6: Se o Cruzeiro tivesse jogado bem, se o Cruzeiro tivesse...
4: assim, é por isso que você tava confiante ontem.
6: É isso,
4: é
6: cara.
4: Possível, era possível.
6: É
4: assim.
6: Possível, velho. Esse Flamengo tá no pior momento. O Flamengo não tá naquele momento bacana dele, não. Tanto é que quando o Cruzeiro resolveu jogar no comecinho do segundo tempo, ele deu uma prensa no Flamengo.
5: Vitória tirou o Flamengo. Só também, 5 minutinhos.
6: Não, Roy, mas é o que eu te falo.
5: O Flamengo retomou a partida.
6: Mas é o que eu te falo. Se o técnico entra com a missão ali, ó, de segura os primeiros minutos do primeiro tempo, depois você solta o time, consegue, cara. Consegue. O negócio é porque o Cruzeiro entrou covarde. O Cruzeiro foi covarde.
4: Parece que desaprendeu jogar bola.
6: Exatamente.
4: Né? Tava estranho demais.
5: Olha, não precisa ver que contradição. Ele entrou com apenas um volante quer dizer, é uma atitude ousada, ousada. De quem jogou, ia jogar pra frente. Mas o comportamento foi covarde.
6: Sim, ele entrou com apenas um volante marcador.
4: A partir de agora, você não fala nada e nem o Roy fala nada. Agora é só o povo, viu? Chega! E é quase 6 da tarde.
5: O fone aqui, então.
4: Quase 6 da tarde, os dois estão comentando ainda a derrota do Cruzeiro de novo.
5: Perdeu?
4: Tá dando vermelho até um pouco. Até vocês estão assistindo, toma o vermelho aí pra todo mundo. Eu tô nervoso.
5: Mas só uma pergunta do Muquinho, mandou pra Lino?
4: Vai. Qual a pergunta?
5: Quanto é que foi o jogo do Cruzeiro?
4: Você lembra ainda, Lino, de quanto foi essa partida? Boa tarde.
9: Boa. Boa tarde aí pro trio mais especializado desse norte de Minas. Um abraço aí pro meu amigo, meu xará Fábio.
4: Ô, Fábio,
9: Grêmio. Verdade. Pro excelentíssimo Roy Chaves.
4: Fique lindo.
9: Essa derrota do Cruzeiro aí é merecida, viu? Não jogou nada e é bom pra diminuir a soberba mesmo, porque estão se achando demais.
4: E a Copa do Brasil?
9: Se não abrir o olho, vai cair pro galo na Copa do Brasil, viu? Um abraço.
7: Ai, não.
4: Ele lembrou da Copa do Brasil.
9: Não. Boa noite. Pagada esportiva, ô, Linho, nós apoiamos e nós temos que aceitar que dói menos, viu? E outra. Se o Brasil jogador que passa o impedimento é impedido, então quer dizer que aquela bola lá quase entrando pra dentro do gol não foi gol? Ah, me poupa, viu, moço? Você tá doido?
4: Aquela bola foi gol. Aquela ali foi gol, viu, gente?
6: Foi gol.
4: Se fosse, por exemplo, Cruzeiro. Eu vou falar uma coisa aqui que pode ser polêmico, mas é verdade. Se fosse um Cruzeiro e Mirassol e essa bola. Lindo, Oliveira.
6: Ah.
4: Os caras.
5: Se fosse o contrário, tinha dado.
4: Ia dar o gol pro Cruzeiro, hein? Se fosse um jogador do Mirassol tirando aquela bola dentro do gol lá, era gol do Cruzeiro. Porque o futebol é assim, infelizmente.
6: É.
4: Né? Sobressai o que tem mais história, o maior.
6: O que tá precisando.
4: Não tô falando que o Flamengo é maior que o Cruzeiro.
5: Já falou, agora não tem jeito.
6: O que tá precisando. Teoricamente, sim. É tecnologia, é o que o Fábio falou. Ó. Tinha que ter, já passou da hora de ter um chip dentro da bola, gente.
5: É, então uma câmera ali naquele.
6: A câmera. No ano
5: superior de cada.
6: Ó, ano passado o Cruzeiro foi eliminado pelo Corinthians com um gol de Memphis Depay de mão.
5: É.
6: Ah, não, as câmeras não pegaram. Tá. Aí esse ano, gol. O juiz não dá. Ah, não, a câmera não pegou direito. Então o que prevalece é a marcação de campo. Ué, até quando isso?
5: É que essas câmeras eu tô com um problema de deficiência
6: sacanagem,
5: visual.
6: Sacanagem, sacanagem. Aliás, deixa eu mandar um abraço aqui pra essa galera que assiste aqui a 98.
4: Gente, assiste não teve jeito. Dei cartão pros dois, mas não tem como.
5: Calado,
4: não vai entrar ninguém no ar.
5: Não
4: vai entrar ninguém no ar hoje, viu? Já vou avisando logo.
6: Que assiste a gente no modelo em pé, ó. Um abraço pra todo mundo. Ontem.
4: Essa não, mas modelo
6: como é que chama então?
5: Na posição de exposição para aplicativo.
6: Ontem nós chegamos.
4: Vertical.
6: É meu, falo em pé. Ontem nós chegando, nós batemos a marca de quase 300 visualizações, né, Fábio?
4: Foi verdade.
6: Sensacional.
5: Obrigado aí, pessoal.
4: Bem lembrado, viu? Music. Continue assistindo, porque falar nem falar.
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8: Na Esportiva, para a sua última parte, só 9 minutinhos. Eu vou colocar aqui 6 pessoas, uma atrás da outra, pode ser?
9: Vou ficar calado aqui agora.
8: É igual a dança do machiste, um homem no meio com duas mulheres fazendo sanduíche. Lembra dessa música?
9: Que isso,
8: pra ficar uma atrás do outro aqui, Roy. E mereça um cartão, se quiser, pode soltar.
9: Roy adora o machiste.
10: Não, tá nesse trem, não.
8: Mas é a letra da música.
10: Agora eu tô com esse trem aí, põe os ouvintes aí, meu
8: amor. É o Brasil, gente, o Brasil é assim. Oi.
11: Boa tarde, bancada. Lino, Roy, cara. Com certeza, Cabuloso vai massacrar.
8: Vai massacrar?
11: O Atlético no primeiro ou segundo jogo. Você pode escrever isso aí.
8: Pedro, cadê sua nobreza? Tava muito arrogante.
10: Ontem tava uma soberba danada. Hoje estava humildade, agora já tá com a soberba. Vai
8: voltamos ao normal. Os Cruzeirenses não querem. Os Cruzeirenses vão voltar a ser como antes, assim que passar do Atlético e se passar na Copa do Brasil, hein? Lindo já tá.
12: Já tô.
8: Boa tarde.
12: Boa tarde, galera da bola. Oi, Zezão, taxista. Cruzeirense até dentro d'água.
8: Aí.
12: Ó, é o seguinte:
8: o Flamengo tirou nós, meu filho.
12: O Atlético é nosso cliente, não tem jeito. Entendeu? Nós vamos passar por ele. Tem que passar por ele, ó.
8: Aí, Raul.
12: Levantar a moral do time.
8: Atlético é mais
9: nosso
8: fácil.
9: Nós precisamos
10: que pra ser campeão do Libertadores é difícil. Hoje os pagamentos aí das corridas de táxi é feito pro Pix, que você não sabe dar nem troco. Você não sabe contar quantas vezes que o Cruzeiro perdeu pro Galão,
8: mano? Aí, tá vendo? O que você falou da Libertadores aí?
9: Nós já sabíamos que Libertadores é extremamente complicado, né? Principalmente pelo adversário pegando as oitavas agora. A Copa do Brasil é nós, gente. É nós.
8: Cândido.
13: Alô, 98. Sobre isso que você falou, Fábio. Primeiro jogo é empate.
8: Primeiro jogo?
13: O segundo nós venceremos.
8: No Mineirão?
13: 2-0.
8: Ah, não. É dentro de casa, né?
9: Não, o primeiro é no Mineirão. O segundo é lá.
8: É, segurou empate.
10: Beleza, é isso aí.
8: Mais um.
9: Foi, Cândido falou.
14: Ouvinte. Boa tarde. 98, que tá falando é Breno, sobre a enquete hoje aí, terça-feira, o Cruzeiro vai descontar tudo do Galo.
8: Ué?
14: Vai atropelar o Galo, menos de 3 eu considero derrota. Valeu, obrigado.
8: E aí, Roy, os jogos perdidos?
10: Eu tô gravando, é Breno, eu tô sabendo, se na hora certa eu converso com ele.
8: Roy, fala rapidinho sobre a Latina Seeds aí das sementes.
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8: 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Você acabou de falar aí, certo? É, gravei essa frase.
10: Beleza.
8: Por que o Cruzeiro encarou o Flamengo e perdeu o rendimento, Lino?
9: Porque foi mal gerido.
10: Você não falou de Wesley?
8: Não é o que acontece aí com a Latina Seeds.
9: Exatamente. O Wesley não jogou nada, fez raiva ontem, Wesley. Muquiça.
8: Ontem eu... Opa, essa palavra... Ela já deu muito o que falar aqui na rádio.
10: Eu já tomei cartão por conta disso.
8: É.
15: Essa palavrinha que vocês gostam dessa palavra, né? Não sei nem o que significa, mas eu acho que é um xingamento. Pra língua leveira, viu, galera? Amarelo aqui. Não pode falar isso do Cruzeiro, ok? Ô, Netão, voltou, né? Ele só volta quando o Cruzeiro perde, é esperto, viu?
16: Que outro jogo, viu? Malandro. Vocês aí com o Flamengo de novo, viu? Abro oi pra levar a taca de novo, viu?
15: Aí, ó. Outro ataque ali, segundo ele. O que você acha?
9: Como assim? Taca de novo do Flamengo?
15: É.
9: Ah, brasileiro. Sábado? Ah, não. Brasileiro não era tão bem já.
15: Tião!
17: Alô, 98, aqui é o do táxi, boa tarde pra bancada. E aquele gol que não deram pro Cruzeiro, se fosse pro Flamengo,
15: aí, ó, gente,
17: tinha dado.
15: Olha aí, ó.
17: E o Galão bem? Só classificou, pois o goleiro pegou tudo e tava com muita sorte também.
15: Everson.
17: Eu, hein?
9: Pegou muito ontem,
10: foi? Pegou bem ontem.
15: Everson.
10: Teve várias intervenções lá importantes, com certeza.
15: Tem várias figuras na internet mostrando a mão do Everson grande, né? Maior que o próprio corpo. E ele pegando as bolas. As bolas de futebol.
10: O goleiro do Cruzeiro também pegou muito ontem, viu?
9: Pegou, é seguro, né? Seguro.
15: Não. Bom, alguém tá dizendo aqui, é Lana Andrade, vai chorar na cama ali, não é mais quente?
10: Ô, Lino, seguro morreu de velho.
15: E ela ainda mandou áudio, apelou.
18: Boa tarde, na Esportiva 98. Com certeza. O Galo vai dar rasteira no Cruzeiro no próximo jogo. Né? Não deu pro Cruzeiro, mas fazer o quê? Fala com o Lino Oliveira pra continuar rezando, quem sabe dá certo. Escuta aí, ó.
15: Ó, Galão, agora
9: esse ficou forte. Esse galo, você é rouco. Esse galo é rouco.
10: Não é galo doido.
9: Galo rouco, terça-feira. Quarta-feira você coloca esse galo aí pra mim ver.
10: É galo doido do morro aqui ainda, pra
15: você. Rapaz, que galão nervoso esse aí, menino.
9: Rouco.
15: Não, assim também não, não exagera. Adailson Cardoso, 40 segundos é demais pra nós, meu querido. 15 segundos, vai.
19: Boa tarde, meus amigos.
15: Boa tarde, Adailson.
19: Só lembrando aí, isso que eu falei esses dias atrás aí, que Lino falou que a Libertadores era a primeira divisão.
15: Aí, Lino.
19: E a Sul-Americana era a segunda divisão.
15: Vai, Lino.
9: Mas eu tô errado.
15: Só isso,
9: 15 segundos. Mas eu tô errado, não. A galera joga a Sul-Americana pra ir pra Libertadores.
10: Tem ouvido, Fábio? Tem ouvido?
15: Então, tem alguém dizendo aqui, Roy Chaves e Lino? O Caio Jorge vem forte. Ele adora fazer gol nesse time do Atlético.
9: Ele é.
15: Abraço, Lino, Fábio, Roy.
9: Abraço.
15: Tiagão de Pitinha.
9: Grande Tiagão, um abraço pra toda a galera de Pitinha.
15: É bom o Caio Jorge fazer gol no Atlético, mesmo porque nos outros jogos tá difícil,
10: não,
15: hein?
10: Não, não é
15: tá
10: bom, bravo, não. Né? Não é tá bom, bravo. É péssimo.
9: Ah, Maria, bravo. Caio Jorge tá numa draga danada.
15: Tá doido. Boa tarde, né, Esportivo? Aqui. Até que enfim esse Cruzeiro saiu. Olha aí, ó, comemorando. Apanhou pro Flamengo, misericórdia. É o Thiago lá de Três Marias, assistindo pelo YouTube. Ah, você falar, não, isso aí não concorda. Ele falou muitos nomes ali, dizendo que o Cruzeiro é um time feio também, não, né, gente? Não exagera.
10: Horrível.
15: Só não deu certo lá, Roy, que isso?
10: Não, é, não vou falar nada, não, porque eu sou
9: humilde. É bom falar nada,
10: eu sou humilde.
9: É bom tu falar nada, não. Fica focado no seu time.
15: Ó, flamenguista aqui, tá. Alô para Netão e Natan, Acácias. Mandou também a figurinha aqui do Samuel Lino. Deixando o William passando igual uma prancha pra fora do estádio, dando carrinho.
10: O William passou igualzinho a lotação da Tabajara.
9: Igual lotado. Igual o próprio Samuel. Igual o próprio Samuel.
10: Passega aí, ouvintes, por favor, ouvintes.
15: Ai, ai, Duda. Manda alô pra Lucas, motorista de Uber. Ué, de novo? Mas rapaz, é o mesmo Uber que tá levando aqui.
10: É mesmo.
15: Que negócio é esse, rapaz? Me explica aqui, Lino. Todo mundo tem que mandar alô pra esse Lucas agora?
9: É porque ele é o Uber da rádio. Você não tá entendendo.
15: Ah, ele é um chofé especializado.
9: Chofé especial aqui da rádio.
15: Tá explicado.
9: Ô, Lucas, um abraço pra você, irmão.
15: Rapaz, tem que ter muita moral pra transportar 98, né, Chaves?
10: Claro. Mas a patroa de Lina aí,
9: você sabe que é o Lucas que carrega o Roy também pra cima e pra baixo. Aí, né?
15: Não. Ah, rapaz.
10: Ande a pés.
15: Lá ele, mil vezes. Para fechar, boa, dos Reis. A dos Reis ganhou foi combo aquele dia. Falei, então, o Bambu, que ela me falou mais tarde.
9: Ah, tá.
15: Ela ganhou anteontem o combo. Vamos ver o que ela disse.
20: Boa tarde, 98 é dos Reis. E ganha o que fazer melhor. Eu sou cruzeirense, mas eu fico na Esportiva, né? A gente ganha, a gente perde. Um dia chega no nosso dia, né? Falou, boa tarde.
9: Na Esportiva. Exatamente. Na Esportiva.
10: Agradecer. Falando na Esportiva, o Pedrinho ontem deu dois depoimentos. Um, ele reconheceu que o Flamengo foi melhor e ganhou o jogo. Não entrou em polêmica de gol que valeu, gol que não valeu. E o outro, ele misturou o dirigente com o torcedor. Ele falou assim, logo no primeiro confronto já pega Flamengo, quer dizer que ele queria pegar time fraco. O time fraco o Cruzeiro ganha, o time forte não ganha, não.
9: Deu uma falta de sorte danada mesmo.
15: Pedrinho tem que parar com essa humildadezinha dele aí, que não tem nada a ver. Do outro lado, o Jardim falou que o Cruzeiro foi medíocre. Não que ele errasse, né? Mas o Judas sai daqui e ainda sai falando essas asneiras na coletiva, rapaz. Aliás, tinha dois Judas ontem, né? O Judas do Flamengo, que é o Gerson. Gerson para o Flamenguista é Judas. O
9: Arrascaeta também.
15: Arrascaeta é Judas pro Cruzeiro?
9: Judas também.
15: Nossa Senhora, então o Fabrício Bruno é Judas para o Flamengo?
9: Não. Judas por quê? O cara, quando sai de um time por causa de dinheiro...
15: Que tanto de Judas, hein?
9: O cara, ele tá traindo por causa de dinheiro. Assim, o Arrascaeta saiu do Cruzeiro pra ir pro Flamengo, por causa de dinheiro, porque ofereceram lá pra ele lá uma, né, uma oferta maior. Ele pá, saiu daqui, foi pro Uruguai, até rescindiu o contrato dele pra ir lá pro Flamengo. E o Jardim também, todo mundo já conhece a história.
10: De modo que vocês aí de outra emissora não precisam assediar ali, porque ele não vai sair daqui
15: por conta
10: de
15: dinheiro.
9: Né? Não.
15: De o Cruzeiro jeito, hoje ele é mais rico. Não. Hoje o Cruzeiro é mais rico que aquela época que o Arrascaeta saiu. Entendeu?
9: Se alguém quiser tentar me assediar com dinheiro aqui, pode até tentar.
15: Deixa eu agradecer aqui a participação do Alisson. Não deu tempo de colocar o seu áudio, não é, meu querido?
9: Acho que não sai, não.
15: Adriano Fagundes também, muito obrigado. Luiz Carlos, obrigado. Quem mais? O Antônio de Cariacica, muito obrigado. Mais alguma informação? Vamos embora para a hora do Ângelus?
9: Não, só isso mesmo. Muito obrigado a todos aí pela audiência.
15: Ah, Roy, aqui é lindo também. Okay. Tem uma nota aqui do Vila Nova, ó. Para o DG, ó. O Vila Nova SAF, por meio de sua diretoria, vem a público manifestar sua imensa gratidão e alegria pelo trabalho realizado pelo nosso comandante Douglas Ferreira, UDG. Esse é um técnico que está mostrando que vai entrar grandão. No patamar de cima em breve, hein?
9: Tá grandão já.
15: Da mesma forma, queremos agradecer ao presidente do Norte, Vitor Oliveira, por atender o nosso pedido e liberar o treinador para fazer parte desse grandioso projeto que culminou na conquista do módulo 2 e o tão sonhado acesso, né, à volta do Vila Nova à elite do futebol mineiro. E a carta é enorme. É até emocionante ali pra baixo, porque o pessoal realmente tem uma gratidão muito grande pelo DG, hein, Lino Chaves?
10: E pelo Vitão que cedeu, né?
15: É. A volta do Vila, né?
9: Isso é bom, porque ano que vem, por exemplo, nós vai disputar a série D, né? Vai que o Vila tem algum jogador que o DG conheceu lá que seja bom. Né? Impressa também, é. Futebol
10: boa. Tem que ser assim. Não só do Vila, mas pela experiência que ele teve aí, Pop Democrata.
9: Exato. Exatamente.
10: Pode ter algum jogador que interesse.
9: Exatamente.
15: Parabéns, Roy, pela classificação.
10: Obrigado.
15: Deus te abençoe, Lino, e continue assim.
10: Nós vamos perguntar lá. Do jogo.
9: Roy conquistou mais um.
10: Até amanhã, se Deus quiser.
9: 300

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1: 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Alô para Tainá Andrade, também para Larissa Capoeira e para sua mamãe Mari. 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Alô, Bruna Fernandes.
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0: 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Informa a hora. 6:32.
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5: Muita gente quer melhorar a saúde, emagrecer ou ganhar massa muscular, mas não sabe por onde começar. E um ótimo primeiro passo é observar os próprios hábitos. Anotar o que come durante o dia, os hábitos das refeições, a quantidade de água, como está o sono e a prática de atividades físicas já ajuda muito. Isto mostra padrões que muitas vezes passam despercebidos. Às vezes o problema não é só comer demais, mas beliscar o dia inteiro. Em outros casos, a pessoa fica muitas horas sem comer e exagera à noite. Também tem quem dorme mal e sente mais fome no dia seguinte. Quando você entende melhor a sua rotina, fica mais fácil cuidar da sua saúde.
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13: Estamos juntos, chegando aqui com a última parte do Trânsito Livre, edição de hoje, 20 de agosto. Nessa noite quente, hein? Misericórdia, hoje tá quente. É, meu filhinho. Mas tá marcando aqui, ó, 26 graus agora, hein? E umidade do ar em 30%. Vento a 8 km por hora. Vamos lá? 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

0: Gustavo Lima. Bala alojada na primeira e número 198. Menino vice-líder. Olha ele aí de novo. O Panda hoje caiu, né, pra terceiro lugar, mas tá bom, ele tá no pódio, tá com a medalha de bronze hoje. A música Eu Te Seguro. Agora tá na hora de conhecermos a medalhista de ouro. Você em primeiro lugar. Assim como você, 98. Ela chegou lá. 98
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0: 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Grita, Mariana Fagundes. Voltou, né, menina? Com o Geninho.
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5: Sete e cinco. Muito bom, pessoal. Boteco 98 vai começando a partir de agora. E falar de música boa sempre, durante toda a programação 98 FM. Mas olha só, pra você que tá acompanhando com a gente, viu? Liga aí no 98009898, ou melhor, mande o seu zap aí, tá bom? Uma mensagem de zap pra participar e interagir conosco no melhor boteco. Boteco da 98 FM, começando com Zezé de Camargo e Luciano. Me leva pra casa!
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0: Boteco 98, Christian Ralph, ausência. Essa valeu para dona Cida lá do Tamboril, seu Juarez também, tá sempre com a gente acompanhando a programação 98 FM. Que mais? Abraço aí pro Felipe, né? Pro André Felipe, também acompanha conosco. Obrigado, Elizabeth. Tudo de bom para todos vocês aí também ligados aqui no Boteco 98. Tem a Thaís que não perde jeito nenhum, satisfação. Vamos seguir então de mais um oi aí pra turma também do bairro Independência. Ó, no bloco teve Vitor e Léo, Deus e Eu no Sertão. Ouvimos ainda Zezé de Camargo e Luciano, Me Leva Pra Casa. Eita, Boteco da 98 FM. 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Hora pessoal, 7:17.
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0: Mais uma plantação de maconha encontrada no norte de Minas. A logística incorpora irrigação, energia solar e internet via satélite. Terremoto de quase 7 graus atingiu o Peru nesta quinta-feira em região de Cordilheira. Após 35 segundos de lançamento, FAB derrubou foguete sul-coreano disparado da base de Alcântara, no Maranhão, às 16 horas e 30 minutos de ontem. Multa será aplicada a passageiros que causarem problemas em voos ou aeroportos a partir de 14 de setembro. Proibição de voo durante um ano também poderá ser aplicada. Estados Unidos e China disputam o controle sobre os países da América Latina. Veja como a disputa influencia o seu dia a dia. Imagens mostram a ponta da asa sobre o ônibus. Boeing decolaria para o Paraguai e foi atingido em São Paulo, no aeroporto de Guarulhos. Veja no @montesclaroscom, o Instagram da 98FM, no Facebook Montes Claros com Rádio Mock e no WhatsApp. Desabamento em mina de ouro mata na África. Mortes já passam de 100. Veja também vídeo. Leilão de produtos das Casas Bahia tem alerta de golpes. Previna-se. Mais regras para a lei seca já estão em vigor, embora órgãos do trânsito tenham 60 dias para ajuste. Saiba mais. Rio de Janeiro. Polícia filma curso de pilotagem de drones para uso no tráfico. Método se espalha por outros crimes. e não apenas nos de drogas. Campanha eleitoral. Em 3 dias, já são mais de 1000 denúncias de propaganda proibida a notícias falsas. Anunciada a vacina contra o câncer. Ações de laboratório dos Estados Unidos subiram quase 177%. O tempo e a temperatura. Temperaturas entre 14 e 32 graus hoje em Montes Claros. Entre 16 e 34 na sexta. 18 e 34 sábado e 18 e 32 no domingo e segunda-feira. Ciclone segue em formação no sul do Brasil. Neste momento, a temperatura nos estúdios da Rádio 98FM no Alto dos Morrinhos é de 24 graus, com umidade relativa do ar em 33%, tempo aberto e vento soprando a 8 km por hora. 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
7: 7:23.
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1: Opa, dia de rodeio pra ele, Lei Pimenta, tudo de bom pra você também, rapaz. Vai pra Barretos, vai curtindo aí, Lei Pimenta. Bora que bora, a turma também lá de Lagoinha. Alô, Júnior de Sedução, turma de São Geraldo 2.

Muito bom, Leandro Leonardo, Boteco 98. Bora, Cid, abraço aí pra turma Mari Pereira. Ótima noite pra você também acompanhando. Quem também tá na escuta é o Cavalcante, pra ele e também pra Dalcilene. Foi música do Rio Negro e Solimões aí no bloco, né? Romântica. Obrigado pelo carinho, gente. Ana Paula, Daniela, Ramon, Juan, Hendrick, Monalisa, Flávia, turma de Brasília de Minas, no bairro Mirante do Lago. Aquele abraço pra vocês aí também, Gilberto Caduso. Tá mandando aquele alô todo especial. Zé Adão tá aí também na escuta, viu? Tá aí no boteco aí no Santa Laura. Obrigado, Alê, pra você e pra toda essa turma topada aí. Sigo mandando aquele abraço, Paulinho do Chapéu também. Obrigado pelo carinho, viu? Pra Laurinha, pra Cecília, pra Bel e a turma lá do Aras do Chapéu. Bora que tem abraço pra turma do Aulão também, o pessoal das comitivas aí, Lei Pimenta. Segue daí no bloco, teve Marcos e Belucci. Pena que eu seja namora, sua. Pois é, no bloco teve ainda música de Negro Solimões, Romântica. Segura aí que daqui a pouco tem mais modão aqui no Boteco da 98. Então vai rasgando que eu vou costurando. 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São 7h34.

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0: Hudson, foi você quem trouxe. Boteco 98. Alô, Marcos e Célia, a dona Joaninha também. Felipe e a turma que curte aí no Jardim Brasil. Obrigado, gente. Valeu, Simon. Tudo de bom, Carlito. Bora que bora, então. Turma tá em Pirapora também, tá acompanhando conosco, viu? Silvana e Gilza, obrigado pelo carinho. Valeu, Paulo. Ótima noite, Antônio Lourenço. Sucesso pra você também, pra Ana, Onete Nogueira, Fernando, o Zé da Noite também, João Lourenço, em Cacoal, Rondônia. Pedindo música por aqui, Folha Seca. Vamos fazer o possível pra atender daqui a pouquinho, tá bom? Agradecendo a toda essa turma aí pelo carinho, tá? Com a nossa programação, tá bom? Edson e Hudson, foi você quem trouxe as irmãs Galvão no calor de seus braços. Tem também o Paulinho lá no bairro São Judas, da Gabi Carol. 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
5: 753.
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0: Amado Batista, Folha Seca. Antes teve Teodoro Sampaio, Garanhão da Madrugada. Curtindo aqui o Boteco 98 FM. Bora, gente. Valeu, turminha. O pessoal de Rondônia, né? Cacoal. João Lourenço, Zé da Noite. Fernando, Anete Nogueira. Ronete, né? Nogueira. Também a Ana. Muito grato a todos vocês. O Antônio Lourenço manda aquele abraço todo especial pra essa turma topada e diferenciada aí da região. Segue daí então, que já já tem mais modão no Boteco 98 FM. A hora por aqui, pessoal, são 8 em ponto. 98. 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
2: 8:03. 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

0: Boteco 98, é de modão que nós fala aqui, vocês continuam com a gente. Alan e Aladim, Não Vá, um dos clássicos da música sertaneja. Antes teve Guilherme Santiago, Franguinho na Panela, Bidiz Words. Vai acompanhando aqui, tá bom? Pode mandar aqui no 9800-9898, você participa com a gente. Manda aí, lembrando, pessoal, que os áudios devem ser de no máximo 15 segundos. Já já tem mais, pessoal. Abraço também a Cleonice, turma de Glaucilândia aí, pessoal, pé de cadeira amiga com um Barreirito. Valeu, tudo de bom pra você também. Bem, Wellington, já já tem mais modão aqui no Boteco
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0: 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A hora 8:15.
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2: Oito e dezoito.
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2: Estamos de volta, Boteco. O aniversariante de hoje é ele, viu? Hoje seu abraço pra você, recebe os abraços e cumprimentos de todos os amigos, em especial do amigo Gel Monteiro também. A escuta 98. Parabéns, companheiro.

0: Beto e Braga, tchau, amor. Antes teve Barreirito, cadeira, amigo. Olha o Bruno do Tabocal, é ele mesmo, Bruno Botelho, tá na escuta. É isso mesmo, Bruno Botelho? Obrigado pelo carinho, também acompanha conosco. Machuca, modão, quem gosta dessa aí é ele, o Gel Monteiro. Olha ele, tá na escuta com a gente. Alô pra dona Leninha, pra Leila, pra Rejane e pra Aninha. Não pode esquecer de mandar um oi pra Aninha. Todo mundo tá abraçando o aniversariante de hoje, rapaz. Gisleu, obrigado pelo carinho, companheiro. Feliz aniversário, sou. Gratidão. No bloco teve ainda André Andrade, Pássaro Seninho. Deixa cair, modão. Daqui a pouco tem mais no oferecimento em Balamontes, sua melhor opção em embalagens.
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3: Muita gente ainda vê a obesidade como falta de esforço ou disciplina. Mas isso não é verdade. A obesidade é uma doença crônica e envolve vários fatores como genética, hormônios, alimentação, sono, estresse e o funcionamento do organismo. Por isso, o tratamento não deve ser baseado em culpa e sim em acompanhamento correto. A obesidade aumenta o risco de problemas como diabetes, pressão alta, gordura no fígado, apneia do sono e doenças do coração. E nem sempre é só comer menos e fazer exercícios. Muitas vezes é preciso entender por que a pessoa ganha peso e por que tem dificuldade para manter o emagrecimento. A obesidade tem tratamento e buscar ajuda é um cuidado com a saúde.
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2: Andrade Colchões informa a hora. 8h33.
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0: Padre Alexandre, Deus me livre, compadre, Deus me livre, é modão bom demais esse menino. Ô Gel, manda o áudio aí pra turma também que tá participando com a gente, mas agradecendo a todo esse pessoal na Escuta 98. Fale
1: boa comigo, noite, amigo. 98, aqui é a Karine.
0: Oi,
1: eu
0: Karine.
1: Gostaria de ouvir a música Liguei Pra Dizer Que Te Amo, com Bruno e Marrone, e
0: é
1: ofereço
0: mesmo?
1: Para o meu esposo, João Henrique. Vá,
0: vamos fazer o possível, daqui a pouquinho, obrigado pelo carinho, gente. 8:41.
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7: 8:46.
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vai mandando, viu? Abraço também pro Sidney, ele tá na escuta 98 FM no bairro Dourado. Obrigado, amigo. Por aqui tem música de Christian Ralph pra fechar essa primeira metade aí, tá bom? A primeira parte, na verdade, aqui do Boteco da 98 FM. Vai curtindo com a gente.

0: Valeu, turminha. Turma do Santa Lúcia curtindo aí com a gente. Boteco 98. Agradecendo a todo o pessoal na escuta com a gente. Depois das 10, a gente tá de volta. 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
2: 8h56.
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4: Na hora de hidratar e aplicar protetor solar, escolha produtos oil free, livres de óleo e que não causam a obstrução dos poros. Se a oleosidade persistir, chegou a hora de visitar um dermatologista e recorrer aos ácidos especiais ou tratamentos orais.

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3: Está no ar a Voz do Brasil. As notícias do governo federal que movimentaram o país no dia de hoje.
4: Olá, boa noite.
5: Boa noite para você que nos acompanha em todo o país.
4: Quinta-feira, 20 de agosto de 2026.
5: Vamos aos destaques do dia.
4: Estratégia brasileira para inteligência artificial.
5: Ações incluem a compra de um supercomputador para processamento de IA, formação de profissionais e transferência de tecnologia.
4: Transferência eletrônica de veículos.
5: Nova resolução estabelece regras para a operação digital de compra e venda de carros.
4: E vamos saber mais sobre a atualização da lei seca com o secretário nacional de trânsito, Adroaldo Catão.
6: Prevê a possibilidade de certificar os chamados drogômetros, equipamentos para aferir a presença de outras substâncias que estão no momento da abordagem atrapalhando a capacidade psicomotora e impedindo direção mais segura.
5: Setor elétrico se prepara para efeitos do El Niño.
4: A atuação quer dar mais segurança ao sistema. Luciana Colares de Holanda.
7: Para aumentar a segurança do sistema, o Comitê de Monitoramento do Setor Elétrico aprovou a antecipação de 1,8 gigawatts de capacidade.
5: E você vai saber como escolher eletrodomésticos e eletrônicos mais econômicos para a sua casa.
4: Na apresentação da Voz do Brasil, Luciana Vasconcelos e Luciano Seixas.
5: E acompanhe a gente ao vivo, acesse radiogov.ebc.com.br ou Canal Gov na sua TV aberta.
4: Um supercomputador para desenvolver inteligência artificial em grande escala.
5: Além de parcerias com outros países para capacitação e desenvolvimento dessa tecnologia.
4: Ações anunciadas hoje que fazem parte do Plano Brasileiro de Inteligência Artificial.
8: Entre as ações anunciadas nesta quinta-feira, está a aquisição por meio de edital competitivo de um supercomputador.